0: YouTube da Rádio Bandeirantes a partir das 7 da noite com o João Paulo Capelanes, com o Leandro Quessada e com o Luiz Fabiani. Palpite de Denis Gavazzi.
1: 1-1 Curitiba e Corinthians.
0: Quessada.
2: Curitiba 1, Corinthians 2.
0: Ricardo Capriotti.
3: Curitiba e Corinthians vão empatar 1-1.
0: Eu também.
2: Na dúvida, 1-1.
0: É, né? Viu? Eu não vou trocar. Já tinha marcado 1-1 Curitiba e Corinthians.
4: Mas o que é isso?
0: Bueno.
5: Curitiba vence por 1-0 Corinthians.
2: Corinthians nunca vai vencer pra você também, né, Luquita?
0: Capelanes.
2: 2-1, bom placar, mas vou falar 1-0.
6: Você já é.
0: Manuel Zaidan.
7: 1-0 pro Corinthians, hein?
0: Se liga.
8: Palpitômetro.
9: É isso aí, então a conferência do palpitômetro, 77 pontos para o Denis Gavazzi na liderança. Quessada também tem 77, no critério de desempate está em segundo. Eu venho em terceiro com 71, Pretzel em quarto com 68.
0: Inter, né? Um ponto por rodada só.
9: Lucas Bueno depois com 66, João Paulo Capelani 62 e o Manuel com 55 pontos. Esse é o placar do palpitômetro e enquanto nós estamos aqui conferindo o placar do palpitômetro, ele segue sendo construído de que maneira, hein, João Paulo Capelani?
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0: Bom, acabou, hein? Terminou o Esporte em Debate desta segunda-feira aqui da Pizzaria 1900, a melhor pizza do Brasil. E amanhã estaremos juntos, 7h30 da noite. Pré-jogo de Cruzeiro.
1: Até às 8h30
0: amanhã, né? Amanhã até às 8h30. Amanhã é das 7h30 às 8h30, porque o jogo Cruzeiro e Atlético Mineiro começa às 9h.
1: Perfeito.
0: Então nós estaremos no pré-jogo desse jogaço, dessa partidaça. Quartas e final da Copa do Brasil, não, jogo de ida.
2: Amanhã não, Capri. Não, né?
0: Amanhã não, amanhã não.
1: A banda dele, a banda entra em recesso durante a semana. É só no fim de semana.
0: É. Então é isso. Amanhã estaremos juntos mais uma vez. Tchau, gente. Obrigado.
1: Um abraço.
0: Um abraço aí, ó. Ó, vice, gente do céu. Até amanhã. Tchau, gente.
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0: Está no ar a Voz do Brasil. As notícias do governo federal que movimentaram o país no dia de hoje.
1: Olá, boa noite.
2: Boa noite para você que nos acompanha em todo o país.
1: Segunda-feira, 24 de agosto de 2026.
2: Vamos aos destaques do dia.
1: Saúde.
2: Meu SUS Digital vai oferecer teleatendimentos a mulheres em situação de violência e mães atípicas. Graziele Bezerra.
3: Cada usuária poderá realizar até 10 sessões. Ao final das sessões, a mulher poderá ser encaminhada para a continuidade do cuidado em um centro de atenção psicossocial.
1: Motoristas já podem consultar em um único lugar as passagens por pedágios eletrônicos e verificar se há tarifas pendentes.
2: Plataforma reúne dados sobre registro, situação da tarifa e canal de pagamento. Luciana Colares de Holanda.
4: O pedágio eletrônico, chamado de Free Flow, permite a passagem de veículos pelos pontos de cobrança sem a necessidade de parada em cancelas ou cabines fiscais.
1: Mobilização por pessoas desaparecidas.
2: Familiares podem doar DNA para auxiliar nas buscas. Pablo Mundim.
5: O DNA do familiar é incluído em bancos de perfis genéticos e pode ser comparado com materiais de pessoas encontradas vivas ou mortas cuja identidade ainda não foi confirmada.
1: Hoje na apresentação da Voz do Brasil, Luciana Vasconcelos e Luciano Seixas.
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1: Pequenas empresas devem ficar de olho. O número de serviços disponíveis em órgãos do Poder Público Federal deve aumentar. E assim, podem surgir novas oportunidades de negócios.
2: E como funciona? Por meio de plataforma, o órgão público divulga uma necessidade de serviço ou de aquisição de alimentos. E os fornecedores cadastrados podem enviar suas propostas com o preço pelo qual realizariam o trabalho.
1: Quem tem mais informações ao vivo é Gabriela Noronha. Boa noite, Gabriela.
6: Boa noite, Luciana. Boa noite a todos os ouvintes da Voz do Brasil. Boa noite, Luciana. Olha, é isso mesmo. Bancos públicos, Correios e outras entidades federais, como o Fundo Nacional de Desenvolvimento da Educação, o FNDE, vão utilizar a plataforma Contrata Mais Brasil para contratar microempreendedores individuais em serviços de manutenção e pequenos reparos e também outros serviços. Com a assinatura do termo de adesão nesta segunda-feira, as instituições públicas se somam aos demais órgãos federais, como escolas, prefeituras, governos estaduais e também que já utilizam, né, a ferramenta para contratar os serviços. A lista inclui profissionais de diferentes áreas, como explica o ministro do Empreendedorismo, da Microempresa e da Empresa de Pequeno Porte, Paulo Henrique Pereira.
7: É a possibilidade de uma escola contratar o pedreiro, pintor do bairro, que às vezes tem a filha ou o filho estudando na escola, para fazer o serviço público ao invés de mandar esse dinheiro para uma grande empresa. É um hospital que vai comprar a comida de um produtor local, ou uma agência do Banco do Brasil que vai buscar lá a cozinheira para fazer um evento, que é uma empreendedora local, deixando o dinheiro nos territórios, nas localidades.
6: E olha, para participar, o MEI e microempresas devem acessar a plataforma com a conta gov.br, informar o CNPJ, realizar o cadastro no sistema de cadastramento unificado de fornecedores e, quando necessário, selecionar os serviços que oferecem. A partir daí, eles poderão enviar propostas para oportunidades disponíveis em seu município ou região. E a contratação é realizada toda de forma digital e pode ser concluída em até 5 dias. Após a publicação da demanda pelo órgão público. A secretária-geral do Ministério da Defesa, Sinária Wagner Fredo, conta como o sistema auxilia a contratação de serviço nas Forças Armadas.
8: Há uma conexão com os fornecedores locais para serviços de pequena monta. Então, a partir desse valor, que são aquisições até 13 mil, são feitas essas contratações. E hoje, dessas 390 unidades cadastradas, 148 já fizeram pelo menos uma aquisição.
6: E olha, a plataforma e o formulário de cadastro para fornecedores e órgãos públicos estão disponíveis no endereço oficial contratamaisbrasil.sistema.gov.br. Luciana, Luciano.
2: Muito obrigada, Gabriela Noronha, pelas informações ao vivo aqui na Voz do Brasil.
1: O governo federal publicou no Diário Oficial resolução que define os segmentos que têm direito a crédito pelo Plano Brasil Soberano.
2: Tem direito a solicitar empréstimos ao BNDES, Banco Nacional de Desenvolvimento Econômico e Social, exportadores afetados pelas tarifas extras impostas pelos Estados Unidos e companhias e fornecedores que estão sofrendo com os conflitos no Oriente Médio.
1: Também podem acessar os recursos, projetos industriais e tecnológicos nas etapas de lavra associadas a beneficiamento, refino ou transformação de minerais.
2: E ainda produtores de fertilizantes e setores industriais de relevância para a balança comercial brasileira.
1: Quem usa o pedágio eletrônico nas rodovias, aquele que você passa sem parar na cancela e efetua o pagamento depois, agora pode acompanhar seus registros por aplicativo.
2: Em um só local, será possível conferir as passagens em pedágios, os valores e até dar uma entrada em contestação.
4: O pedágio eletrônico, chamado de Free Flow, permite a passagem de veículos pelos pontos de cobrança sem a necessidade de parada em cancelas ou cabines fiscais. E a partir de agora, o motorista que usa esse sistema vai poder consultar todos os registros de passagem por meio do aplicativo CNH do Brasil, que tem mais de 81 milhões de usuários. Será possível consultar registros nas rodovias que utilizam o sistema, sejam elas federais ou estaduais. O ministro dos Transportes, Jorge Santoro, deu detalhes sobre a plataforma.
9: Qualquer pessoa pode consultar as suas passagens nos postos de Free Flow no país inteiro. Com o aplicativo ela vai ter a noção exata se passou ou não passou, quando ela passou, em qual rodovia ela passou. Agora ele tem um órgão oficial que é a Senatran que diz, ele passou ali realmente. Ah, mas eu não passei. Então ele vai lá no aplicativo, ele pode fazer a contestação. Eu não passei, não concordo com aquela cobrança. E até nisso o aplicativo é mais moderno.
4: Hoje, 14 concessionárias já estão integradas à plataforma. O aplicativo envia notificações sobre a cobrança e o motorista tem até 30 dias para pagar pela passagem no pedágio. Mas atenção, o pagamento não é feito pela plataforma. O CNH do Brasil direciona o usuário ao canal disponibilizado pela concessionária. Reportagem Luciana Colares de Holanda.
1: Parentes de desaparecidos contam com a tecnologia para ajudar na localização dessas pessoas.
2: Em todo o país, postos de coleta de DNA do Ministério da Justiça e Segurança Pública estão preparados para receber os familiares que ainda não tenham doado material genético.
1: A doação é simples e aumenta as chances pela busca da pessoa que desapareceu.
10: São 342 postos de coleta disponíveis em todo o país. A coleta é uma forma de ampliar as chances de identificação de pessoas desaparecidas. O secretário nacional de segurança pública, Chico Lucas, explica que o DNA do familiar é incluído em bancos de perfis genéticos e pode ser comparado com materiais de pessoas encontradas vivas ou mortas, cuja identidade ainda não foi confirmada.
11: Existe, então, um universo de pessoas que ainda possam ser identificadas. Por quê? Porque muitas vezes os parentes não vão atrás, os parentes não sabem. A amostra só pode ser usada para fins de localização de desaparecidos, porque a pessoa pode ter receio de ser, por exemplo, comparado com um criminal. Então, essa identificação não serve a fins criminais, só civis.
10: Desde 2021, foram 815 identificações de pessoas desaparecidas através dos bancos de DNA. A recomendação é que participem da campanha, preferencialmente familiares biológicos diretos, pai ou mãe, filhos ou irmãos da pessoa desaparecida. Menores de idade também podem participar, acompanhados e autorizados por um responsável. A coleta é simples, feita com um cotonete ou uma pequena esponja na parte interna da bochecha. Não é necessário estar em jejum. Simone de Jesus, da Coordenação de Políticas sobre Pessoas Desaparecidas do Ministério da Justiça, defende que o procedimento ajuda na identificação.
12: Quem tem um familiar desaparecido, que doe seu material, que se é uma possibilidade muito importante de poder resolver e ter uma resposta numa situação que a gente sabe que é tão desesperadora para todos os familiares.
10: Quem já forneceu DNA em campanhas anteriores não precisa repetir o procedimento. O perfil continua armazenado e pode ser comparado em novos registros. O familiar deve procurar os postos indicados pelo Ministério da Justiça, munidos de documento de identificação, o memorando de encaminhamento da delegacia e, se possível, documentos da pessoa desaparecida. Reportagem Pablo Mundim.
2: Os endereços dos postos de coleta podem ser consultados em gov.br/MJ.
1: Escuta, acolhimento e orientação a mulheres em situação de vulnerabilidade.
2: A partir de hoje serão disponibilizados 100 mil teleatendimentos a elas pelo SUS.
1: Conheça os detalhes na reportagem de Graziele Bezerra.
13: O serviço é voltado a mulheres em situação de violência, mães atípicas e mulheres que cuidam de familiares com deficiência ou doenças raras. A expectativa é realizar até 100 mil teleatendimentos por mês a partir desta segunda-feira. As consultas poderão ser agendadas via Meu SUS Digital, como explica a secretária de Atendimento Especial da Saúde do Ministério da Saúde, Ana Luísa Caldas.
14: Essa oferta de maneira de maneira na palma da mão, para a gente facilitar e, de fato, conseguir superar algumas barreiras de acesso. A gente sabe que a gente ainda não consegue ter a capilaridade que a gente gostaria de ter de serviços especializados em todos os territórios nacionais. Então, por que não utilizar também da saúde digital, atendimento remoto, a favor e em prol dessas pessoas no território?
13: Para agendar um atendimento, basta acessar o aplicativo Meu SUS Digital com a conta gov.br, selecionar a opção Acolhe Mais e realizar o cadastro. Em até 24 horas, a paciente receberá o contato da equipe do SUS para escolher a data e o horário da consulta. Cada usuária poderá realizar até 10 sessões, com possibilidade de realizar um novo ciclo quando necessário. Especialistas em saúde mental foram capacitadas para identificar situações de risco em que a paciente esteja, como explica o ministro da Saúde, Alexandre Padilha.
15: Começa com a psicóloga, combinando com aquela mulher, qual que é a palavra que você pode usar como código para interromper a consulta, se você se sentir em situação de risco, se o agressor passar por aqui, entrar por aqui, né? O papel vai ser acolher e buscar construir um conjunto do cuidado junto ali com o município, junto com a rede local, com as potências que a rede local tem, né?
13: Ao final das sessões, a mulher poderá ser encaminhada para a continuidade do cuidado em um centro de atenção psicossocial ou em um outro serviço da rede. O teleatendimento está disponível de segunda a sexta-feira, das 8 da manhã às 8 da noite, e aos sábados, das 8 da manhã às 2 da tarde. Reportagem Graziele Bezerra.
2: E uma ferramenta digital ajuda quem deseja se livrar do vício em bebidas alcoólicas.
1: Disponível no Meu SUS Digital, o Modera Brasil disponibiliza testes, dicas e informações e pode recomendar ao usuário a procurar ajuda médica.
2: O tratamento para o alcoolismo está disponível no Sistema Único de Saúde.
16: Davi Alves de Souza, morador de Brasília, é filho de um pai alcoólatra e perdeu a mãe aos 7 anos de idade. Ele conta que encontrou na bebida uma forma de preencher o vazio deixado pela mãe. Aos 42 anos, decidiu buscar ajuda para abandonar a dependência.
17: Pedi trabalho, pedi esposa e falei assim, eu não quero mais, eu acho que eu vou conseguir, eu tenho certeza que eu vou conseguir.
16: Dados do Ministério da Saúde apontam que cerca de 20% dos brasileiros com mais de 18 anos ingerem pelo menos 6 doses de álcool em uma única ocasião. O consumo excessivo é um dos principais fatores de risco para diversas doenças. Também provoca prejuízos emocionais e sociais, como lembra a gerente do Centro de Atenção Psicossocial, Álcool e Outras Drogas, de Samambaia, Gabriele Tereza de Jesus.
18: Normalmente a família chega um momento que não quer mais, nem os filhos, nem a esposa, então eles vêm na questão do trabalho, deixam de ir ao trabalho ou perdem o emprego, ficam em situação de rua.
16: A ferramenta ferramenta Modera Brasil, disponível no Meu SUS Digital, oferece meios de prevenção ao uso exagerado de bebidas alcoólicas. O aplicativo permite ao cidadão avaliar o padrão de consumo e recomenda, quando necessário, procurar os serviços da rede pública de saúde. O Modera Brasil foi desenvolvido pela Universidade de São Paulo em parceria com o Ministério da Saúde, como explica a secretária de Atenção Primária à Saúde, Ana Luísa Ferreira Caldas.
19: O aplicativo ele vem como uma ferramenta de autocuidado apoiado para fazer a avaliação do nosso consumo alcoólico enquanto cidadãos, mas também traz diversas ferramentas dentro do próprio aplicativo para educação em saúde, traz o consumo, né, de quanto que custa esse consumo alcoólico que as pessoas acabam utilizando na sociedade de maneira geral, exatamente para a gente poder fazer promoção da saúde, levar o autocuidado apoiado e conhecimento técnico baseado em evidência para a população se sentir também segura com as informações na palma da mão.
16: E para quem precisa de ajuda para enfrentar problemas relacionados ao consumo de álcool, a Unidade Básica de Saúde é a primeira porta de entrada para o cuidado no SUS. As equipes orientam como reduzir ou interromper o consumo e oferecem ainda tratamento de saúde para doenças associadas ao uso de bebidas e, quando necessário, encaminham para um atendimento especializado nos Centros de Atenção Psicossocial, Álcool e Outras Drogas, CAPS. Reportagem Cleide Lopes.
1: A vacinação de crianças e adolescentes menores de 15 anos segue em todo o país até 1º de setembro, dentro da campanha nacional de multivacinação.
2: Pais e também responsáveis devem procurar uma unidade de saúde e levar a caderneta de vacinação em papel ou pelo Meu SUS Digital para conferir se há doses em atraso e manter a proteção contra mais de 20 doenças.
1: No último sábado, o Dia D reforçou a mobilização com atendimento em unidades de saúde, pontos móveis e espaços públicos.
20: Em Brasília, o servidor público Daniel Moreira aproveitou o dia de folga para atualizar a caderneta de vacinação dos filhos.
21: Eu trouxe as crianças para verificar se a cobertura vacinal estava adequada, se não. E aproveitei e também verifiquei se as minhas vacinas estavam em dia.
20: Famílias inteiras reservaram o sábado para ficar em dia com a saúde. Unidades básicas de todo o país abriram as portas para a campanha de multivacinação. O ministro da Saúde, Alexandre Padilha, falou da importância da vacina.
22: Vocês, pais e mães atuais, só não têm paralisia infantil, só não tiveram meningite, só não tiveram sarampo, porque um dia o seu pai e a sua mãe saiu de casa e te levou para vacinar. Hoje a vacina está o ano inteiro lá. Se tiver dificuldade de levar na unidade de saúde, faz uma autorização para tomar a vacina na escola, que as equipes de saúde da família de todo o país vão até as escolas vacinar as crianças. Então tem toda a oportunidade para vacinar, manter sua criança protegida.
20: Por causa do surgimento de um surto de sarampo em vários países das Américas, a vacinação contra a doença está sendo reforçada, como destacou o ministro Alexandre Padilha.
22: Quem é de São Paulo, São Bernardo e Guarulhos, são três cidades que hoje têm pouco mais de 20 casos identificados desde o começo de julho, precisa tomar a vacina do sarampo, mesmo se achar que está com a caderneta atualizada.
20: O dia D de vacinação também atraiu idosos e gestantes aos postos de vacinação. Foi o caso da aposentada Dalva Dourado.
23: Sem as vacinas, não é como que a gente vai se livrar das epidemias, das doenças. Tem que vacinar.
20: Já a bancária Ana Paula Medeiros trouxe o filho e acabou também sendo vacinada.
24: Eu tomei 3, todas que estavam em atraso, e aí agora já está tudo em dia.
20: A pequena Maria Clara de Andrade, de 10 anos, resumiu bem o sentimento de estar imunizada.
25: Se você pegar uma doença, pode ser pior do que vacinar, bem pior.
20: A campanha segue até o dia 1º de setembro com a oferta de 20 vacinas do calendário nacional. A estratégia protege contra doenças graves como meningite, tuberculose, hepatite e cânceres associados ao HPV. Reportagem Luana Caro.
2: Já está disponível para consulta o 4º e último lote da restituição do Imposto de Renda 2026.
1: O valor pode ser creditado na conta do contribuinte até o dia 31 de agosto.
2: A consulta ao lote pode ser feita no portal ou no aplicativo da Receita Federal.
0: A consulta ao quarto lote de restituição do Imposto de Renda à Pessoa Física de 2026 começa nesta segunda-feira, dia 24 de agosto. O lote também inclui restituições residuais de anos anteriores. São 521.935 restituições, que somam quase R$1.240.000. O crédito será realizado em 31 de agosto e é feito somente em conta do titular da declaração. Entre os beneficiados estão contribuintes com prioridade legal, como idosos, pessoas com deficiência ou doença grave e contribuintes cuja a principal fonte de renda seja o magistério. A consulta pode ser feita no portal da Receita Federal, gov.br/Receita Federal, em Meu Imposto de Renda e depois em Consultar Minha Restituição. Também é possível verificar a situação pelo aplicativo da Receita Federal. Se houver pendências na declaração, o contribuinte pode corrigir as informações por meio de uma declaração retificadora. Dilson Santa Fé, para a Voz do Brasil.
1: Apresentada esse mês, a versão atualizada de uma publicação com o mapeamento de riscos para a prevenção de desastres naturais no país.
2: O texto traz avanços científicos e técnicos das últimas décadas, desde a obra original publicada em 2007.
1: O objetivo é apoiar os municípios na elaboração de planos, projetos e obras de redução de riscos diante dos impactos trazidos pelas mudanças climáticas.
2: Entre elas, o fenômeno do El Niño, que traz impactos como chuvas acima da média na região sul e seca e calor acentuados na porção Norte.
1: Foi o que apontou Rodolfo Moura, diretor do Departamento de Mitigação e Prevenção de Risco do Ministério das Cidades.
3: Só é possível atuar nos desastres, a gente conhece o risco. No momento que a gente está vivenciando agora, de crise climática, de possível intensificação dos processos com El Niño que se avizinha. Então a gente entende que é um documento que pode já surtir efeito como um documento que pode trazer ações de prevenção de norte a sul do Brasil.
2: A publicação está disponível no site gov.br/cidades.
1: A música brasileira e suas partituras agora na internet.
2: Um espaço onde notas, acordes e melodias que fazem parte da nossa história estão a um clique de distância.
1: O novo portal de partituras amplia o acesso a esse patrimônio musical, colaborando também para o ensino musical brasileiro.
5: Chico Buarque, Tom Jobim, Hermeto Pascoal, nomes da música brasileira que agora têm partituras de suas composições reunidas na plataforma online Partituras Brasileiras. A diretora do Centro de Música da Fundação Nacional de Artes, FUNARTE, Eulícia Esteves, explica o que é possível encontrar no site.
6: Partituras do nosso cancioneiro popular, partituras de música de concerto, de compositores brasileiros, ou seja, é uma plataforma de partituras de compositores nacionais, para várias formações, para orquestras, para bandas e para instrumento solo também.
5: O acervo contempla materiais voltados ao ensino musical. Além das partituras, é possível também conhecer obras da música brasileira em formato digital. Na plataforma, o usuário pode pesquisar em itens como catálogo geral, ensino musical e Bienal da Música Brasileira Contemporânea. Eulícia Esteves, da FUNARTE, destaca quem pode usar o material.
6: Músicos, professores, pesquisadores, amantes da música brasileira de uma forma geral.
5: A plataforma vai permitir o aumento gradual do acervo, como explica o músico, pesquisador e professor Renato Borges.
7: Porque já existe uma quantidade razoável de repertório que é disponibilizado, né, em projetos digitais a tendência é que essa quantidade vai aumentar com o passar do tempo.
5: A pesquisa da partitura pode ser feita pelo nome do compositor, título da obra e formação instrumental, como banda marcial, por exemplo. Também é possível pesquisar por diferentes instrumentos e tipos de voz, como soprano e tenor. O endereço da plataforma é partiturasbrasileiras.funarte.gov.br. Reportagem, Márcia Fernandes.
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2: lista de espera do programa Universidade para Todos, o ProUni, para o segundo semestre do ano, recebe manifestações de interesse nos dias 26 e 27 de agosto, quarta e quinta-feira.
1: Podem participar os candidatos que não foram pré-selecionados nas chamadas anteriores e aqueles que não conseguiram vaga por falta de formação de turma.
2: O processo é gratuito e deve ser feito pelo Portal Único de Acesso ao Ensino Superior.
1: E essas foram as notícias do Governo Federal.
2: Uma realização da Secretaria de Comunicação Social da Presidência da República.
1: Com produção da empresa Brasil de Comunicação.
2: Fique agora com as notícias do Poder Judiciário e do Congresso Nacional. Uma boa noite.
1: Boa noite para você. Até amanhã.
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10: Supremo inicia audiência pública para debater a constitucionalidade de dispositivos da lei antifacção.
11: TST discute o controle do uso de banheiro no trabalho.
12: STJ decide que judiciário só pode determinar tratamento pelo SUS no exterior em situações excepcionais.
11: Boa noite, eu sou o Arthur Filho.
12: E eu sou Walter Lima.
11: O Supremo iniciou hoje uma audiência pública para debater a constitucionalidade de dispositivos da lei antifacção.
12: Ao todo, 48 expositores foram admitidos para apresentar argumentos técnicos sobre dispositivos da nova legislação, que são questionados em 4 ações diretas de inconstitucionalidade em tramitação na Corte.
11: Oficialmente denominada Marco Legal do Combate ao Crime Organizado, a lei que entrou em vigor em março alterou o Código Penal, o Código de Processo Penal e outras leis penais.
12: O texto define como facção criminosa o agrupamento de pelo menos 3 pessoas que empreguem violência, grave ameaça ou coação para exercer controle territorial ou social, intimidar a população e autoridades ou atacar serviços estruturais essenciais. A audiência será retomada amanhã pela manhã e se estende na parte da tarde.
11: Judiciário só pode obrigar o SUS a custear tratamento médico no exterior em casos excepcionais, como comprovação de que não há tratamento eficaz disponível no Brasil.
12: Para o STJ, o direito à saúde não garante acesso à melhor tecnologia médica disponível no mundo. Fátima Uchoa.
14: Com esse entendimento, a segunda turma do STJ manteve a negativa do TRF4 para que a União custeasse o transplante intestinal e o tratamento de uma menina de 11 anos em hospital dos Estados Unidos. O ministro relator Marco Aurélio Belize explicou que havia dados técnicos sobre hospitais brasileiros habilitados para o referido transplante. O ministro também ressaltou que a proteção integral assegurada a crianças e adolescentes não afasta a necessidade de observar os critérios técnicos, a organização do SUS e a igualdade na distribuição de recursos, devendo a proteção integral ser harmonizada com a sustentabilidade do sistema e com as escolhas legítimas de política pública.
11: O TST faz audiência pública nesta terça-feira para debater o controle e a limitação do uso de banheiro por empregados durante o trabalho.
12: O assunto diz respeito principalmente a setores específicos como teleatendimento e frigoríficos. Simone Moura.
26: Para muitos trabalhadores, o tempo de trabalho é tão cronometrado que é difícil até ir ao banheiro durante o serviço. Mas essa é uma necessidade básica de qualquer pessoa. Por isso, o assunto virou tema de audiência aqui no TST. O Tribunal Superior do Trabalho quer ouvir trabalhadores, empresários, médicos, para discutir a possibilidade de acordos e convenções coletivas flexibilizarem regras relacionadas ao uso de banheiros em atividades como teleatendimento e frigoríficos. A audiência será realizada às 2 horas da tarde desta terça-feira na sede do TST, com transmissão ao vivo pelo canal do Tribunal no YouTube.
11: Participação dos eleitores é destacada pelo presidente do TSE durante a eleição simulada no Maranhão.
12: O teste reuniu mais de 1000 eleitores e reproduziu as condições de uma eleição real. Vitor Struck.
13: A participação dos eleitores é fundamental para garantir a força e a legitimidade da democracia. A avaliação é do presidente do TSE, ministro Cássio Nunes Marques, que acompanhou uma eleição simulada em Paulino Neves, no Maranhão. A iniciativa, promovida pelo TRE do Maranhão, é acompanhada pelo TSE. Funcionou como um ensaio para as eleições gerais de 2026. A simulação reproduziu as etapas de uma eleição real, desde o primeiro voto até a emissão do boletim de urna no fim do dia. Técnicos e observadores do TSE acompanharam a operação. Segundo o presidente do tribunal, o uso da tecnologia na justiça eleitoral tem como objetivo garantir que a vontade do eleitor seja registrada de forma exata, transparente e segura.
15: A tecnologia, para essa justiça especializada, nunca representou um fim em si mesmo, mas sim o meio pelo qual garantimos que a vontade do eleitor seja registrada de forma exata, transparente e inviolável.
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11: A você, uma boa noite.
16: E até amanhã.
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17: Está no ar o Jornal do Senado.
18: Eu sou Paula Groba.
19: E eu sou Ricardo Nakaoka.
18: E estes são os destaques de hoje do Jornal do Senado, que começa agora.
19: Fim da escala 6x1 é defendida em sessão de homenagem ao Tribunal Superior do Trabalho.
18: PEC com mudanças na segurança pública chega ao Senado.
19: Campanha mobiliza familiares de desaparecidos para coleta de DNA.
18: Boa noite.
19: Boa noite.
18: O mundo do trabalho mudou, os desafios também. A inteligência artificial, a automação e as plataformas digitais estão transformando profissões, jornadas e relações entre trabalhadores e empregadores. Em meio a tantas mudanças, velhos problemas permanecem, mas ganham novas formas.
19: Uma sessão especial do Senado celebrou nesta segunda-feira os 80 anos do Tribunal Superior do Trabalho. Durante o evento, parlamentares e representantes da Justiça Trabalhista defenderam o fim da escala 6x1 e o combate à precarização no mercado laboral. A repórter Marcela Diniz traz os detalhes.
21: Em 1946, o então Conselho Nacional do Trabalho passou a integrar oficialmente o Poder Judiciário e a se chamar Tribunal Superior do Trabalho. De lá até hoje, muita coisa mudou nas relações entre patrões e empregados. Terceirização, trabalho intermitente e outros tipos de contrato que não abrangem direitos que eram consagrados em outros tempos, como férias remuneradas e auxílio-doença. A tecnologia também impactou o mundo laboral. Diante dessa realidade, a Justiça do Trabalho precisa compreender os novos cenários e assegurar proteção ao elo mais fraco, o trabalhador. O presidente do TST, ministro Luiz Felipe Vieira de Melo Filho, comentou esse desafio.
27: A inteligência artificial, a automação, a economia digital e o trabalho intermediado por plataformas já fazem parte da realidade de milhões de pessoas. A própria noção de tempo e local de trabalho passa por profundas mudanças. A velha exploração do trabalho assume novas faces e desafia cotidianamente o mistério de distribuir justiça social.
21: O senador Paulo Paim, do PT do Rio Grande do Sul, defendeu que o Congresso aprove leis que garantam proteção trabalhista e o direito de viver para além do trabalho.
28: É urgente que o Brasil ponha o fim da escala 6x1 e promova a redução da jornada de trabalho para 40 horas semanais sem redução salarial. Isso é modernizar as relações de trabalho.
21: Ministros do TST já defenderam publicamente a aprovação da proposta de emenda à Constituição que acaba com a escala 6x1 e reduz a jornada máxima para 40 horas semanais. A PEC está na Comissão de Constituição e Justiça do Senado.
18: O Senado analisa o projeto de lei que torna obrigatória a realização do teste do bafômetro ou exames toxicológicos para todos os condutores envolvidos em acidentes de trânsito.
19: A proposta também estabelece que o crime de homicídio culposo ao volante sob efeito de álcool ou drogas seja inafiançável. A reportagem é de Bruno Lourenço.
29: O projeto torna obrigatória a testagem de alcoolemia ou de outras substâncias psicoativas em motoristas envolvidos em sinistros. O autor, senador Fabiano Contarato, do PT do Espírito Espírito Santo, que já foi delegado, afirma que a medida busca evitar dúvidas na perícia e agilizar a identificação de casos de embriaguez logo após a ocorrência.
0: O que o projeto faz é que, em estado flagrancial, ele vai ser preso em flagrante. Aí o juiz, na audiência de custódia, é que vai avaliar se ele vai manter a prisão em flagrante ou se ele vai converter a prisão em flagrante preventivo.
29: Além da testagem compulsória, a proposta veda a concessão de fiança nos casos em que o motorista alcoolizado ou drogado causar a morte de outra pessoa. A medida já foi aprovada na Comissão de Segurança Pública.
18: E a segurança pública pode ganhar novas regras diretamente na Constituição. A chamada PEC da Segurança Pública começa a avançar no Senado após ser enviada à Comissão de Constituição e Justiça. Entre outros pontos, a proposta prevê maior integração das ações de segurança entre União, estados e municípios.
19: Com a escolha de um relator, o texto poderá entrar na fase de discussão. Os detalhes com o repórter Herman Kulitz.
3: A chamada PEC da Segurança Pública busca modificar a Constituição com o objetivo de combater com mais rigor o crime organizado, de ampliar a atuação da Polícia Federal, de criar polícias municipais, de aumentar os recursos para a segurança pública e para o sistema penitenciário, além de trazer outras medidas que ajudem no enfrentamento da criminalidade. Como destacou o relator da proposta, senador Rogério Carvalho, do PT de Sergipe.
5: Para que a gente possa aprovar definitivamente uma emenda constitucional que defina claramente o financiamento do sistema prisional brasileiro, que a gente possa integrar os órgãos de segurança pública, municipais, estaduais e federal, que a gente possa integrar as inteligências e, com isso, ter mais financiamento e mais gestão da segurança pública, responsabilizando todos os entes federados e, assim, garantir ao povo brasileiro o direito à segurança, à liberdade de ir e vir.
3: Após análise na comissão, o texto poderá seguir para o plenário do Senado, onde precisará de pelo menos 49 votos favoráveis em dois turnos para ser aprovada.
18: E familiares de pessoas desaparecidas podem procurar até a próxima sexta-feira pontos de coleta em todo o país para fornecer o material genético.
19: O DNA poderá ser comparado com bancos de dados e auxiliar na identificação e localização de desaparecidos. Repórter Rodrigo Rezende.
6: Até a próxima sexta-feira, 28 de agosto, familiares de pessoas desaparecidas podem entrar em contato com as secretarias de segurança dos 26 estados do país e do Distrito Federal para que profissionais façam a coleta de DNA e outros materiais que permitam o auxílio na busca pelos desaparecidos. A presidente da Comissão de Direitos Humanos do Senado, senadora Damaris Alves, do Republicanos do Distrito Federal, afirma que a situação é urgente.
7: A Comissão de Direitos Humanos tem dado uma atenção especial porque hoje no Brasil nós estamos com mais de 100 mil pessoas desaparecidas. E mais de 55 mil são crianças. Onde estão nossas crianças?
6: A coleta de DNA é indolor e deve ser preferencialmente feita por familiares de primeiro grau da pessoa desaparecida, caso de pai, mãe, filhos ou irmãos. Para mais informações, acesse gov.br/mj.
18: O projeto que transforma em lei o mapa do caminho para zerar o desmatamento e fazer a transição energética no Brasil está em análise nas comissões do Senado.
19: A ideia de mapa do caminho foi apresentada pelo Brasil na COP30 no ano passado em Belém. Repórter César Mendes.
20: O projeto do senador Beto Faro, do PT do Pará, inclui na Política Nacional sobre Mudança do Clima os mapas para uma transição justa à economia de baixo carbono e para o desmatamento zero. Segundo o autor, a medida transforma essas diretrizes em política de Estado e pode servir de referência a outros países em desenvolvimento. O climatologista Carlos Nobre também defende ações de restauração florestal em grande escala.
22: Quatro biomas brasileiros estão na beira do ponto do retorno: Amazônia, Cerrado, Pantanal e Caatinga. É essencial que o Brasil vá nessa linha desses mapas.
20: O mapa do caminho vai permitir um planejamento de longo prazo para o Brasil reduzir suas emissões e combater o desmatamento, alinhado com os compromissos internacionais assumidos no Acordo de Paris.
23: Eleições 2026.
18: O dinheiro é um dos combustíveis das eleições. É ele que ajuda a financiar campanhas, pagar equipes, produzir materiais e levar candidatos até os eleitores. Neste ano, quase 5 bilhões de reais estarão disponíveis para a disputa eleitoral.
19: Mas afinal, de onde vem todo esse dinheiro? E como ele é dividido entre partidos e candidatos? A repórter Patrícia Oliveira explica.
1: O fundo eleitoral é formado por dinheiro público e é destinado apenas para as campanhas em ano de eleições. Em 2026, dos quase 5 bilhões de reais para os 30 partidos registrados no TSE, o PL é que vai ficar com a maior fatia, cerca de 882 milhões de reais. A divisão leva em conta o tamanho das bancadas na Câmara e os votos recebidos pelos partidos na eleição anterior para deputado federal. Também considera a representação no Senado e 2% são divididos igualmente entre todas as legendas. Os partidos definem como distribuir a sua parcela entre os candidatos, como explica o cientista político Rafael Favetti.
2: Os partidos, a rigor, podem usar livremente, tal qual a sua diretoria executiva queira usar na campanha. Porém, os partidos prestam contas à Justiça Eleitoral terminadas as eleições.
1: O eleitor pode acompanhar essa prestação de contas dos partidos pelo site do TSE.
19: Portal E-Cidadania. 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Com edição de Paula Groba e trabalhos técnicos de João Lira, o Jornal do Senado fica por aqui. Acompanhe agora as notícias da Câmara dos Deputados. Boa noite.
18: Boa noite e até amanhã.
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8: Projeto estimula a energia limpa em assentamentos da reforma agrária.
10: Deputados atualizam regulamentação dos profissionais da radiologia.
8: Propostas ampliam controle sanitário sobre suplementos alimentares.
10: Boa noite. Projetos que ampliam o controle sanitário sobre suplementos alimentares estão prontos para serem incluídos na pauta de votações do plenário da Câmara. Saiba mais sobre o assunto na reportagem de José Carlos Oliveira.
14: O deputado Felipe Carreiras, do PSB de Pernambuco, acredita em rápida aprovação de propostas que ampliam o controle sanitário e as punições para fraudes e publicidade enganosa em torno dos suplementos alimentares. Os três projetos de lei foram recomendados pelo grupo de trabalho que ele coordenou na Câmara dos Deputados, já tiveram o regime de urgência aprovado e, portanto, estão prontos para votação no plenário. Além de criminalização e aumento de multa diante de irregularidades, as propostas têm foco em segurança alimentar.
23: Nós temos a grande chance de ter uma legislação moderna, de referência internacional, na medida que nós procuramos enxergar todos os mercados mundiais que comercializam suplemento. A gente pensa na proibição e uma multa para a rede social que estiver possibilitando esse tipo de propagação indiscriminada, assim como as big techs que ofertam no Mercado Livre, no Amazon, na Shopee, esse tipo de produto. Pior do que a suplementação inadequada é a substância falsificada. E está entrando no Brasil, sendo sugerida por esses digital influencers que não têm nem formação médica.
14: Entre 2000 e 2025, 63% dos processos analisados pela Agência Nacional de Vigilância Sanitária foram relacionados a suplementos, envolvendo uso de anabolizantes, manipulação do teor de proteínas e rótulos irregulares. Nas audiências públicas promovidas pelo grupo de trabalho, entre outubro do ano passado e março deste ano, técnicos da Anvisa relataram casos de suplemento ômega 3 feito apenas de óleo vegetal com aroma de peixe, whey protein e creatina à base de farinha com saborizante e substâncias tóxicas do agronegócio em laboratório de suplemento alimentar. Felipe Carreiras deverá ser o relator das propostas de controle sanitário dos suplementos alimentares no plenário da Câmara. O deputado lembrou que as audiências no grupo de trabalho ouviram todos os setores envolvidos, desde as empresas até médicos e nutrólogos. Da Rádio Câmara de Brasília, José Carlos Oliveira.
4: Saúde.
9: Baleia Rossi, do MDB de São Paulo, apresentou o projeto que estabelece diretrizes para ampliar a atenção à saúde da mulher durante o climatério e a menopausa no SUS. Ele explica que a ideia é qualificar o atendimento, ampliar o diagnóstico e facilitar o acesso a tratamentos.
10: O texto também institui a Semana Nacional de Conscientização sobre o Climatério e a Menopausa, a ser realizada na primeira quinzena de março. O objetivo, segundo Baleia Rossi, é ampliar a informação sobre o tema, reduzir estigmas e fortalecer as ações de educação em saúde.
11: Previdência.
9: Júnior Lourenço, do Maranhão, é favorável ao projeto que regulamenta a aposentadoria especial de agentes comunitários de saúde e de combate às endemias. Para ele, a medida é importante para garantir direitos previdenciários àqueles que atendem diretamente à população.
10: Júnior Lourenço explica que a proposta prevê aposentadoria com integralidade e paridade aos 50 anos para mulheres e aos 52 para homens, após 20 anos de atividade. O

0: Ele, a medida amplia a inserção de ex-militares no mercado de trabalho e reduz a vulnerabilidade desses jovens.
1: Votação.
2: O projeto que amplia o reconhecimento de profissionais da radiologia foi alterado na Câmara e retorna ao Senado para análise das modificações. Saiba mais com a repórter Sofia Peçanha.
3: A Comissão de Constituição e Justiça aprovou o projeto que atualiza a regulamentação das profissões de técnico e tecnólogo em radiologia e de bacharel em ciências radiológicas. A proposta, já aprovada pelo Senado, altera a lei que regula o exercício das profissões da área desde 1985. Entre as mudanças está o reconhecimento formal das categorias de bacharel, tecnólogo e técnico em radiologia, além da ampliação das áreas de atuação profissional. O texto busca adequar a legislação às novas tecnologias utilizadas em exames e tratamentos de saúde, além de atividades industriais e de segurança que utilizam radiação. O projeto já havia sido aprovado pela Comissão de Saúde. Na reunião, o relator, o deputado Ricardo Silva, do PSD de São Paulo, destacou a importância desses profissionais para o funcionamento dos serviços de saúde.
4: Eles buscam beneficiar os profissionais técnicos em radiologia, os quais têm atuação relevante nos serviços de saúde, principalmente na produção de exames radiológicos indispensáveis ao diagnóstico de patologias.
3: Além de atualizar as regras para o exercício da profissão, o texto determina quem pode obter registro nos conselhos regionais de técnicos em radiologia, estabelece regras para supervisão das técnicas radiológicas e reforça exigências relacionadas à proteção radiológica e à segurança dos trabalhadores e usuários dos serviços. Na prática, a proposta busca dar mais segurança jurídica aos profissionais ao definir quem pode atuar em cada atividade e quais são as responsabilidades de cada função. Durante a votação na Comissão de Constituição e Justiça, a deputada Érica Cocai, do PT do Distrito Federal, defendeu a proposta, afirmando que uma das principais mudanças é o reconhecimento dos tecnólogos em radiologia na legislação.
5: E por fim dizer que nós temos uma legislação que é uma legislação antiga, que não previa o tecnólogo, e tecnólogo agora vai poder fazer concurso público. Tecnólogo vai poder adentrar na saúde como tecnólogo. Portanto, é um reconhecimento.
3: Como a proposta que atualiza a regulamentação dos profissionais das técnicas radiológicas sofreu alterações durante sua análise na Câmara, ela retorna agora ao Senado para análise dessas modificações. Da Rádio Câmara de Brasília, Sofia Peçanha.
1: Desenvolvimento Regional.
0: O grupo do PL do Rio Grande do Sul defende a criação de um regime excepcional para agilizar obras e compras em estados e municípios atingidos por calamidades climáticas. A medida flexibiliza regras de licitação e reduz prazos para acelerar a reconstrução da infraestrutura pública.
2: O projeto também permite contratações simplificadas para obras de prevenção, como drenagem, contenção de encostas e sistemas de alerta. Zucco explica que a intenção é reduzir a burocracia sem abrir mão da transparência e da fiscalização dos recursos públicos.
1: Meio ambiente.
0: Mário Negromonte Júnior, do PSB, pede que a Comissão de Finanças e Tributação realize uma audiência pública para discutir os impactos econômicos, fiscais e patrimoniais da atuação do ICMBio e das unidades de conservação federais em Una, no sul da Bahia.
2: Segundo Mário Negromonte Júnior, as restrições ambientais afetam atividades agropecuárias, investimentos, acesso ao crédito e a arrecadação do município. Ele defende um debate para conciliar a preservação ambiental com segurança jurídica dos proprietários e o desenvolvimento da região.
1: Transportes.
0: A Câmara aprovou e encaminhou para análise do Senado o projeto que prorroga até 2032 a dispensa do adicional ao frete para a renovação da marinha mercante em transportes com origem ou destino nas regiões Norte e Nordeste. André Abidon, do PP do Amapá, observa que a cobrança pode representar de 8 a 40% do valor do frete.
2: De acordo com André Abidon, a prorrogação ajuda a reduzir os custos de transporte e dá mais segurança para empresas planejarem investimentos nas duas regiões. O benefício vale para a navegação entre portos brasileiros e para o transporte por rios e lagos.
1: Economia.
0: Afonso Florence, do PT da Bahia, assina projeto que cria a Lei de Proteção da Soberania Econômica Nacional contra sanções estrangeiras. A proposta proíbe que sanções unilaterais impostas por outros países produzam efeitos no Brasil.
2: De acordo com Afonso Florence, a medida protege a autonomia do país e impede o encerramento injustificado de contas bancárias.

0: áreas e contratos por exigências externas. O deputado sustenta que o objetivo é proteger a economia e a legislação de interferências estrangeiras.
1: A proposta de emenda à Constituição que amplia a imunidade tributária de organizações religiosas foi aprovada na Câmara. Gabriel Mota, do União de Roraima, explica que o texto também impede a cobrança de impostos na aquisição de bens e serviços necessários ao funcionamento das instituições.
0: Gabriel Mota avalia que a mudança dá mais segurança jurídica à aplicação do benefício tributário. A proposta se estende a creches, asilos, orfanatos, monastérios, seminários e comunidades terapêuticas sem fins lucrativos geridas por essas organizações.
2: Agricultura.
1: A comissão aprovou o projeto que institui incentivos à geração de energia limpa em assentamentos da reforma agrária. A repórter Maria Neves tem mais detalhes.
3: A Comissão de Minas e Energia da Câmara aprovou o projeto do deputado Mercinho Lucena, do PSD da Paraíba, que cria incentivos para a geração de energia elétrica de fontes renováveis em áreas da União destinadas à reforma agrária. Pelo texto, poderão se beneficiar da lei pessoas físicas ou jurídicas organizadas em cooperativas e associações que representem assentados. Para viabilizar a geração de energia limpa nos assentamentos, a proposta assegura acesso prioritário a linhas de financiamento em bancos públicos e prioridade no licenciamento de obras de rede elétrica. O projeto também permite que o excedente de energia de microgeração e de minigeração distribuída seja adquirido por distribuidoras ou órgãos públicos. De acordo com o relator, deputado Júlio Lopes, do PP do Rio de Janeiro, o projeto cria a possibilidade para que cerca de 1 milhão de famílias acessem novas fontes de renda por meio da comercialização de excedentes energéticos. Na opinião do parlamentar, ao permitir que essas famílias instalem e operem usinas de energia limpa, o projeto cria um ambiente de negócios favorável ao cooperativismo e ao associativismo. Ativismo rural.
4: É um projeto que tem um mérito muito especial de dar àquelas pessoas que estão em áreas destinadas à reforma agrária, portanto, pessoas que não têm propriedade, que não têm terra, que não têm outras possibilidades de desenvolverem projetos de energia e, a partir desses projetos, terem uma capitalização, terem uma renda. E eu entendi que isso será de grande valia para a capitalização dessas áreas mais pobres do Brasil, ajudando essas populações menos assistidas.
3: O projeto que cria incentivos para a geração de energia renovável em assentamentos da reforma agrária ainda será analisado pelas comissões de Agricultura, de Finanças e Tributação e de Constituição e Justiça. Da Rádio Câmara de Brasília, Maria Neves.
0: Marcelo Moraes, do PL do Rio Grande do Sul, é favorável ao projeto que atualiza as regras do crédito fundiário para a compra de imóveis rurais. Segundo o deputado, a proposta torna a política de acesso à terra mais justa ao considerar as diferenças de preços entre as regiões do país.
1: Marcelo Moraes afirma que os limites atuais estão defasados e dificultam o acesso de agricultores familiares ao programa. Para ele, a medida fortalece o crédito fundiário, amplia a inclusão produtiva e contribui para o desenvolvimento regional e a segurança alimentar.
2: Esporte.
0: Arthur Oliveira Maia, do União da Bahia, é autor da proposta que proíbe a publicidade, a propaganda e o patrocínio de apostas de cota fixa, as chamadas bets, em todo o país. O projeto ainda veda a contratação de influenciadores, atletas e celebridades para divulgar as apostas.
1: O texto proíbe também o patrocínio de eventos e a utilização de marcas de bets em estádios, arenas e outras instalações. Arthur Oliveira Maia acrescenta que 20% da área de exposição das plataformas de apostas deve ser destinada a alerta sobre os riscos do jogo.
2: Ciência e tecnologia.
0: Fernanda Coelho Filho, do União de Pernambuco, solicita a criação da Frente Parlamentar em Defesa do Programa Espacial Brasileiro. O deputado entende que o colegiado pode colaborar com a formulação de políticas públicas voltadas para o setor espacial e de inovação tecnológica.
1: Fernando Coelho Filho afirma que a iniciativa visa fortalecer a soberania nacional com o desenvolvimento de programas em telecomunicações e monitoramento climático e territorial. Ele argumenta que a frente vai atuar para garantir recursos orçamentários para o setor.
0: Antônio Doido, do MDB do Pará, celebra a aprovação na Câmara de projeto que impede o bloqueio de recursos do Fundo de Universalização dos Serviços de Telecomunicações. Ele ressalta a importância do FUST no financiamento de ações para ampliar o acesso à internet no país.
1: Antônio Doido avalia que a medida pode assegurar mais recursos para levar internet de qualidade a escolas públicas, áreas rurais e comunidades que ainda não têm atendimento adequado. O texto também prevê mais investimentos para a infraestrutura das próprias operadoras.
0: Juscelino Filho, do Maranhão, é favorável ao projeto que estabelece novas regras para o compartilhamento de postes de energia elétrica por empresas de telecomunicações. A proposta busca ampliar a organização das redes e garantir acesso isonômico à infraestrutura.
1: O texto atribui à ANEEL e à Anatel a definição das regras técnicas e econômicas do compartilhamento e prevê prazo de 5 anos para regularizar ocupações irregulares. A proposta, que tem o apoio de Juscelino Filho, também incentiva a modernização da infraestrutura.
2: Segurança Pública.
0: Mário Frias, do PL de São Paulo, defende ampliar o prazo da prisão temporária em investigações de organizações criminosas e associações criminosas de alta complexidade. A medida vale para casos que dependam de provas como quebras de sigilo e análise de dados digitais.
1: Pela proposta, a prisão temporária poderá durar até 40 dias, com possibilidade de prorrogação por igual período, mediante decisão judicial fundamentada. Segundo Mário Frias, o texto também estabelece prazo de 30 dias para o Ministério Público se manifestar após a conclusão do inquérito.
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2: Justiça.
0: Felipe Francischini, do Podemos, do Paraná, quer reforçar a proteção patrimonial da mulher na dissolução do casamento ou da união estável. Ele defende que medidas de bloqueio e proteção de bens não poderão atingir imóveis ou outros bens dados como garantia em financiamentos.
1: Felipe Francischini afirma que a medida evita que bens que ainda pertencem juridicamente ao banco ou a outro credor sejam incluídos na proteção patrimonial. Segundo o deputado, a intenção é assegurar que as medidas incidam apenas sobre bens efetivamente disponíveis.
2: Últimas notícias.
0: O jornal Câmara dos Deputados irá a Salvador nesta sexta-feira para mais uma gravação itinerante da Voz do Brasil nos estúdios de emissoras da Rede Câmara de Rádio.
1: Lado a lado, um âncora da Rádio Câmara de Brasília e um âncora da emissora local vão apresentar as principais notícias do dia. O programa gravado em Salvador irá ao ar na próxima segunda, dia 31.
0: Termina agora o jornal Câmara dos Deputados, produzido pela Rádio Câmara, com trabalhos técnicos de Everson Urani e apresentação de Márcio Aquiles Sardi e Val Monteiro. Boa noite.
1: Uma ótima noite. Você fica agora com o Minuto do TCU.
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2: 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Boa noite.

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0: Mexer com as Gone Girl é problemão.
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Atenção, nossos amigos de Itapetininga e toda a região. Está começando pela nossa rádio Subdifusora FM 94,5, o programa Quando Você Tão Fala. Programa que apresentamos diariamente no horário das 5 às 7 horas da manhã, com produção e apresentação do Caboclo de Vicente, fica com nós na mediação do São Miguel Rafinha, direção geral, nosso competentíssimo diretor Tuti Abrão. 5 horas e 1 minuto, 5:01, dia 25 de agosto de 2026, terça-feira, geladona, e nós, graças a Deus, estamos aqui firme com vocês para mais um programa. Eu quero mandar um bom dia bem carinhoso a todos vocês, da cidade, do campo, toda a região que estão ligadão com a nossa agricultura. Um bom dia ao nosso técnico de som, que está firme com nós aqui na mesa de som, o São Miguel Rafinha. E vamos começar a parte musical do programa. Quero agradecer as pessoas que já ligaram aqui. E por conta de vocês, de acordo com o pedido, de acordo com o riscado aí. E vamos roubar a primeira. Primeiro, eu quero mandar a Lavira Sotena, a Mãe do Carmo. O amor doce, Ana Paula Mendes, o amor doce, a família Maria Paula, para a Mãe do Carmo. Quero mandar também, por de Deus, a cercadinha da Maria, para a noiva dela, Cecília, todas as amigas dela no Tatetu. E para todos os ouvintes que estão ligados com nós aqui, vai primeiro ano. Vamos começar hoje com o de Paulo e Paulino para todos vocês. Se passar em Goiânia.

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1: Cinco horas e cinco minutos, quer agradecer a Maria do Carmo, que ligou para nós também, agradecer o seu tempo, abraçou a Maria, toda a família aí, daqui a pouco manda uma dona, viu, Maria? E quero mandar um dia ao nosso amigo que começa a mexer a trabalhar, alguns já amanhã trabalhando, padeiro, leiteiro, confeiteiro, para todos que estão se mexendo no nosso bom dia, e para todos nossos amigos da Polícia Militar, Polícia Rodoviária, Polícia Civil, Vila Noturno, Corpo Bombeiro, nossos irmãos cavalarianos, nossa Guarda Municipal, nossos amigos agentes penitenciários, para todos vocês da segurança lá para o Paulo, o Leandro, todo o pessoal do pedaço aí, segurando o nosso bom dia. E o nosso amigo que está trabalhando na área da saúde, frentista do posto de gasolina, balconista, taxista, motorista de ônibus, para toda você que está labutando, toda a função, ganhando o orçamento do pão de cada dia, o nosso sincero bom dia. 5 e 6 e mais um modão, quero mandar lá para o Cuiarão, no Monte Santo, Guarda de Música Araí, Cuiarão, Rubo Cafezal, João Nerengo, Rei do Gatilho, lá na Unidade, Guarda de Música Araí também. E para toda você da Raizona e vai o modão. Tonico e Tinoco, Desengano.

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1: Cinco horas, nove minutos, 5:09. Quero mandar um bom dia ao nosso amigo da Vila Rosa, né, para Dona Doracina Vieira da Silva, toda a família, para Inês e Luiz, primo da Dilma, e lá no estado do Pirapora, lá para o nosso amigão Rogério Leite, toda a família, tá indo Rogério, pro Zé, Pinguim, lá na cidade do Pilar do Sul também, no bairro do Cocai, Sarapuela, pro Pedro Gaúcho, abração pro Pedro Gaúcho, companheirão também, todo o pessoal da região aí. E quero mandar um bom dia ao nosso amigo do Jubran Bar, na Vila Nova Itapetininga, lá pro Guilherme da Viola, companheirão, grande violeiro também, Guilherme da Viola, sua mãe, Rosana Jubran, pro Guela, toda a família no Pacaembu, no Jardim Mesquita, e pro Maradona, Sérgio Jardim Fogaça, também toda a família do Maradona, para todos os amigos da padaria Conquista no Jardim Itália, para o Luizinho Cabeleiro, toda a rapaziada que estão caprichando uma broa para nós aí. Luizinho Cabeleiro está sumido, hein? E na panificadora Avenida, doutor Lobato, está para o Rogério. Rogério Luiz, toda a rapaziada que estão caprichando um pilãozão federal para nós aí. Bom dia para todos vocês. O Carlos Eduardo, na rua Jorge Alves, também toda a família. E para o Nilton Peixoto, comercial Peixoto. Abração para o Nilton, companheirão também, toda a equipe dele, toda a família. E lá na Vila São João, lá para... Lá para Dona Cida Cerola, o peão, o Giovanni, toda a família do Dona Cida, nosso bom dia. E lá no bairro do Bernardo, Britinho Neve, Maria Elva, Silveira, Nercio, Sardinho, Gé, bairro do Cuité, lá para o Elinho, a Marisa, Zé Maria, e a Letícia, a Lua, e a Lúcia, no bairro do Cuité, para todos vocês da região aí, nosso bom dia. 5:10:30 já vai mais um modão, já com nós aqui, é rápido e rasteiro. Historinha e papo longo para o advogado. E quero mandar um bom dia para o nosso amigo Sabia Um, também da Polícia Carreal. Luiz Carreal, e adeus, Carreal, que providenciaram a Lei de Cabra. Deus que abençoe muito vocês aí, Luiz, você e o adeus aí pela Lei de Cabra que você levou lá. E a próxima agora, vamos atender o pedido do adeus. O adeus também é apaixonadão, marvadão. Adeus, Carreal, Pedro Madão aqui, manda para todos os ouvintes, especialmente para Dilma de Fátima, na Via Rua. É, a Dilma está por lá, né? Tá pegando fogo no pedaço, hein? Manda para Dilma de Fátima, o adeus, Carreal, manda para Dilma de Fátima, a Madona, é uma Madona, né? Os dois mineiros. Passa lá em casa.

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1: Cinco horas e 14 minutos, rapaziada. Tá gelado o mundão, hein? Você que vai encarar o pedaço daqui a pouco. Isso é previno, companheiro. Isso é previno, que um caboclo preparado vale por dois, hein? A coitada nem encolheu o pano, hein? Brincadeira, né, Zé? Que coisa, hein, rapaz? Eu quero mandar um dia ao nosso amigo do Bar Espão de Prata, na esquina da Rodoviária, pro nosso amigão lá, o Nego. Nego, pro Cenoura, pro Cenourinho, pro Cenourão, pro João Guilherme. Toda a família do Nego, do Cenoura. E pra rapaziada que estão moendo o bico aí, sargando o beijo aí. O Zé Luque, Coquinho, Polão da Faca, Gilésia, Galinha, Brigelo, Carlão da Faca, Toninho Correio, o Cateto, o Rei do Sargadinho, levou o Sargadinho pra rapaziada aí. O Correia Velho, o Mala Preta. Pra todos vocês, pro Galo, pra todos vocês, nosso bom dia. E para todos os amigos do Jardim Brasil, lá para Dona Maria. Dona Maria, seu João, Davi, Alina, Gabriela. Todo o pessoal do Jardim Brasil. E no Jardim Paulista, para o Jaiminha também, toda a família. Jardim Maricota, para o Mineirinho São Boneiro também, toda a família, toda a equipe dele aí. O Mineirinho também está internado, não está passando muito bem. Jardim Brasil, lá passando. Carreal também, seus pais. O Benedito, Dona Maria Aparecida Carreal. E para todos os amigos que estão sempre ligados com nós aqui, firma Deus na nossa programação. Lá no bairro Chapeuzinho Vermelho, em Burila, para a Sueli, o Neca Loura, para o Paulo, toda aparentada aí, né, Paulo? Está chovendo a horta aí. E no bairro dos Crares, para Cidinho Antônio e o Batista, e a Piona na Viana, lá na Vila Mazei. Pedrão no Mocanho também, que está tirando leite para fazer um queijo para nós lá. Pedrão, toda a família. E para todos os amigos que estão firmes na audiência aí, nosso bom dia. 5h16, mais um modão para todos vocês aí. Vamos trazer mais uma raizona aí. Manda lá para o Asa, lá no Tupi, para o Asa, a Lucinha, o Cuiarão no Monsanto, para todos vocês vai ao modão. André Andrade, índio sertanejo.

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1: Cinco horas, 20 minutos, 5:20, hein, gente? Quero mandar um bom dia ao nosso amigo da Sabia 1, lá pro Pacheco, na fazenda, toda a família. Então tem um leite pra fazer um queijo, pra cenoura, pro nego. O Dirceu do Milhoveiro, o Rei do Milhoveiro também, toda a família, companheirão aí. Rapaziada, João Vitor, Leandro, Rafael, esposa Liane. E pro Américo Furtado, Fernando, também Américo Furtado, sua esposa Dona Vicentina. Toda a família do Américo, nosso bom dia. E no fundão, pra nossa amiga lá, Marilúrdia Corrêa. Dirceu, Tatu, Ana, Pedrão, toda a família Maria. E para a rapaziada, o Deus Carel, Luiz Carel também, rapaziada Mir de Boa, Providencial, Lady Carl, Fozela, Deus que abençoe muito vocês aí. E quero mandar um bom dia para Dilma de Fátima também na Vila Ruda, a rapaziada a Luciano, Anza, a Nora Júnior, a Tia Helena, para toda a família Dilma, tem nosso bom dia na Vila Ruda. E vamos ter uma cartinha da Dilma, obrigado pela cartinha, viu Dilma. Ela fala aqui, gosto muito da sua voz, maravilhosa e muito simpática, e você é o cara, é mole o que é mais pro gato, hein? Eu gostaria de ouvir duas. Tonique Tinoco, Ingrata Morena, Praião e Prainha, não me despreze. Eu ofereço para você, pro Libório, pro lindo Rapinho, é mole o que é mais pro gato, hein? Pro lindo Rapinho, pra Maria Rita, pro Pajé, pro Elisete Siqueira, pro Ademirzinho, pro Neuza Fadiga, pra Dalva, pro Ademirzinho, Tadeu Melo, e meu amor da turma, meus amores da turma da pesada, é mole, e os primos, Vardomir e Vardemar, Reinaldo Arrepiada, Mavi, Dito Bolacha, meus filhos, Anza e Luciano, Nora Júlio, Netinha Helena, e todos ouvindo para o modão, né, Dilma? Já vai primeiro. Esse primeiro que eu quero mandar para os jovens, lá na churrascaria dos jovens, aí na Zé de Meire Carvalho, perto da Borracheira Tadeu, agradecer aos jovens, a feijoada que mandou para mim também, Deus que abençoe muito você, meu jovem, pela feijoadora que você mandou no sábado, a coisa estava feia lá em casa, chegou a feijoada, animou a festa, hein? Um abração pro João, toda a equipe dele no restaurante aí, lá da Borracha Itália, vai pro João até a Madonna. Tonique Tinoco, Ingrata Moreno.

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1: Cinco horas, 24 minutão, 5h24. Quero mandar um bom dia pro seu Moisés, do Nascer, lá na comunidade Bom Pastor, no Cambuí. Abração pro seu Moisés, Nascer, todo o pessoal da comunidade Bom Pastor. Pra Lúcia e o Paulo, estão lá no bairro Cercadinho, lá no fundão, perto do Carvão. Abração pra Lúcia e o Paulo e a criançada aí. O Luiz Carlos Feliciano, também toda a família no Pacaembu 3, lá no Vale São Fernando. Quero mandar um bom dia pro Gabriel Chupeta também, mais conhecido como o Rei do Mel, lá no bairro da Varginha, em Sarapuí. Abração pro Gabriel Chupeta e toda a família também. Estamos guardando aqui melzinho, aquela tabarana, viu, Gabriel? Estamos guardando essa novidade aí. E quero mandar um bom dia pro nosso amigo que tá do posto lá do Sul, na SP-77 na Conceição, lá para todo funcionário do posto, pro proprietário do posto aí, lá pro Lucas. O Lucas é filho do nosso amigão, o Nivaldo Nhoque. Abração pro Lucas, pro seu pai, o Nivaldo Nhoque também, toda a família aí. E quero mandar um bom dia pro Ângelo lá no Faxinal da Engatuba, pro Ângelo e toda a família, pro Jacinto Luiz também, toda a família, para todos vocês do Faxinal da Engatuba também, nosso bom dia. 5h25, mais um modão, gente. Aqui nós aqui é rápido rasteiro. Atendendo ainda a Dilma de Fátima, para quem ela mandou a primeira, manda a segunda. A segunda é pra eu e pra mim, não me desprezes.

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3: Cinco horas e 33 minutos, rapaz. É 5h33. Quero mandar um dia a todos nossos amigos da Olho d'Água, da Prúbio, Cafezal, João Henrique, o Rei do Gatilho, companheirão, toda a família, Mirão, o Rei do Gado. Ei, chão parado, hein? O homem só gosta, tô cagado. Brincadeira, na Zé Pudito Bolacha, companheirão também, toda a família do Bolacha, pro Teórfio Barbudo, toda a família do Teórfio, o dono da vila. O Teórfio, a vila agora é só dele. E pro Joaquim, o Nanino, o Edgar, o Tadeu, o Paganeu, Floriano, esposa baixinha, para a secretária Dilma de Pátria, que toma conta da rapaziada também aí, para todos vocês da Oridade, nosso bom dia, e para todos os amigos da Vila Belo Horizonte, da Valdinéia, Raim Lazan, e toda a família também, os Arruba, Daiana, com Patimbal, Tatiana, toda a criançada aí, da Valdinéia, nosso bom dia, e para Maria Priscila Cidinha, Raim Risoli, Odeta e Lanchonete, cumpre não prometo, para Nadir de Lima, Angélica, para o Mineiro, lá pro Chiquinho Juruteiro, laçador de porco também, e toda a família aí, pro Miguel Turmeiro, toda a equipe dele, e a família dele também, companheirão, para toda vocês da Belo Horizonte. E quero mandar uma unir pro Zito, também no bar do Zito, lá no Frisco Vale, fica ao lado do Alto Capo Peru, unir pro Zito, pro Peru, tá aí no Alto Capo Peru aí, pro artista do Zito, o Edson Show, esse show, ele faz show ao vivo todo domingo no bar do Zito, lá no Frisco Vale, viu gente? Faz um showzaço lá no domingo, ao vivo, ele canta ao vivo, dá um abração pro Ed Show também, e para todos os amigos do Bar do Zito aí, o Peru do lado aí, bom dia para todos vocês. 5h35 e vai mais um modão, gente. Quero mandar um dia pro Miro também, deixa eu ficar arrepiado, companheirão, um dia pro Miro, Mavi, e no Jardim Casa Grande, seu Daír, o pai do Pingo d'Água também, toda a família aí da pescaria, o Pingo d'Água, todos vocês do Casa Grande, e vai atender dois pedidos do Miro. O Miro pede duas modonas aqui, manda pra prima dele, a Dilma de Pátria, a rapaziada dela no Vila Ruda, manda para o Paixão dele, para Mavi, e manda para os irmãos, para o Dito Bolacha, para o Igor, para o Valdemar, para todo o pessoal lá do bairro Bernardo, para o Ditinho Neves, Mariel, o Silveira, lá no bairro Cuitelo, lá para o Elinha Marisa, o Zé Maria Lúcia, para o Mário também, daí da Vila Belo Horizonte, Mário tem um apelido dele, eu esqueço o apelido dele. E para todos os ouvintes que estão ligados com nós aqui da Olho d'Água, toda a região aí, o Miro manda as duas modonas e vai uma, vai lá no Bar do Zito, aposito, e o artista dele lá, o Ed Show também aí, que toca e canta lá ao vivo. E para todos vocês, vai as duas modonas que o Miro está mandando, e vai a primeira, com o Livre Léo, Rainha do Paraná.

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1: Cinco horas, 39 minutos e meio. 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Informa vocês a hora certa. 5h, 40 minutos e meio. 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Mandamos um dia para o André da Miga Estela, companheirão também. O André está lá para atender com a equipe dele, que eu você com todo carinho também, viu, gente? 5 horas e 41 minutos e meio. Vou atendendo aqui no Pio do Miro, churrasqueiro do Arrepiado. Para quem o Miro mandou primeiro, manda a segunda. Segundo quem gosta da música de um de Fátima. E mandar de novo lá para Deus Carel, sabe a onda, para o Luiz Carel, que providenciaram o Lei de Cabo, Zé Vicente. Deus que abençoe muito vocês aí. Fizeram qualquer coisa aqui, nós estamos aqui, gente. Depois Jovem lá no restaurante do Jovem, também lá na Zé da Miriam Carvalho, que mandou uma feijoada para o Zé Vicente no sábado. Uma feijoada que dava até nojo de gostosa. Abração para o Jovem, toda a equipe dele também. Não conheço o Jovem ainda. Mas o Libório levou a feijoada, viu, João? Deus que abençoe muito você, toda a família, pela feijoadora que mandou federal. Aí pro João tem o Madonna. E para todos ouvindo, vai Madonna, né, Zé? Tendendo um miro para todos vocês que apareceu a primeira, vai a segunda. Zica e Zeca, Dona Jandira.

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2: Cinco horas e 45 minutos, rapaziada. Tá escuro o mundão ainda. 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E vamos mandando música, gente. São 5h46. Atendeu o pedido do Nardo aqui da Churrasca de Pedra, ali da Paçoca, com o Verão também. O Nardo pede uma dó e manda para todo o pessoal da Churrasca de Pedra, passando, Paleiro, Purguinho, Purgão, pro Miro Mavir lá no Casa Grande, pro Mar Cherulo na Belo Horizonte, pro Valdinera aí em Lazão e toda a família dela também. E para Dino de Pátio e a rapaziada dela Via Ruda. Para todos os ouvintes do Ligadão com nós aqui, o Nardo manda uma dona, é uma dona, é Mococa e Moraci. O céu chorou por mim.

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1: É 5 horas e 50 minutos trabalhado. 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Quero mandar um dia para a Grazi, que trabalha na Itacolomércio, para a Grazi e os filhos dela. A Ana Beatriz, a Bianca, o Samuel, toda a família da Grazi. E lá na Golden Villa, lá para a dona Cida Aparecida, também a Fiona Maria Rita, cada dia mais bonita. Para a Marlene, escrivã, na Delegacia de Defesa da Mulher, também a esposa Hernani, toda a família da Marlene. E no Mato Seco, lá para o Cesário Nanini, Marco Nanini, o netão lá, o Rafael Bicudo. E para o Jaiminho, o rei da Banana Missoura, para o guarda-costas dele, o Benito Masqueta, para o Ivo Rosa, o Paulo Rosa, o rei da Mandioca, para o Ananias, toda a família. O Ananias, hoje está bastante frio, Ananias. Que coisa, hein, rapaz? E vamos roubando música. 5 horas e 52 minutos e meio. Vamos atender um pedido aqui do Guilherme da Viola, do Gilbran Bar, da Vila Nova, Itapetininga. Guilherme pede um modão aqui, manda para sua mãe, a Rosana Gilbran. Manda para o João Moreto, para o Rio Moreto, para o João Moreto, para a família do Moreto. Adeus Carrel, Luiz Carrel, Sabiaúna. Para toda a turma da Pesada, na Uridaga, lá para o Rubica Pesada, o João Irengo, o Rei do Gatilho. O Tadeu, não paga nem eu. Para o Mirão, o Rei do Gado. E para todo o pessoal do Bar da Ana, Lua Parinácia, e para a Ana e a menina aí. Todo o pessoal da Olho d'Água e região. E para todos os ouvintes do Modão, né? O Guilherme é um modão, né? Um catereté com o Tonique Tinoco. Decifrando.

participando da mesa lá, viu, gente? Então tá aí o convite. E quero mandar um dia a nossa amiga da Conceição também, lá para o nosso amigão lá, o delegado da Conceição, lá o Cláudio. O Cláudio, toda a família, Carlão Vedouro, Parmeleiro, toda a família também, companheirão, para a filha Luísa, irmão Davi. E para o Inácio Silva, companheirão também, na Argo Tobia, lá para o Zé Tobia, rapaziada, o Leandro e Giovanni Tobia, todo o pessoal da Conceição, região, para o sogro do Ricardão, do seu Benedito Salles, a dona Elizabeth Salles também, e para todos os amigos do Gramadinho, lá para a dona Neuda, a Neuda, o seu Paulino, a Cacilda, o Willian, toda a família Cacilda, também para a Nádia e toda a família, para o Francisco, o Guilherme e a Franciela, para a Natália, para a Monesa, Maria Neuda Buquerque, o Donizete, o Adão, o Alvão, o Rei do Costão do Chão, a Charqueirola, para o Naime, a dona Zilda também, todo o pessoal do pedaço aí, para o Luiz Gimene, para o Beto e a Vanir, lá para o Dirceu Carreal, está aí na fazenda, fazendeiro do seu Carreal, mas não queijo para nós, hein, Dirceu, nós somos que nem rato para gostar de queijo, que coisa, hein, rapaz. 5:57 e meia, agora passa, hein, gente. E no faxinal dos Almeida, lá pro nosso amigão René, do Nascida, toda a família, o Rei do Aio, o Rei da Pimenta, e pro Toninho Caliço, o Rei da Cerca, o Rei da Oito Baixo, o rapaz de uma cerca lá que não tem pra ninguém, qualquer tipo de cerca, o João Dadão, o Zé Alão, o Rei do Gado com Pinário também, o Jean Norvai, todo o pessoal do faxinal aí, nosso bom dia, e para todos os amigos do bairro do Retiro, lá pro João Perpétuo, na Creza, Laíra também, toda a família, companheirona também, bairro da Zanta, fazendo marca de casco, da Gerson Gaúcho, companheirão também, Gerson Gaúcho, Zé da Alvorada, todo o pessoal da região, aí o Ricardão Parmeirense, manda um abração para vocês aí, e a coisa vai por aí, viu, gente? O Anjo, Jacinto Luiz, lá no Pujinal da Engatuba, tem o Anjo, toda a família, Jacinto Luiz, toda a família também, e no Tupi, lá para a Mana, Vicentina, Vicentina, toda a família Vicentina, lá para no Fundão, no Cito, lá para o Alisson, e a Lucinha também, o Alisson é veleiro do bom. Abração para o Alisson e a Lucinha, para o Índio, a Cátia, Zé Pedro Costa, a Ivete, toda a criançada também. E para o Alexandre, o Sobrião Alexandre também. Abração para o Alexandre, companheirão também. Toda a família também está de olho no centro para mim aí. Um zóio no gato e um zóio no rato, Alexandre. Que o mar não está para beijo. A coisa está meio esquisita ultimamente. Hein? Então para todos vocês da região aí. E para o Gabriel Chupeta, lá no bairro da Varginha, lá em Sarapuia. Abração para o Gabriel Chupeta. Mais conhecido como o Rei do Mel. E como é que está a situação? Porque já vendeu as caixas de abelha aí, viu? Estava com 30 caixas de abelha para vender, produzindo mel já. E preço da ocasião, então, quem é do ramo aí, só entrar em contato. Já teve gente que está em contato com o Gabriel Chupeta. Não sei se houve negócio ou não, que não conversei mais com ele. Então, um abração com o Gabriel Chupeta aí. Pedro Gaúcho, Mário Cocais, também companheirão. Um abração Pedro Gaúcho, sua família, todo o pessoal da região aí, né, Pedro? O nosso bom dia. Lá na cidade de Ribeirão Grande, lá para o nosso amigão lá, o Brasileiro Baiano, Zé Baiano, que é o Coveiro lá, que é bem no bairro do Caminhão Velho, da Simão Bueno, todo o pessoal do bairro do Sérgio Ribeirão Grande também na sua bandeira, e na Vila Rocha, aqui na cidade, aqui na nossa região, na Rua Mazarina, da Maria Rita e o Pajé também, tem criançada, para todos vocês do pedaço que estão sempre sintonizados aqui na Súplica Difusora. O nosso bom dia para a nossa patroa, Tuta e Abrão, toda a família também, o Armando, Ana Beatriz, Pedrinho e Palis, toda a família, Tuta, nosso bom dia. E agora nós vamos ver o Santo Dia com Maria.

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1: Louvado seja o nosso Senhor Jesus Cristo, para sempre seja louvado, e sua mãe Maria Santíssima. Está começando mais um Santo Dia com Maria desta terça-feira, dia 25 de agosto. E que alegria, realmente nós estamos aqui nesta semana falando da causa da nossa alegria, de Nossa Senhora, neste momento mariano. Então é com muita alegria que mais uma vez nós queremos acolher a Andréia, que está nos trazendo os conhecimentos sobre Nossa Senhora. E antes de iniciarmos a reflexão de hoje, rezemos juntos a oração da Ave Maria. Ave Maria, cheia de graça, o Senhor é convosco. Bendita sois vós entre as mulheres, bendito é o fruto do vosso ventre, Jesus. Santa Maria, Mãe de Deus, rogai por nós, pecadores, agora e na hora de nossa

0: nossa morte. Amém. Andréia, seja bem-vinda.
1: Muito obrigado, muito bom dia. E já iniciando mesmo esse santo dia com Nossa Senhora, na presença dela. E nós estamos aqui meditando sobre a realeza de Nossa Senhora. Então, nesse dia 25 de agosto, nós queremos entender no que consiste esta realeza da Santíssima Virgem Maria. Primeiro ponto, consiste no servir e no amor. Então nós vemos que totalmente diferente dos poderosos dessa terra, dos reinos humanos, dos reis humanos, a realeza de Nossa Senhora não se baseia no poder, na força ou no domínio, mas no servir a Deus. Então esse primeiro passo em que Nossa Senhora nos ensina, porque ela como rainha do céu e da terra, Nossa Senhora chegou à realeza porque antes ela se fez serva. Eis aqui a serva do Senhor. Então Nossa Senhora nos dá esse grande ensino. Se nós almejamos o céu, se nós almejamos realizar em nossa vida o querer de Deus, aquilo ao qual nós somos chamados, temos que imitar Nossa Senhora e aprender dela, a nos render ao querer de Deus, a nossa missão e dizer o nosso sim. Dar a Deus o nosso sim, dizer como Nossa Senhora, eis aqui os teus servos. Então, este primeiro ponto em que consiste a realeza de Nossa Senhora, o servir. O segundo ponto, a união com Deus. Nossa Senhora é a criatura que mais se uniu a Deus. A perfeição é Nossa Senhora, nesta unidade com Deus, né? Então, por ela estar tão próxima e unida a Nosso Senhor, ela é a nossa intercessora perfeita. Então, pedir algo a Nossa Senhora é visto como o caminho mais rápido, o caminho mais fácil, o caminho mais seguro, o caminho mais perfeito para encontrarmos a graça que nós precisamos. Nós já invocamos Nossa Senhora na ladainha como a porta do céu. Então, Nossa Senhora abre a porta dos céus para todas as graças que são necessárias em nossa vida. Deus a colocou desta forma. Como nos ensina Santo Agostinho, Nossa Senhora é esse aqueduto, este canal da graça de Deus. Não vem uma graça para nós se não for pelas mãos de Nossa Senhora. Então, ela é esta medianeira da graça de Deus. Deus, levando Nossa Senhora ao céu e coroando-a como a rainha do céu e da terra, Ele a fez tesoureira de todos os seus dons e de todas as suas graças. Então, tudo aquilo que nós recebemos, seja o ar que nós respiramos, seja o sol que brilha, seja a chuva que vem a essa terra, seja qual graça for, qual dom for, nos vem por meio de Nossa Senhora. Então, ela é o canal, ela é este meio pelo qual Deus usa para derramar a fonte da graça e, sobretudo, a salvação para a nossa vida. Terceiro ponto, no que consiste a realeza de Nossa Senhora, é o seu cuidado materno. Então, sob o reinado de Nossa Senhora, todos aqueles que colocam debaixo da sua realeza não se sentem oprimidos, não se sentem, né, como se estivesse recebendo algo pesado, pelo contrário, se sentem acolhidos como filhos e de fato são. Então, os verdadeiros devotos, os servos que se colocam sobre a realeza de Nossa Senhora, sentem este cuidado materno. Então, além de ser rainha, ela é sobretudo nossa mãe, a mãe que cuida do filho, a mãe que vela por nós. Então, Nossa Senhora que se preocupa com cada detalhe da nossa vida e, sobretudo, da nossa salvação. Nos recorda aqui aquele evangelho, né, tão bonito de São Lucas, onde nas bodas em Caná, Nossa Senhora, ninguém falou nada para ela, ninguém mostrou para ela aquilo que estava acontecendo, mas ela mesma percebeu que havia acabado o vinho. Então, é um convite para nós hoje. Qual é a situação da nossa vida? Qual é a situação da sua vida que está faltando? Qual é a graça que está faltando na sua vida? Vamos pedir a ela que recebeu de Deus esse poder, esse domínio para derramar a graça mais urgente da nossa vida. Então vamos rezar pedindo a Nossa Senhora, dai-nos, Mãe, dai-nos aquilo que nos falta, dai-nos hoje o vinho novo que nós precisamos, o vinho da alegria, da esperança, do amor, da fé. Dai-nos, Mãe, a graça mais urgente, dai-nos, ó Mãe, nesse dia, a graça derradeira. Amém.
0: Amém. Que maravilha, né? Estarmos aqui debaixo da proteção de Nossa Senhora. E que consolo para nossa alma, né? Tudo isso que nós ouvimos hoje, do papel de Nossa Senhora. Que graça ter esta mãe, este cuidado, né? Como nós somos tão bem cuidados. Então nós temos que abraçar esta verdade, acolher Nossa Senhora como nossa mãe, né? Que maravilha. Nossa Senhora realmente é a causa da nossa alegria. Obrigada, mãe, por nos amar e cuidar tão bem de nós e também ao nosso Senhor Jesus Cristo, que, vendo as nossas fragilidades, nos deu Nossa Senhora para cuidar de nós. Amém. Este foi mais um Santo Dia com Maria. Nós estamos aqui na Rádio Superdifusora FM 94,5, de segunda a sábado, às 6 horas da manhã. Você pode ouvir esse programa a qualquer momento do seu dia pelo YouTube em @superdifusoraoficial e também pelo Spotify da rádio. Quero agradecer a Andrea por mais essa mensagem de hoje. Deus abençoe você e o seu dia. Estivemos reunidos e unidos em nome do Pai, do Filho e do Espírito Santo. Amém. Salve Maria!

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1: Seis horas e oito minutos, rapaziada. 6:08 e tá. O mundão continua escuro ainda. Não branqueou o horizonte ainda. Você dá duas caras do rabo seco aí, do Guatambu. Pode continuar dando uma cochilada no pé do eito aí pra depois começar o pega, hein? Que coisa, hein, rapaz? Eu quero mandar um dia ao nosso amigo Jardim Casagrande. Já convidei hoje o Miro Mavi, o seu Daír, pai do Pingo d'Água, também toda a família, o rei da pescaria, companheirão do Pingo d'Água, está caminhando a emissora para encarar daqui a pouco o pé do eito com o padre Pisbino. E no bar da Ana, na rua Parinás, na Vila Oreta, dá para a Ana e a menina. A Ana está pulando de paraquedas lá no Santa Catarina, é mora que não é pro gato, hein? Lá em Camboriú, hein? Pulando de paraquedas lá na praia. É mole que a mãe é pro gato, hein? Pra Ana é menina. Alessandra, Alice Maria, Elaine, Maria Clara. Toda a família da Ana, rapaziada, subtenente Augusto. E para todos os amigos que fazem arrepiar, Domingos de Aveiro, lá pro Nardo. Leida Paçoca, pro Nardo, Leda, Sandra, Purguinho, Purgão. Todo o pessoal da arrepiada. E na casa da Sada Moreta, Pira Presília, lá pro Zé Moreta. E toda a equipe dele também, companheirão, Zé Moreta, João Moreta e Ari Moreta no açougue. Lá nas pescarias terá citada por Robson e Amaro também. Continua fazendo uma paçoca de carne jogada no pirão lá, que dá até nojo gostoso. Aquele rojão, aqueles espetinhos de diversos sabores, aquele jabá caseiro, aquele rojão. Fim de semana, uma feijoada federal, daí para ninguém, para carioca, não botar de feito. E no meio de semana, um mocotó. Um mocotó reforçado, lá, que faz defunto, biozóio. Brincadeira, né, Robson? E para o Nivaldo Nhoque também. Nivaldo Nhoque, o filho dele já cumprimentei lá no posto, na Conceição. E pro Carlão Bolinheiro, 4 era também, com o Poeirão, um dia pro Carlão, toda a família do Carlão também. 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E pro Eustáquio lá na churrascaria, Eustáquio lá na Vila Reis, abração pro Eustáquio, toda a equipe, toda a família, também companheirão, lá na Avenida da Valdomiro de Carvalho, no 910, especialista também, faz uma bacalhoada lá com batatinha lá, que eu tenho que contar pra vocês, dá até nojo gostoso. Abração pro Eustáquio, toda a equipe aí. E vamos mandando a parte musical já. Eu já pensei que ia perder até a programação. Deve ser no pé da cabeça, tá grudado na ponta do pescoço. Que coisa, rapaz. Vamos trazer um modão e mandar lá pra Dalva, na Vila Piedade. Pra Dalva, toda a família dela, lá pra Leandro, Paulinho, pro Juca. Pra andar lá no bairro Chapezinho Vermelho, em Burilha, pra Sueli, boneca loira, pro Paulo, também, tá aparentado. E pra todos ouvindo, pra Modão, né, Zé? E é o Modão, né? José de Camargo e Luciano. Você vai ver.

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1: Seis horas e 15 minutos. 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E vou mandando a parte musical, gente, já são 6h17. Para todos os amigos da Mixtelha e para todos os ouvintes que estão ligados com nós aqui, vou mandar uma dona. Vou mandar um Teodoro Sampaio, José Moral, Eliana, Jardim Santinês, da Dirge Lima e Angélica, lá na Vila Bela João. Para tudo você vai ao modão. Para tudo o pessoal da Panificadora Avenida, Antônio Lobato, ainda para o Rogério, Luiz, toda a rapaziada, para dar aí, estão caprichando um vilãozão para nós aí. Para tudo você vai ao modão. Teodoro Sampaio, não existe homem feio.

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1: Seis horas, 20 minutos e meio. Quero mandar um dia ao nosso amigo do bairro Fundão, lá em Burila, pro Arnaldo, Dona Maria, a Celia, Boneca Loura, o Paulo, do Baixa Pezinho Vermelho. Manda um abração pra vocês aí. E no Parque da Lagoa, lá pra Margarida Lopes, a filha Ana Conceição Rosa, toda a família Margarida, também nosso bom dia. Quero mandar um dia pro Leco Leco, prefeitura, toda a família, também companheirão, também subidão do Leco Leco, o Puro Suco, lá na Vila Sônia, o Laerta, no Passa Três, também toda a família, o Zé Bode, o João Berbiano, Zé Berbiano, quero pedir um abração pra vocês aí. E para Luísa, na Vila Oliveira, também toda criançada, para todos vocês, nosso bom dia. 6h21, mais um modão para todos vocês que estão ouvindo o Deus aí. Vamos trazer um Milionário Zé Rico para você cantar um modão aí. Milionário Zé Rico, Segredo Atroz.

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1: Seis horas, 24 minutos. Quero mandar um dia ao nosso amigo da Vila Aurora, lá pro Zé Carlos. Zé Carlos, pro Sandrinho, pro Medeiro, comandando a Força Armada, o Napoleão Inês da Aventura Criançada. E pro Cristiano, da Bolacha de Marjato, a família da equipe dele, acabou com o Mir de Bom. Claudinei, na Serra de Lima, tal forte. Especialista também, acabou com o Mir de Bom, também atendendo muito bem. Toda a família, toda a equipe. E pro Neto, cabeleireiro, tá vindo em concreto, pra Tetê, pra Nenê, no fundão da Vila Rua, lá pra Isabelzinha. Hoje eu pego pra capar, Isabelzinha. Isabelzinha, pro João, pro Carmelo, pro Toninho da Eletricão, pro Dioneide, Zé Carlos e Felipe, todo o pessoal do fundão da Vila Rua, nosso bom dia. E mais um modão, pra, será uma meia hora do programa. Se a Madonna quer mandar pra uma rapaziada pente fino aí, da Polícia Carrel, Adilson Carrel, Sabiaúna, pro Job, lá na no restaurante Job, na Vizé do Miri Carvalho, lá da Bolacharia Tadeu, também pro Job, para todos os nossos amigos lá do Zito, lá do Bar do Zito, lá pro Zito, toda a equipe dele, lá pro artista dele, lá o Ed Show, que faz show domingo ao vivo lá, e para toda a rapaziada aí, e para lá pro lá nos churrascaria o Estaque, lá pro Estaque, também da família, pro, lá pro Job, se a Márcia, nas churrascaria Terraça Itália também, família Moretti, para todos vocês, Valmodão. Ronaldo Viola e Praiano. Jeitão do Caboclo.

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1: Seis horas e 34 minutos, já quero dizer você que do Guatambu, do Oscar e do Rabo Seco, tá passada a hora de escorregar no mundão, meu companheiro. Vamos cair no mundo aí pra chegar junto no fim do mês. Brincadeira, né, Zé? Ô, Claudio, um passarinho come farelo, come farinha, come fubá. O que mais que o passarinho come, Claudio? É brincadeira, né, rapaz? Eu quero mandar um dia ao nosso amigo Capão Alto lá pra Kelly, esposa do Cleito Cardoso, toda a família da Kelly, do Cleito. E para o seu Afonso Verdureiro, também da família, muito obrigado pela audiência do nosso programa. E para todos os amigos do Dois Supermercados Roberto, para o proprietário, rapaziada Mir de Boa lá, o Daniel e o Gabriel. E para todos os funcionários também, no açougue lá, para o Marco Roberto, o Eliel, o Edson Rosa, o Cid, o Toninho, o Sandro, o Edinho, rapaziada que atende muito bem lá, para a Kera, secretária também, para o Mário, motorista, e toda a família, pai do Mário Mariano Catoé, lá para o Cauã. Cauã está no lugar da Noemi, que aposentou. Mudei para o Cauã, toda a família. E para a Noemi também, toda a família dela. Meu companheirona aí. Para a Rosângela, que trabalha no caixa. Guarda dinheiro o patrão também, toda a família. Mudei para a Rosângela, toda a família. E para todos os ouvintes que estão sempre ligados com nós aqui na Super Difusora, nosso bom dia. E vou mandando na parte musical, gente. Já são 5h35. Vamos atender um pedido aqui do João de Deus, lá do Cercadinho, Lambari. Ele pede uma dó e manda para nós, da Cecília. Todas as amigas dela no Tatetu, Pacelli, a criançada em Lambari, o Zé do Pito, todo o pessoal da Prefeitura de Lambari, e para toda a rapaziada do Leite, vai mandando, né, João? Rapaziada do Leite, todos os ouvintes, vai mandando, que o João Deus está mandando. João Paulo e Daniel, Poeira da Estrada.

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1: 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Nós vamos atender o pedido aqui da Maria do Carmo, da Vila Sotelo. Maria do Carmo pede modão, manda sua filha lá, Ana Paula Mendes, o amor doce, toda a sua família. Manda para todos os amigos do bairro Pão de Prata, na esquina da rodoviária, para o Nego, para o Cenoura, Cenourinho, Cenourão, João Guilherme, todo o pessoal que estão sargando o beijo, moendo a guela aí. Todo o pessoal do bairro Pão de Prata e manda lá no Jubran Bar, na Vila Nova, Itapetininga também. Dá para o Guilherme da Viola, companheirão Guilherme da Viola, sua mãe, a Rosiana Jubran. E para todos os apaixonados, o pedaço vai uma dona, Maria. É uma dona de Paulo e Paulino. Nada mudou.

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1: Seis horas e 45 minutão, já faz tempo que era o dia, hein? Faz tempo que era o dia, você que não levantou ainda. Já tá ligeiramente atrasado, né, rapaz? Contalhada, embolorando na caderneta do vendeiro. Hein? E você no bem bom, hein? Você no bonito no pedaço, hein? Que coisa, hein, Zé? 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Esse eu assino embaixo também, viu? 6 horas e 46 minutos. 6h46, é. 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É Dr. Valdir Siqueira. 6 horas e 47 minutos. 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ligou para nós, também da Charqueiroz, do Gramadinho, o Naime ligou e pediu um modão aqui, manda especialmente para o Genor Vieira, amigo dele lá, para o Genor Vieira e para todos os amigos do Gramadinho, né, vai especialmente para o Genor Vieira e manda lá no Jardim Brasil, lá para Dona Maria também. Dona Maria, Sr. João, Davi, Alina, Gabrieta, família Dona Maria. E para todos os ouvintes, o Naime manda modão, especialmente para o Genor Vieira. E vai lá no Gilbran Bar também, lá para o nosso amigão Guilherme da Viola, sua mãe Rosana Gilbran. Para a Maria Diva, lá no Tupi, que gosta dessa música também. Gosta dessa música. E para todos os ouvintes, estão ligados lá para o Maradona, Sargerino, Jardim Fugaz. Para todos vocês, vai um modão que o Naime está mandando para o Genor Vieira. É uma modão, né? Tem um carreiro e pardinho. Velho amor.

0: Estamos chegando ao final de mais um programa. Eu quero agradecer a audiência e participação. Quem não atende hoje, eu vou atender amanhã, de acordo com o pedido. Agora vocês vão ficar com o jornal Primeira Hora, depois Pingo d'Água com o Padre Filipino, com o Reino Filipino. E continuou por aí, cada um melhor que o outro. Até nós se encontrar, se Deus quiser, amanhã em Cinco Gramaduras. Um bom dia a todos vocês, nossos técnicos, somos até agora com nós na medição aqui, o nosso amigão Rafinha. Fiquem com Deus, um bom dia a todos e até amanhã, se Deus quiser, gente.
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1: Hora oficial do Brasil, 7 horas.
2: Terça-feira, 25 de agosto de 2026.
1: Polícia Federal encontra novas mensagens que apontam que Lulinha recebia ajuda financeira de lobista para manter casa em Brasília.
2: Investigadores da PF vão ter acesso à investigação da Polícia Civil de São Paulo sobre filme que retrata a vida de Jair Bolsonaro.
1: Salário mínimo deve ser de R$ 1.741 no ano que vem, afirma ministro da Fazenda.
2: Previsão estará na lei orçamentária anual, que deve ter superávit e precisa ser enviada ao Congresso até a segunda-feira.
1: INSS deixa de exigir biometria facial para concessão de empréstimo consignado.
2: Estados Unidos podem revogar cerca de 200 mil vistos de não imigrantes nas próximas semanas.
1: Copa do Brasil define semifinalistas com clássicos pelo país. Hoje, Cruzeiro e Atlético Mineiro se enfrentam em Minas. Tempo.
3: A terça-feira será de grande contraste pelo Brasil. O sul ainda começa frio, com possibilidade de geada em áreas do Rio Grande do Sul, enquanto a chuva retorna ao centro-norte e leste do Paraná. No interior do país, o destaque é o calor intenso e a baixa umidade, com Cuiabá chegando aos 38 graus e Palmas e Teresina

0: aos 36. Em São Paulo, muitas nuvens e chuva leve, com temperaturas entre 13 e 20 graus. Belo Horizonte varia entre 16 e 27, com possibilidade de chuva localizada. E Porto Alegre terá tempo firme e frio, com temperatura mínima de 8 e máxima de apenas 18 graus.
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2: Mensagens interceptadas pela Polícia Federal sugerem que o filho do presidente Lula recebia ajuda financeira para manter uma casa em Brasília.
1: Fábio Luiz Lula da Silva, Lulinha, é investigado pela PF por suposto crime de tráfico de influência.
2: Os agentes suspeitam que a lobista Roberta Luxinger gastava R$100 mil por mês para manter o imóvel que seria usado por ele.
1: O valor elevado teria levado ela a avisar Lulinha de que cortaria despesas, incluindo supostas passagens que seriam pagas ao filho de Lula.
2: Em mensagens, a lobista avisou: ó, Fábio, agora acabou porque a casa, por mês, a gente gasta em torno de 100 mil, então não vai dar mais para ter essas passagens, fecha aspas.
1: Segundo delegados, em resposta, Fábio Luiz Lula da Silva diz que pediria pagamentos diretamente a empresários.
2: Os investigadores não sabem exatamente sobre qual casa eles estão falando, mas acreditam que seja uma mansão na capital federal.
1: No local, o filho do presidente passaria alguns dias por semana.
2: O advogado de Lulinha, Marco Aurélio de Carvalho, rebateu nesta segunda-feira mais uma vez o que tem classificado como vazamento seletivo.
3: O que nós temos até o presente momento é um recorte de lações, na verdade um verdadeiro quebra-cabeça de lações por parte de setores da Polícia Federal que, instrumentalizados por interesses políticos e eleitorais, pretendem interferir no resultado das eleições de 2026. Não há nada nos autos que comprove ou que apenas sugira pagamento de despesas comuns.
2: Os advogados de Roberta Luxinger disseram que não vão comentar e preferem manter o sigilo do caso decretado pelo ministro do Supremo, André Mendonça.
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2: A Polícia Civil de São Paulo tem 5 dias para repassar à Polícia Federal informações sobre a produtora do filme Dark Horse.
1: Ontem, o Supremo autorizou a PF a aprofundar as investigações sobre o longa, que trata da biografia do ex-presidente Jair Bolsonaro.
2: A decisão partiu do ministro Flávio Dino, que liberou o acesso ao material apreendido pelos agentes paulistas na ONG Instituto Conhecer Brasil.
1: A organização pertence à empresária Karina Ferreira da Gama, produtora de Dark Horse.
2: O objetivo é saber se houve uso de dinheiro de emendas parlamentares para custear gastos com o filme.
1: O inquérito no STF está sob responsabilidade do próprio ministro Flávio Dino.
2: A ONG Instituto Conhecer Brasil é investigada pela Polícia Federal por suspeita de fraude num contrato de prestação de serviços de Wi-Fi com a Prefeitura de São Paulo.
1: O valor do acordo com a administração municipal paulista é de R$108 milhões.
2: A investigação também tenta descobrir se parte desse dinheiro foi desviado para a produção do filme Dark Horse.
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2: O governo precisa enviar até a segunda-feira que vem o orçamento para o ano de 2027, com expectativa para superávit e reajuste de mais de R$100 no salário mínimo.
1: Vamos à capital federal, da Bandeirantes Brasília, Vitor Gomes. Muito bom dia, Vitor.
2: Bom dia.
4: Olá, Nelson, Ana, bom dia para vocês e a todos que nos acompanham. Pois é, esta é a previsão do ministro da Fazenda, Dario Durigan. Ele fez uma entrevista coletiva no fim da noite de ontem e falou a respeito desses assuntos. Um dos principais pontos é a respeito do salário mínimo. De acordo com o governo federal, a estimativa é que o salário mínimo será de R$ 1.741 em 2027. O valor vai constar no projeto de lei orçamentária anual que será encaminhado ao Congresso Nacional até a próxima segunda-feira, dia 31 deste mês. Na Lei de Diretrizes Orçamentárias de 2027, que determina as diretrizes do projeto de lei orçamentária, né, do PELOA, o governo havia calculado que o salário mínimo seria de R$ 1.717 em 2027. O valor, entretanto, ainda pode mudar até dezembro deste ano. O salário mínimo definitivo só será conhecido em dezembro por conta do cálculo aí da divulgação do INPC de novembro. o governo federal prevê um superávit, ou seja, que o governo deverá gastar menos do que arrecada no próximo ano. Volto ao estúdio.
2: Bom, Vitor, em outro assunto aí em Brasília, a gente vai falar também sobre INSS, né, que deixou de exigir biometria facial para concessão de empréstimos consignados há pouco mais de 3 meses. Explica mais para a gente essas mudanças, Vitor.
4: Claro, Ana. Olha, os beneficiários do INSS que não possuem biometria facial cadastrada nas bases do governo passam a ter uma alternativa para autorizar a contratação de empréstimo consignado. Com a nova regra, essas pessoas poderão utilizar a validação de dados bancários para acessar o sistema e autorizar operações de crédito consignado. A medida amplia, de acordo com o governo, o acesso ao consignado para beneficiários, que até então não conseguiam realizar a operação por não terem feito o cadastro biométrico que está disponível nas bases governamentais. A exigência da biometria facial para a concessão de consignados do INSS, com desconto direto no benefício, passou a valer em maio. Isso envolvendo todo aquele escândalo do INSS. A gente lembra que no início de 2024, a Controladoria Geral da União divulgou um relatório apontando irregularidades na concessão de crédito consignado para aposentados e pensionistas do INSS. No relatório, a CGU orientou o INSS a mudar as regras do crédito consignado. Também foram citadas irregularidades na concessão de empréstimos por parte aí do INSS, nos escândalos de fraudes e também no envolvimento com o caso do Banco Master. Volto com vocês.
1: Obrigado, Vitor. 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
4: O presidente Lula vai concentrar a campanha pela reeleição em estados onde a disputa pode ser voto a voto com o principal adversário, Flávio Bolsonaro, do PL.
3: Na próxima sexta-feira, o petista vai ao Rio Grande do Sul, onde participará de um ato em Porto Alegre.
4: No sábado, ele desembarca mais uma vez em Minas Gerais. Será a segunda vez dele em Belo Horizonte em menos de duas semanas.
3: Ontem, Lula cumpriu agendas internas de governo nos palácios da Alvorada e do Planalto.
4: Pela manhã, o presidente conversou por telefone com o líder da Turquia, Recep Erdogan.
3: Os dois acertaram participação do petista em novembro na conferência da ONU para mudanças do clima em Antália.
4: Eles firmaram um acordo para intensificar as relações, principalmente na indústria de defesa.
3: Mais tarde, Lula participou de uma reunião do programa Contrata Mais Brasil, plataforma onde o governo realiza contratos com pequenos negócios.
5: É importante a gente lembrar que essa pessoa não vai investir na Bolsa. É importante a gente lembrar que essa pessoa não vai depositar numa conta bancária. Ela vai fazer o dinheiro girar para melhorar a quantidade da vida dela, a qualidade da vida dela, para melhorar o desenvolvimento da coisa que ela está fazendo. E no final, todos ganham.
4: Lula segue pressionando o Congresso para acelerar a discussão da proposta de fim da jornada de trabalho 6x1 e foi às redes sociais para defender a votação.
3: A proposta está na Comissão de Constituição e Justiça do Senado.
4: O setor produtivo pede para que a matéria só seja discutida depois das eleições em função de impactos econômicos e pouco tempo para o debate.
3: Flávio Bolsonaro se reuniu nesta segunda-feira com diretores da Federação das Indústrias do Estado de São Paulo.
4: No encontro, o senador do PL disse ser o nome mais próximo do setor produtivo na corrida presidencial.
3: O plano de governo dele incorpora propostas apresentadas pela Confederação Nacional da Indústria, como diminuição gradativa de impostos e imediata dos juros.
4: Flávio Bolsonaro afirmou aos empresários que no primeiro dia de um eventual governo vai implementar uma agenda de diminuição de gastos.
3: A promessa é cortar ao menos 10 ministérios, 20 mil cargos comissionados e combater penduricalhos em contra-cheques da elite do funcionalismo e supersalários.
4: Na avaliação dele, isso vai permitir a redução dos juros e, consequentemente, a aceleração da economia, além da queda da dívida pública.
3: Em conversa com os jornalistas, o candidato do PL fez um apelo ao voto útil no primeiro turno das eleições.
6: Inclusive, eu quero pedir a todos aqueles que estão votando neles hoje, né, que levem em consideração votar já no Flávio Bolsonaro no primeiro turno. Porque eu tenho certeza que todo mundo que está escolhendo todos esses candidatos aí, né, o Zema, o Caiado, o Renan, o Augusto Cury, ninguém aguenta mais o PT.
4: Hoje, Flávio Bolsonaro embarca pela primeira vez para o Nordeste após o início oficial da campanha eleitoral.
3: O estado foi escolhido a dedo. Alagoas, terra do vice dele, Alfredo Gaspar.
4: Mas aliados, como o ex-presidente da Câmara, Arthur Lira, e o candidato ao governo, JHC, disseram que não vão comparecer por problemas de agenda.
3: Nos bastidores, integrantes do comando político do PL admitem que o favoritismo de Lula nas pesquisas na região afasta aliados do palanque do partido.
4: Ronaldo Caiado participou ontem em São Paulo de um evento que discutiu o fortalecimento da gestão pública brasileira.
3: O candidato do PSD afirmou que Eduardo Leite e Ratinho Júnior farão parte do governo dele, caso seja eleito.
7: São dois governantes que são exemplo hoje do que fizeram nos seus estados. Eles estarão comigo no governo.
4: Renan Santos participou de um almoço com dirigentes e clientes de um banco americano em São Paulo.
3: O candidato do Missão defendeu reformas econômicas, incluindo corte de gastos.
8: As pessoas precisam entender que o salário delas não vale nada até o final do mês, porque os impostos estão muito altos, e para cortar impostos eu preciso cortar gastos do governo. E reformas também diminuem os juros, que faz com que você fique endividado.
4: Já o candidato do Avante, Augusto Cury, concedeu entrevistas nesta segunda-feira a veículos de comunicação.
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9: 7h18, hora do nosso espaço para falar de vida financeira. 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Hoje vamos falar de previdência privada. Renata Flores, bom dia. Quais são os principais motivos que levam uma pessoa a contratar uma previdência privada, hein?
10: Oi, Pedro. Bom dia para quem nos acompanha. O principal motivo é ter uma renda complementar à aposentadoria do INSS. O valor pago aos aposentados pelo governo pode ser considerado insuficiente por muitas pessoas, então com uma previdência complementar é possível ter uma qualidade de vida melhor quando a pessoa se aposenta. Mas, Pedro, existem também outras vantagens. A previdência é um investimento com opção de tabela progressiva ou regressiva para o imposto sobre os rendimentos. Vou explicar rapidamente. Regressiva, ela vale muito a pena no longo prazo, porque o imposto vai diminuindo ao longo dos anos, chegando a 10% se o dinheiro ficar investido por 10 anos ou mais, e esse é o menor imposto disponível no mercado. Vou falar um pouco da progressiva, que é mais usada por quem quer movimentar o dinheiro num prazo menor. Além disso, a Previdência não tem aquele come-cotas. O que, que é isso? É um tipo de imposto cobrado na maioria dos investimentos que vai diminuir a quantidade de cotas do investidor duas vezes por ano.
9: Agora, os ouvintes ficam meio perdidos com as siglas, né? O que, que é VGBL, PGBL? Explica pra gente, Renata.
10: Vamos lá, Pedro. PGBL, indicado para quem faz declaração completa do imposto de renda e costuma ter o imposto a pagar. Por quê? Porque pode abater o que você vai investir no plano, no limite de até 12% da renda bruta anual. Agora, o VGBL, diferente, mais indicado para quem faz a declaração simplificada ou então aquela pessoa que atingiu o limite de dedução do imposto de renda porque não tem dedução na declaração. São bem diferentes. Agora, Pedro, tem muita gente que investe em previdência como plano de sucessão patrimonial, né? Também porque quando uma pessoa faz uma previdência privada, ela vai escolher um beneficiário, sejam lá seus filhos, seus pais. Em caso de morte, esse dinheiro investido vai cair diretamente na conta desse beneficiário, sem passar por aquela burocracia que é o inventário, ou seja, isso é uma segurança para que a pessoa beneficiada possa receber o dinheiro rapidamente, no caso ali de uma fatalidade.
9: Para finalizar, Renata, é complicado contratar uma previdência privada?
10: Não, é muito fácil, Pedro. No app do PicPay, você vai encontrar várias opções de plano em parceria com a Icatu, e aí você vai poder escolher o que melhor se encaixa no seu perfil. Você precisa considerar tipo, você precisa considerar o risco e também o potencial de retorno desse plano, tá? Importante. Aí sim, você vai definir o valor do primeiro aporte, vai adicionar os seus beneficiários, gerar o boleto e vai pagar. Aliás, Pedro, para finalizar mesmo, o valor dos aportes é super flexível. Você pode começar a partir de 50 ou 100 reais e vai aumentando de acordo com a tua renda.
9: Valeu, Renata Flores. Amanhã tem mais.
10: Amanhã tem mais. Bom dia.
9: 7h21.
3: A plataforma do TSE para registro de irregularidades em campanhas registra 3.500 denúncias em menos de 10 dias.
4: Chamado de Pardal, o site contabiliza as acusações de cidadãos, a maioria contra as candidaturas de deputados estaduais.
3: São Paulo lidera os registros com 613 denúncias, seguido pela Bahia, que contabiliza 309.
4: Na sequência, aparecem o Rio Grande do Sul, com 301 denúncias, Minas Gerais e Pernambuco, com 275 registros cada.
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5: 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Está no ar o Foto Poesia de hoje.
6: Acarajé, feijão fradinho, cebola e sal, bamboleiam num redemoinho, receita ancestral. Na panela de Ansã, fritam na lava de Dendê, arcos dourados como marzipã, espumam nas águas do Poraquê, dançam na imersão, pimenta e vatapá, caruru e camarão, temperos do orixá. Direto da panela, este é o acarajé, metade terra de Mandela, metade terra de Pelé.
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7: Jovi.
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14: Termina hoje a audiência pública realizada no Supremo com autoridades, especialistas e membros da sociedade civil sobre pontos da lei, da chamada Lei Antifacção.
7: A legislação que institui o marco legal do combate ao crime organizado foi aprovada pelo Congresso em fevereiro e sancionada em março.
14: Ontem, representantes de procuradores, defensores públicos, juízes e da OAB discutiram trechos do texto com manifestações a favor e contra.
7: A sessão está sendo presidida pelo ministro do Supremo, Alexandre de Moraes, que é relator de ações que questionam a lei.
14: Para ele, o Brasil prende muito, mas prende mal.
7: 4 recursos foram apresentados contra a legislação por associações que representam prefeitos, advogados criminalistas e membros do Ministério Público.
14: Entre os dispositivos que estão sendo debatidos estão a criação de novos crimes e o aumento de penas para lideranças de organizações criminosas.
7: Além disso, a vedação de liberdade condicional, a presunção de necessidade de prisão preventiva e o cancelamento do título de eleitor de pessoas presas por determinados crimes também devem ser discutidos.
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7: Linha Internacional. Os Estados Unidos podem revogar nas próximas semanas cerca de 200 mil vistos de não imigrantes, maior número da história.
14: A revogação seria de vistos de turismo, viagem a trabalho, visita familiar ou tratamento médico, conhecidos como B1 e B2.
7: Segundo o Departamento de Estado americano, turistas têm se utilizado dessas autorizações temporárias para solicitar asilo e permanecer no país.
14: A revogação dos vistos não implica em uma deportação imediata.
7: Em um ano e meio, os Estados Unidos revogaram cerca de 175 mil vistos.
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7: Hora oficial do Brasil, 7:30. 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
16: Bom dia para você ligado na 94,5 FM. Eu sou Ednei Beltrame e agora você ouve os destaques regionais. Um homem deu entrada em um hospital com uma faca cravada nas costas após ser esfaqueado durante uma briga em Capão Bonito. Segundo a corporação, a vítima se desentendeu com um desconhecido e acabou sendo atingida. Mesmo com a faca cravada nas costas e sangrando, ele caminhou acompanhado de um amigo até a Santa Casa da cidade. De acordo com o hospital, devido à gravidade dos ferimentos, ele foi levado ao Hospital Léo Orsi Bernardes em Itapetininga. Além do ferimento nas costas, o homem também estava com machucados na região do pescoço. O caso está sendo investigado pela Polícia Civil. A Polícia Rodoviária apreendeu R$4 milhões em produtos eletrônicos na rodovia Raposo Tavares, em Angatuba. Durante a ação, que ocorreu no quilômetro 229, os policiais encontraram um fundo falso no interior de um caminhão. No compartimento, a equipe encontrou cerca de 1.000 aparelhos celulares de alto valor. O motorista foi preso em flagrante e encaminhado à sede da Polícia Federal em Sorocaba. Já em Itapetininga, a corporação apreendeu mais de 200 mil cigarros também na Raposo Tavares. A carga estava dentro de um caminhão que passava na rodovia. O homem foi preso por descaminho e encaminhado à Polícia Federal de Sorocaba. Cinema e música são destaques em Itapetininga. A informação com Antônio Luiz. Bom dia, Antônio.
17: Bom dia, Ednei Beltrame. Bom dia, ouvinte do Primeira Hora. Na próxima quinta-feira, dia 27, às 7 horas da noite, a Casa da Cultura de Tapetininga recebe uma noite especial para quem gosta de cinema, viola e cultura caipira. O Pontos Miss encerra sua mostra dentro da Jornada do Patrimônio 2026, com a exibição do filme Nadando em Dinheiro, de 1952, estrelado por Mazzaropi, seguida da roda de conversa Cinema, Identidade Caipira e Memória. A proposta é aproveitar o filme como ponto de partida para uma viagem pela cultura paulista. Depois da sessão, o público poderá conhecer histórias dos bastidores do cinema e entender como diferentes produtoras ajudaram a construir a cinematografia do estado e conversar sobre a maneira como o caipira foi retratado e como o próprio interior produz e preserva sua identidade. O cineasta José Álvaro Risse apresentará a trajetória do cinema paulista, passando pelas experiências da Companhia Cinematográfica Vera Cruz, Cinematográfica Maristela e pelo fenômeno Mazzaropi, discutindo diferentes modelos de produção, sucessos, dificuldades e legados deixados para o audiovisual brasileiro. A conversa ganha o som de viola com Bob Vieira, que desenvolve um trabalho autoral profundamente ligado à cultura do território. A Casa da Cultura de Tapetininga fica à Rua Benjamin Constant, 327, no centro. Volto com você, Ednei.
16: O PAT, Posto de Atendimento ao Trabalhador de Tapetininga, oferece hoje, terça-feira, 342 vagas de emprego. São 146 vagas para pessoas sem experiência, 161 para trabalhadores com experiência, 3 para jovem aprendiz, 13 para estágio, além de 19 para trabalhar na região. Os interessados devem comparecer ao PAT com RG, CPF, carteira de trabalho e comprovante de residência. O endereço é Rua Monsenhor Soares, 251, no centro. O atendimento acontece das 9 da manhã às 5 da tarde. Esse foi o boletim de notícias da Super Difusora, comigo Ednei Beltrame. Eu volto logo mais no Rancho do Felisbino. Continue em 94,5 FM. Segue na Bandeirantes, Jornal Primeira Hora.
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14: Durante 7h35.
7: Luiz Felipe Nunes traz agora informações sobre novidades no Free Flow, aquela cobrança automática nas estradas estaduais, federais, enfim. Traz aí as novidades.
21: Muito bom dia, Nelson, Ana Paula. Bom dia para você que nos acompanha na Bandeirantes. Novidades que acontecem porque o próprio governo federal reconhece que os maiores erros na implementação do Free Flow aconteceram pela falta de comunicação clara. Então, agora, no aplicativo da CNH do Brasil, já é possível consultar todas as vezes que você passou por um pórtico do Free Flow, que é a substituição das praças de pedágio. Se você ainda não está vendo no seu aplicativo da CNH do Brasil, entre na sua loja de aplicativos e faça essa atualização, porque já está disponível para todo o Brasil. Entrando no aplicativo, você vai na aba Veículos, clica no veículo que você quer ver as informações e depois terá lá embaixo, na última opção, o pedágio eletrônico. E aí você consegue ver o que tem de débito, o que você já pagou, a opção também de o que está sendo processado como pagamento. E aí você terá todas as informações, não só a partir de agora com essa atualização, mas também de tudo que já aconteceu entre você passar ou não pelos pórticos do Free Flow. Entrando em algum débito que você precisa pagar, você será redirecionado para o site da concessionária responsável pela rodovia, porque até ontem você precisaria entrar no site de cada concessionária, descobrir se você passou ou não pelo pórtico do Free Flow, fazer o pagamento, e muitos golpistas estavam criando sites falsos. Muitas pessoas caíram nesses golpes. Então agora, você é redirecionado automaticamente para esse site, consegue fazer o pagamento. Até o final do ano, o governo federal promete que existirá uma possibilidade de pagar também dentro do próprio aplicativo. O ministro dos Transportes, Jorge Santoro, falou justamente sobre essa possibilidade que deve acontecer ainda em 2026.
0: Eu impor uma solução de cara é muito autoritário, eu entendo da minha parte. Então a gente primeiro está tentando uma solução de integração. Eu concordo com você, Fábio. A experiência fica muito melhor se a gente no mesmo lugar já fizesse o pagamento, já resolvesse a situação para quem não tem tag. Mas a gente ainda não fez esse passo ainda, aguardando a solução por parte do mercado. Se não vier a solução, nós vamos fazer essa solução e ainda esse ano ainda.
21: Caso você tenha tag, aparecerá também no aplicativo, mas já tudo pago, você ainda tem aquele 5% de desconto. E é importante, tem até o dia 16 de novembro para quitar todos os débitos, caso você tenha passado por Free Flows em momentos anteriores. 16 de novembro, entra no aplicativo, vê se tem algo em aberto e realize o pagamento, se não, depois do dia 16 virá a multa, que pode ser de até 10 vezes o valor do pedágio, né, Nelson e Ana Paula?
7: Obrigado, Luiz Bandeirantes, 7h38.
14: Agora a Maju Arruda Leite tem informações pra gente sobre casos que estão sob investigação aqui em São Paulo de febre do Nilo. Maju, bom dia.
1: É isso, Ana Paula. Um bom dia a você, ao Nelson. Bom dia. Primeira vez que o estado de São Paulo registra casos de febre do Nilo Ocidental. Até agora são dois casos confirmados. Um deles, uma mulher de Ribeirão Preto, de 34 anos, que o caso dela já evoluiu para cura, ela que esteve recentemente na região amazônica. O outro caso de uma jovem de 18 anos, que mora em São José do Rio Preto, essa está sob cuidados médicos internadas. O que é febre do Nilo Ocidental? É uma infecção viral aguda causada por um arbovírus, então é o mesmo grupo ali de vírus responsáveis por doenças como dengue, chikungunya, febre amarela, zika, e essa transmissão ocorre especialmente pela picada do mosquito. Então, como pernilongo, muriçoca, e nesse caso, esses mosquitos eles adquirem esse vírus se alimentando de aves infectadas. Quais são os sintomas causados por essa febre do Nilo Ocidental? Febre, dor de cabeça, mal-estar, dores no corpo, náuseas, vômitos, manchas na pele. Nos casos mais graves, a doença pode causar encefalite, meningite e outras alterações neurológicas. Mas, de acordo com a Secretaria da Saúde do Estado de São Paulo, 80% dos pacientes que têm a febre do Nilo Ocidental não apresentam sintomas. Então, a recomendação é, especialmente, se você tiver algum desses sintomas e recentemente tiver ali frequentado lugares com grande presença de mosquitos, a recomendação é buscar orientação em unidade básica de saúde, atendimento médico. Um outro ponto importante é que não existe vacina nem tratamento antiviral disponível para essa febre do Nilo, então o tratamento é justamente direcionado aos sintomas como repouso, hidratação e também acompanhamento médico. Também nesta segunda-feira houve a confirmação da primeira morte pela doença no estado de Santa Catarina. No caso, foi uma mulher de 77 anos que mora em Imbituba, que é uma cidade do litoral sul de Santa Catarina. Volto com vocês.
14: Obrigada, Maju, pelas informações. Bandeirantes 741.
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7: A mulher torturada e mantida em cárcere privado pelo ex-companheiro em Goiás teve um pedido de medida protetiva negado pela justiça há 5 meses.
14: Na época, o Ministério Público alegou falta de provas de que o suspeito era mesmo o autor das ameaças contra a vítima.
7: A juíza Letícia Brum Cabas, do Juizado de Violência Doméstica e Familiar contra a Mulher de Águas Lindas de Goiás, acompanhou o parecer e negou o pedido.
14: O crime aconteceu no último dia 17.
7: Emiliana Tamara, de 24 anos, estava saindo de uma clínica em Águas Lindas quando desapareceu por 5 dias.
14: A família acionou a polícia e os agentes encontraram a mulher em um cativeiro acorrentada, amarrada e amordaçada.
7: O autor do crime é o ex-marido Ailton Rodrigues de Souza, que foi preso.
14: Eles foram casados por 6 anos e nesse período Emiliane já tinha conseguido uma medida protetiva contra ele, mas depois pediu a revogação.
7: Em março, a vítima denunciou o ex-companheiro por invadir a casa dela, danificar uma câmera de segurança, pichar o muro, entre outras ameaças.
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7: Hora oficial do Brasil, 7:45.
14: Começamos por informações do Rio de Janeiro, repórter Guilherme Faria.
25: Um dos seguranças presos por envolvimento no espancamento e na morte do ciclista Cláudio Rafael Landeiro em Copacabana, na zona sul do Rio, foi à delegacia prestar depoimento com a bicicleta usada pela vítima no dia do crime. Davi Santos Machado foi ouvido pela primeira vez na segunda-feira como testemunha. No dia seguinte, voltou à unidade policial e confessou o crime. A Polícia Civil segue ouvindo testemunhas para identificar todos os envolvidos no caso. Além de Davi, um outro segurança e 2 entregadores já identificados pelos investigadores também se entregaram na semana passada. Todos os 4 passaram por audiência de custódia e tiveram a prisão temporária mantida pela Justiça.
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7: Vamos a Belo Horizonte, informações com Pedro Gelinek.
26: Está à disposição da justiça um homem de 22 anos, preso em flagrante suspeito de sequestrar e torturar 2 jovens nesse sábado, em Santa Luzia, na região metropolitana de Belo Horizonte. De acordo com a Polícia Militar, a ocorrência começou após o roubo de uma moto no bairro Baronesa. O suspeito teria acreditado que os dois jovens estavam envolvidos no crime. Os sequestros aconteceram durante a madrugada. Os dois foram mantidos em cárcere privado e sofreram agressões. Segundo a PM, o suspeito exigia que a motocicleta fosse devolvida para libertar os jovens. Depois de uma negociação, os dois foram soltos em locais diferentes e receberam atendimento médico. O homem foi localizado e preso em Vespasiano, também na Grande BH. A ocorrência foi encaminhada para a delegacia de plantão e a Polícia Civil investiga o caso.
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3: Alô, amigas e amigos do Esporte ao Motor. Gabriel Bortoleto não escondeu a decepção com o 13º lugar no resultado final do Grande Prêmio da Holanda. O brasileiro revelou que o carro da Audi já apresentava problemas antes mesmo da corrida em Zandvoort. Depois do 9º lugar na sprint e na classificação, esperava-se muito de Gabriel na corrida, mas ele já perdeu posições na largada. Depois, rodou no fim da primeira volta, logo depois do acidente do Verstappen, e quase foi atingido pelo carro do companheiro de equipe Nico Hülkenberg. Mesmo sem danos no carro, partiu do fim do pelotão na relargada e sofreu para encontrar o melhor ritmo em toda a prova. Ganhou posições, mas não passou do 13º. Quem salvou a Audi dessa vez foi Nico Hülkenberg, que terminou em 8º, o que comprova o potencial do carro. Resta a Bortoleto esperar o GP da Itália, corrida em que ele foi o 8º no ano passado. Só que agora a corrida promete ser mais difícil para a Audi pela importância da potência do motor.
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5: Bandeirante 751, Pedro Cohen, bom dia.
6: Oi, Nelson, bom dia para você, para Ana Paula, todo mundo que nos acompanha no Jornal Primeira Hora. Fim de rodada do Campeonato Brasileiro. A equipe do Botafogo recebeu ontem o Atlético Paranaense e perdeu em casa. O Furacão chegou a abrir 3-0. Kevin Viveiros, um dos grandes homens, né, dos grandes artilheiros desse Brasileirão, marcou 2 vezes, deu essa vantagem longa para essa vantagem grande para o Atlético, mas o Botafogo conseguiu ainda se defender, fez 2 gols no fim do jogo, mas nada feito. O jogo terminou mesmo 3-2 para o Atlético, que agora ocupa a 3ª posição do Campeonato Brasileiro, encosta no Flamengo e sonha, quem sabe, com a 2ª colocação para até mesmo seguir brigando ali por uma vaga na Libertadores do ano que vem. Palmeiras é líder com 51 pontos, o Flamengo é o 2º colocado, tem 45, o Furacão, que venceu ontem, tem 44, é o 3º, e o Fluminense fecha o G4 com 41. Na 5ª posição ainda, os 5 que iriam para a Libertadores hoje, o Cruzeiro aparece na 5ª colocação do Brasileirão neste momento. Cruzeiro que volta aos gramados hoje, com transmissão da Bandeirantes, jogo de ida das quartas de final da Copa do Brasil. O Cruzeiro recebe a equipe do Galo, seu grande rival, superclássico mineiro, com transmissão da Bandeirantes. A bola rola às 9 horas, mando da Raposa, mando do Cruzeiro para essa partida de ida das quartas da Copa do Brasil. Arthur Jorge de um lado, Eduardo Domingues do outro. Amanhã tem Palmeiras e Santos também com transmissão da Bandeirantes às 9:30 da noite. Nesse mesmo horário, Vasco e Vitória, e na quinta-feira o Grenal. O Inter recebe a equipe do tricolor gaúcho. Falando de Copa do Brasil, vamos dar uma passada em notícia importante do Palmeiras, viu, que encaminhou a venda de Alan para o Manchester City, 40 milhões de euros, cerca de 240 milhões de reais. Os clubes apenas discutem as últimas tratativas ali, bonificações e etc. Mas a venda está muito bem encaminhada, o Alan já é dúvida para a partida de amanhã e deve sair ainda nesta janela de transferência que se encerra neste mês de agosto de 2026. Falando um pouco sobre agora o São Paulo, tricolor tem notícia boa, se é pra gente dizer que é notícia boa, né? O Caleri não teve uma lesão constatada, vai perder a próxima partida do fim de semana por conta de um entorse no tornozelo, mas já deve voltar na sequência do Campeonato Brasileiro. Ele não vai ficar de fora, como o torcedor do São Paulo temia por tantas rodadas do Campeonato Brasileiro e da sequência da temporada, né? O São Paulo ainda pega a equipe do Boca Juniors na Copa Sul-Americana. Falando em Sul-Americana e também em Libertadores, essa essa semana tem jogo importante, alô torcida do Flamengo. Hoje o Mengão rubro-negro descobre quem será o seu adversário na próxima fase, nas quartas de final. Independiente Del Valle e Tolima jogam no Equador. É importante a gente lembrar que na semana passada, na Colômbia, o Del Valle venceu por 2-0. Então a tendência é que tenhamos um Flamengo e Independiente Del Valle nas quartas da Libertadores. E para a torcida do Vasco, o resultado sai amanhã de River Plate e Independiente Santa Fé. Empataram 0-0 na Colômbia semana passada e amanhã no Monumental de Núñez, na Argentina, a decisão. E para eu fechar e devolver para vocês aqui, notícia importante, a gente já sabe que no ano que vem tem Copa do Mundo Feminina aqui no Brasil. Pela primeira vez na história, o campeonato será disputado na América do Sul e agora já temos as datas do sorteio da primeira fase. A fase de grupos vai acontecer no Rio de Janeiro, no Museu de Arte Moderna, no próximo dia 11 de dezembro. A única certeza que a gente tem, pessoal, é que o Brasil está no Grupo A.
5: Obrigado, Pedro Cohen. Bandeirantes 7h54.
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0: boa em alguns momentos do dia, que também não deve durar por muito tempo, temperaturas máximas que não passam dos 20 graus. Olhando bem rapidamente para o restante do estado de São Paulo, a manhã de terça-feira começou marcada pela ocorrência de chuva, pancadas de chuva que ocorreram entre as regiões de Presidente Prudente, Itapeva e também Ourinhos. É uma chuva que não deve durar por muito tempo, mas que pode sim cair com forte intensidade. Outras regiões aqui também do sudeste do país que podem contar com uma chuva mais forte nesta terça-feira, sul, Zona da Mata de Minas Gerais e pontos também entre o Rio de Janeiro e o sul do Espírito Santo, Ana Paula.
1: Bom, no sul do país a gente deve ficar preocupado ainda com a possibilidade de chuva.
0: Por enquanto, não. Então, o destaque neste momento para o sul do país é o frio. Hoje, novamente, tivemos um amanhecer bastante gelado no estado do Rio Grande do Sul e também em Santa Catarina, mínimas que ficaram próximas do 0 grau, mas não há condição de chuva. A chuva deve voltar mesmo sobre o sul do país a partir desta quinta-feira, com o avanço de uma nova frente fria. Agora, olhando para o restante do país, risco de chuva forte no norte, como por exemplo nos estados do Acre, Amazonas e Rondônia, além também em pontos do litoral da região Nordeste. O grande destaque para a região Norte e Nordeste também é a baixa umidade do ar. A tarde desta terça-feira será novamente bastante quente e bastante seca, ou seja, vamos contar com máximas alcançando os 40 graus e umidade em níveis de alerta.
1: Tá bom. Obrigada, Vitor. Boa terça para você.
0: Um abraço, pessoal, um ótimo dia também para vocês.
2: Termina aqui o Jornal Primeira Hora.
1: Apresentação Nelson Gomes
2: e Ana Paula Rodrigues.
1: Diretor responsável João Carlos Saad.
2: Bom dia, Brasil.
1: Bom dia.

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0: Alô! Alô, alô, cidade! Alô, alô, sertão do meu Brasil! Alô, senhoras e senhores, bom dia! Bom dia com muita alegria, na paz de Jesus e no amor de Maria. Estamos iniciando, através das ondas amigas e gostosas da sua rádio superdifusora de Itapetininga, FM 94,5, feita para você.
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0: Uma rádio do povo que está sempre, sempre com o povo. Porque esse povoarel de meu Deus está aqui sempre, sempre ligadaço na audiência total da minha, da sua, da nossa superdifusora.
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0: É mais uma audição do nosso rancho do Felizbino. A mensagem de carinho, alegria e otimismo para nossa gente sertaneja, colorindo a sua manhã, esparramando a alegria no seu rádio. O veinho aqui, Tuti, Tuti, com 85 anos de vida, porque somos teimosos, 67 anos de rádio. Um bom dia, com muita alegria, começa aqui, com o compadre Felizbino. Ou vai o racha, ou nós arrebenta com o tampo da caixa. Mas nem que a vaca tussa e o boi chacoalhe o rabo, nós aqui, alegre, sossegado, levando a alegria no seu lar. Motorista amigo, motoqueiro, bicicleteiro, cachaceiro desgrenhado, não corra, não mate, não morra. Perca um minuto da vida, mas não perca a vida no minuto. Quem tem muita pressa, chega mais cedo ao cemitério. Oração da manhã.

Senhor, no silêncio deste dia que amanhece, venho pedir-te a paz, a sabedoria, a força. Quero olhar hoje o mundo com olhos cheios de amor, ser paciente, compreensivo, manso e prudente. Ver além das aparências teus filhos como tu mesmo os vê, e assim não ver senão o bem em cada um. Cerra meus ouvidos a toda calúnia, guarda minha língua de toda maldade, que só de bênção se encha meu espírito, que eu seja tão bondoso e alegre, que todos quantos se achegarem a mim sintam tua presença. Reveste-me de tua beleza, Senhor, e que no decurso deste dia eu

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1: E é na voz meiga e inocente da criança que nós saudamos todos os nossos queridos e amados ouvintes. Ouvintes da Superdifusora de Itapetininga, ouvintes do nosso tradicional Rancho do Filipino e aos nossos queridos, amados e pacienciosos ouvintes da Agenda do Coração. Hoje, terça-feira, 25 de agosto do ano 2026. É dia do feirante, é dia do soldado, estamos na lua de quatro minguante. Os santos do dia, São Luís de França, São José de Calasanz, Santa Patrícia e São Metódico. Que todos tenham um dia lindo, um dia maravilhoso, porque estamos vivos. Graças à benevolência do Pai Poderoso que nos permite. Mas esta alegria da vida nos concedendo a saúde, a paz, a alegria, amor no coração e a vida para que nós possamos dar sequência à caminhada da vida. Importante lembrarmos também das pessoas doentes, aqueles que se encontram internados, parentes, amigos, pessoas conhecidas e a maior parte deles que jamais sabemos quem é, mas que com muita fé e esperança, porque a fé move montanha, e é através da oração que eles pedem a todos para que Deus tenha piedade, restituindo a saúde que eles tanto necessitam para continuar a sua jornada. 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Então, o nosso bom dia com muita alegria para o nosso amigo evangelista, sempre alegre, contente, feliz, sorridente e atendendo humildemente a sua distinta freguesia ao lado dos seus diletos filhos, Evandro e Robson, com os atendentes Carlos, Gustavo e toda aquela rapaziada ali no pátio, carregando, descarregando, soqueteando a coisa do jeito que o povo gosta. 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

0: dia, meu amigo compadre Filisbino, meu amigo ouvinte, minha amiga ouvinte, razão do nosso trabalho. Bom dia, bom dia, bom dia, com muita alegria. E aí, veinho mais amado do Brasil, como é que estão as coisas?
1: Maravilha, maravilha, Dinei. E aí, eu que pergunto, Dinei, eu e o futebol?
0: Ah, compadre Filisbino, terminou ontem a 24ª rodada do Campeonato Brasileiro e o clube da Estrela Solitária, o Botafogo, parece que não vai mesmo, né? Em casa ontem, perdeu para o Atlético Paranaense. O Furacão de Curitiba, né? O Furacão Paranaense chegou aí, garantiu a terceira posição e já está a um ponto apenas atrás do Flamengo, que é o vice-líder. O Atlético Paranaense venceu o Botafogo por 3-2. Foi o jogo que encerrou a 24ª rodada do Campeonato Brasileiro. Começam hoje os jogos de ida das quartas de final da Copa do Brasil. Só jogaço, hein? Exceto Vasco e Vitória, teremos 3 clássicos estaduais. Hoje, 9 horas da noite, com transmissão da Superdifusora FM, ao vivo, direto do Mineirão, Cruzeiro e Atlético Mineiro. É o encontro da Raposa e do Galo no jogo de ida das quartas de final da Copa do Brasil. Amanhã, além de Vasco e Vitória, tem a transmissão da Superdifusora para Palmeiras e Santos, clássico paulista. E na quinta, o clássico que faz... Esse clássico é demais, hein? Internacional e Grêmio. É o famoso Grenal. A gente sabe que o estado do Rio Grande do Sul, Porto Alegre principalmente, é metade azul, metade vermelho, né? Internacional e Grêmio é o jogo da quinta-feira. Portanto, atenção! Cruzeiro e Atlético Mineiro hoje, Palmeiras e Santos amanhã, Internacional e Grêmio na quinta. 3 transmissões da Superdifusora através do Sonzão da Bandeirantes, compadre.
1: Ah, então vamos torcer aqui na Superdifusora através da Rede Bandeirantes, não é verdade?
0: O microfone mais importante do futebol brasileiro com o som aqui nos 94,5 da Superdifusora, compadre.
1: Então vamos fazer o seguinte, vamos dar início na porfia.
0: 8 horas mais 22 minutos, a partir de agora muita música bonita no seu rádio, hein? A gente vai passar por músicas antigas, por músicas um pouco mais novas, por músicas que estão tocando aí no momento. Um desfile de música sertaneja no rancho mais amado do Brasil, o rancho do Filisbino. 8h23, César e Paulinho, Pés Descalços.
1: Então faz um favor.
0: Com o maior prazer, sempre.
1: Soquetei.

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2: Superdifusora FM, Rancho do Filisbino, 8:26. 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
2: Super Difusora FM, Rancho do Filisbino e a hora certa. Não perde o compromisso. 8:30. 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
1: Que horas são, vovô Felisbino?
2: Olha aí, aqui no rancho do Felisbino, já são 8 horas, 41 minutos, informando a hora certa, a rede de farmácia Droga Nossa, porque com a Droga Nossa não há quem possa. 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Edinei, alguma informação do plano familiar Camargo?
3: Notas de falecimentos, segundo informações do site do plano familiar Camargo. Atenção! Faleceu ontem em Itapetininga, com 65 anos, Alberto Correia da Silva. Seu corpo está sendo velado na unidade central e o sepultamento será às 11 horas no cemitério Jardim Colina da Paz. Faleceu ontem em Itapetininga, com 47 anos, Rosângela Cristiane Oliveira da Rosa. Seu corpo está sendo velado na unidade central e o sepultamento será às 15 horas no cemitério do Faxinal, em Angatuba. Faleceu ontem em Itapetininga, com 60 anos, Juldivan Serafim Rodrigues. Seu corpo está sendo velado na unidade central e o sepultamento será às 15 horas no cemitério Jardim Colina da Paz. Faleceu ontem em Itapetininga, com 86 anos, Dalila Batista Lobo. Seu corpo está sendo velado no Memorial Antônio Ferreira de Camargo e o sepultamento será às 17 horas no cemitério Jardim Colina da Paz. Informamos, portanto, os falecimentos de Alberto Correia da Silva, Rosângela Cristiane Oliveira da Rosa, Juldivan Serafim Rodrigues e Dalila Batista Lobo. Notas de falecimentos, segundo informações do site do Plano Familiar Camargo Itapetininga. Agora é com você, compadre Felisbino.
2: As famílias enlutadas, as nossas mais sinceras e profundas condolências. E aqueles que partem, que Deus conceda o convívio dos eleitos. 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
3: 8:46. Ninguém perdendo o compromisso, hein? 8:46, desde as 7:30 da manhã, o homem tá batendo ardido, compadre.
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3: 8h52, hora de oportunidade aqui na Super Difusora FM, no Rancho do Frisbino. Atenção, você que é técnico de segurança do trabalho e está procurando uma nova oportunidade. A Uniareia, em Itapetininga, está contratando um profissional da área. Para participar da seleção, é preciso ter CNH categoria B. A Uniareia oferece salário acima do mercado, cesta básica, ajuda de custo e carro para trabalhar. O currículo deve ser enviado para o e-mail contatouniareia@gmail.com. Contatouniareia, tudo junto, @gmail.com. 8h53, 8h53. Passando pelo WhatsApp da Superdifusora, abraçamos a Tânia Sene, rádio ligado no Jardim Fogaça. Alice Terezinha com a gente no Jardim Brasil. Renato Catraca na Vila Rio Branco. Jacinta Góes na Vila Rosa, bom dia. Bom dia também para o casal Isabel de Oliveira e Zé da Cataia no Jardim Paulista. Daniel, recebendo a dupla Guilherme e Santiago. O cheiro dela.
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1: Super Difusora FM, Rancho do Filisbino, 8h57. 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

0: Super Difusora FM, Rancho do Filisbino e a hora certa. Não perde o compromisso, não. 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Abraçar aqui toda a audiência que manda mensagem através do 15 99609-7213. Fique à vontade para mandar mensagem para cá, hein? 15 99609-7213. Bom dia para Dalva Ribeiro na Vila Piedade, para o casal Alcides e Maria Paulino lá no Pinhal, Maria Antônia, rádio ligado na Vila Palmeira, Carlão Palmeirense da Piscina na Vila Progresso, bom dia. Bom dia pro Puro Suco, lá na Vila Sônia. Alô, tio Cassinho da Pimenta, bom dia com muita alegria. Bom dia pra Laís Ferrarese, acompanhando a gente na Vila Rio Branco. Bom dia pro Ângelo, na vizinha cidade de Angatuba. Maria da Conceição Faria, no Jardim Brasil. Adivinhe quem a Maria da Conceição Faria quer ouvir, hein? Zezé de Camargo e Luciano, é óbvio. Alô, Maria da Conceição Faria, obrigado pelo seu carinho, obrigado pela audiência. Zezé de Camargo e Luciano, estamos pegando o disco aqui, colocando na agulha. Já, já, a gente dispara para você, então, uma lindona, lindona do Zezé de Camargo e Luciano. 9 horas mais 12 minutos, 9 e 12. Alô, Emerson. 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
0: 9 e 13, o recado agora é do Xarabe. 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
0: Seguimos com o Rancho do Filisbino aqui na Super Difusora FM. E o Barretão, hein? Tá bombando o Barretão. Alô, Renata. 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
0: 9:17, encerrando o nosso giro de oportunidades. 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
1: Superdifusora FM, Rancho do Frisbino, 9h23. Duas vezes por semana aqui no Rancho do Frisbino, a gente dispensa esses minutos tão preciosos para falar sobre algo tão precioso: saúde. Saúde é tão importante, saúde é fundamental. E por onde a saúde começa? A saúde começa pela boca. Saiba você ou não, se não sabe, vai ficar sabendo agora, muitas bactérias, muitas doenças, muito a boca é a porta de entrada para muitos males que vêm acontecer no nosso corpo durante a vida. E a gente vai falar agora ao vivo com a Luana, diretamente da Clínica Integrada Salém, que vai falar um pouquinho sobre saúde bucal, sobre a necessidade de estar sempre cuidando desta área. Luana, bom dia, com muita alegria.
2: Bom dia, Ednei, tudo bem? Como vocês estão?
1: Graças a Deus, tudo bem, tudo certo. Essa temperatura um pouquinho mais baixa, bom para ficar em casa, para quem pode, para quem não pode, como a gente, vamos trabalhar, vamos fazer acontecer com aquele sorriso na cara, né?
2: Exatamente, trabalhar com um sorriso no rosto.
1: E isso faz toda a diferença. Fale um pouquinho sobre isso pra gente, Luana. A boca é a porta de entrada para tantos órgãos no nosso corpo e tem que estar tudo em dia, né?
2: Exatamente, como você estava mencionando, a gente muitas vezes, né, relaciona o sorriso à estética, né, a beleza do sorriso. Mas a questão da boca, da saúde dental, ela interfere muito mais do que só na estética, né? Ela realmente é uma porta de doenças perigosas que não tratadas podem levar até ao óbito, né? A gente assusta às vezes as pessoas falando isso, mas é a verdade.
1: A realidade às vezes assusta, e você falou muito bem, não é só beleza, porque se fosse só beleza, o sujeito fala, não quero ficar bonito e pronto, né?
2: Mas exatamente.
1: Mas é questão de saúde também, né, Luana?
2: Com toda certeza, principalmente a saúde, né?
1: Os dentes tem toda uma questão cultural no Brasil, a gente fala aqui na Superdifusora FM nesse momento, principalmente para 40 mais, 50 mais, 60 mais, pessoas que fizeram parte quando eram jovens, adolescentes, crianças, de um outro momento, digamos que cultural praticamente do Brasil, quando o dente doía, se arrancava, tirava o dente, não se brigava por ele, não se recuperava. A pessoa que passou por esse momento, Luana, e quer ter o dente de volta, o dente de volta ela não vai ter, mas pode ter uma solução definitiva que é o implante, né?
2: Exatamente, né? Como você disse, é uma questão cultural, infelizmente, né? A gente não tinha os recursos que temos hoje em mãos. Então, essas pessoas que, porventura, por questões de doença, ou até mesmo por falta de acessibilidade a um tratamento, né, com mais recurso, acabaram perdendo os dentes, a gente tem a solução hoje definitiva, que são os implantes, né? Os implantes, eles são o tratamento hoje que mais se assemelha aos nossos dentes naturais.
1: É uma solução definitiva que precisa ser cuidada como um dente normal, escovado, tudo certinho. Exato. Mas que resolve o problema, inclusive, da mastigação, porque cada dente tem o seu papel, né?
2: Com toda certeza, né? Os implantes, eles vêm justamente com essa intenção de reabilitar o dente. Então, quando a gente fala de uma reabilitação, é como se nós estivéssemos trazendo de volta a funcionalidade daquele órgão, né? Daquele pedaço do nosso corpo. E os dentes é exatamente isso, né? Cada dente em boca, ele não tá ali à toa, né? O que eu sempre falo para os nossos pacientes, o nosso organismo, ele é muito inteligente, então cada dente aqui, ele tem uma função. E se você perde um, automaticamente você perdeu uma engrenagem do seu motorzinho.
1: Você está falando de situações específicas, a pessoa que perdeu um dente, dois, três, vai lá e coloca implante unitário. E se a pessoa perdeu mais dentes, de repente quer colocar implante na boca toda, isso é possível?
2: É, também, a gente tem, né, um método hoje que é a reabilitação total com a prótese protocolo. A prótese protocolo nada mais é do que os implantes posicionados, né, a gente sempre conversa com o paciente, explica como que é a funcionalidade, a gente passa por um processo de estudo com aquele paciente e a gente faz o posicionamento adequado desses implantes e em seguida instala essa prótese onde ela vai ficar fixa em boca. Então a gente vai reabilitar uma arcada toda do paciente com em média de 4 implantes. Então, além de ser uma solução definitiva, é uma solução econômica, porque com 4 implantes você reabilita uma arcada inteira.
1: Luana, sei que você despertou agora a vontade de muita gente que está passando por esse problema. Você matou, inclusive, a curiosidade de muita gente, trouxe informação para as pessoas que tinham alguma dúvida. 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
1: Teve gente que não conseguiu pegar o papel, a caneta. Repete o zap aí, porque é muito importante hoje, talvez, uma das principais plataformas para as pessoas conversarem, né?
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1: Luana, grande abraço para você, bom dia, outro, bom trabalho e até uma próxima oportunidade.
2: Até, beijão.
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11: Olha aí, aqui no rancho do Felizbino, 9:38. 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
11: Lombinho com queijo!
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11: Peixe!
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11: 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Ah, meu amigo Adão Moreira, ali na Pastelaria Jimenez, ligando o rádio, deixando o sino de arco para judiar, para sufinar a moleira da Sandra. Ô, Adão Moreira, agora abaixa o rádio. Abaixa o rádio para você e a Sandra poder curtir aqui o velhinho, é isso mesmo. Bom dia lá no Gramadinho, pra Dona Zeli e pra mamãe da Luciana Jimenez, que é a Dona Elza. Um abraço e um bom dia com muita alegria. Posso?
13: Cante para o casal mais apaixonado da cidade, compadre.
11: Oh, me ama, Luciana. Ai, minha barriga. A Luciana ama o Mia. Ai, meu Deus. O Mia amando a Luciana. Cuidado bem. Terá amor todo dia. Só sabe, viu?
13: Ai, compadre Felizmiro, tem coisas que a Globo não mostra, viu? 9h43, 9 horas mais 43 minutinhos. 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
11: E a Rosana Berranteira, ô, nossa coleguinha Rosana, vai trabalhar, vai trabalhar.
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11: Rosana Berranteira vai trabalhar. É o leilão, ela vai cantar. 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
11: Uhul. O Jura Paraná. Uhul. O Jura Paraná. Uhul. O Jura Paraná. Quem vem?
13: 9h47, as últimas participações aqui no WhatsApp da Superdifusora. Bom dia com muita alegria para Maria Diva, ouvindo a gente lá no Tupi. Carlos Alberto, no Viracopos, ouviu e gostou do Daniel, né, Carlos Alberto? Obrigado sempre pelo carinho e pela audiência. Essa música tá tocando em todo o país, é um sucesso em todas as rádios populares e a Superdifusora traz para você, para alegrar o seu dia, para sua manhã ficar ainda mais animada. É o Nando Moreno, recebendo Rio Negro e Solimões. Ela gosta do chapeludo, meu amigo.
11: É?
13: É, se não tiver chapéu, não tem vez com ela não, viu?
11: Então eu comprei um, hein?
13: Eu vou lá na Estação Country comprar um chapéu.
11: Faz um favor.
13: Com o maior prazer.
11: Só que tem...

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2: Que horas são, vovô Felisbino?
3: Agora 9h55, meu amigo Lamarca voltando para se despedir. Alô, Lamarca.
4: 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Felisbino, Ednei, todos os nossos amigos ouvintes do Rancho do Felisbino, uma ótima semana e um forte abraço.
3: 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Ednei, chegou a vez dele.
5: 9h58. Especialmente para o casal Thelma e José Abrão. Neste momento, o casal para, eleva o pensamento a Deus e reza com Luiz Neto a oração final do programa.
6: Santo anjo do Senhor, meu zeloso guardador já.

0: O Senhor é meu pastor e nada me faltará. Bom dia, Itapetininga. Bom dia, São Paulo. E bom dia, meu
1: Brasil! Rancho do Felisbino. 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

Última semana de agosto. E mais uma vez as pessoas vão falar: o tempo passa rápido. Que coisa, né? Que correria. Só que a gente não pode se prender com pensamentos negativos. Isso vai atrapalhar a sua caminhada. Foca no que é bom. Trace metas dentro das possibilidades. Não precisa viajar muito na maionese. Agradeça sempre o direito que temos de fazer nossas escolhas. Isso é o maior direito sobre todas as leis. O direito que Deus nos dá todos os dias. Uma ótima terça-feira para você.

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2: Bora que vamos, minha gente. 10 horas, 7 minutinhos. Vamos começar? Manhã Super Difusora, como começou essa manhã gelada pra você? E aí, já acordou? Já agradeceu? Já focou no que tá dando certo? Porque no que é desafio, que não tá dando errado, não adianta a gente focar. Porque senão vai dar uma desanimada. Foca no que tá dando certo. Se você acordou com saúde, foca em que tá com saúde. Agradeça a Deus e vamos que vamos enfrentar todos os dias os nossos desafios. Rafinha, bom dia.
3: Bom dia, Tuti. Bom dia pra você ouvindo da Super Difusora. Amanheceu bem até, né, Tuti? Não sendo aquele frio intenso, mas também não aquele calor fervoroso.
2: Não tava tão frio quando a gente acordou, né?
3: Sim.
2: É, na hora que você tirou o alarme aqui, eu tava saindo pra correr.
3: Ó.
2: Eu acho que não tinha descido. A gente fala assim, ó, que não tinha descido todo frio. É. 7 horas da manhã, tava muito mais frio.
3: 7 da manhã, fria bem pra caramba.
2: Você pode comparar, Rafinha, quando você chega às 5, é diferente do que quando você sai às 7.
3: Isso, acho que cai a temperatura entre 6h30, 7 horas, que cai bem aí.
2: Eu acho também. É, eu também, saí correr, aí quando eu cheguei lá no posto, lá em cima no posto Aurora, lá do seu Ari, Ari, beijo especial pro senhor, obrigada sempre, você e seus parceiros aí do posto Aurora. Sempre dá água pra gente, belezinha. E aí, não tá, pareceu que ia chover.
3: É.
2: Deu uma... Fiquei desconfiada. Mas eu falei, gente, vamos embora agora. A gente já tá voltando.
3: Já começou, né?
2: Temos que chegar. Vamos pegar Uber agora, né?
3: É verdade.
2: Apesar de que se a gente pegasse o Roquelino...
3: Aí seria outra coisa, né, Tudy?
2: Fiquei sabendo que tem um Uber... Ele não é só Uber, né?
3: É premium, como diz o Ednei.
2: É, ele é de aplicativo.
3: Sim.
2: E o Ednei, acho que veio com ele hoje. Roquelino... Ele não está escutando a gente, mas eu quero que você saiba...
3: Se você conhece ele ou mora
2: pra
3: com ele.
2: Isso, porque diz que ele ouve jazz, chiquérrimo,
3: gentileza, assim, educação.
2: Gentileza, educação, tá na estica. Seu Roquelino, motorista de aplicativo, arrasou. Muito obrigada, viu? Ah, e falar em posto e motorista de aplicativo, eu vou fazer qualquer dia alguma promoção bacana com motorista de aplicativo. Porque a gente teve sorte nas duas vezes que a gente fez a promoção do posto Costa e Barros ali do Center Park. As duas vezes ganharam motorista de aplicativo.
3: Óbvio.
2: 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Então a gente tá bolando alguma coisa aqui. Logo, logo a gente conta pra você alguma promoção pra você. Claro, ser o grande beneficiado de tudo que a gente tem criatividade. A gente quer que chegue pra você.
3: São pra eles, né? São pros nossos ouvintes da Super Difusora.
2: Esse negócio de feita pra você não é à toa, não.
3: Não é, não, né?
2: Não.
3: Já foi pensado desde o início da Super Difusora.
2: Desde os primórdios.
3: É.
2: Vamos que vamos, minha gente. 10 horas, 10 minutinhos. Quem tá aberto, Rafinha?
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2: 10 horas 22 minutinhos, temos notícias, temos vaga de emprego, temos precisão do tempo. Tudo neste momento você ouve aqui com a gente. Para as notícias, a nossa parceira Juliana Cirila vem trazer algumas notícias que, se você quiser mais detalhes, já estão no site dela, jornalpanoramico.com.br. Bom dia, Ju.
3: Bom dia, Tuti. Bom dia, ouvinte do Manhã Super Difusora. Dois irmãos são suspeitos de envolvimento em um homicídio ocorrido em setembro de 2026 em Capela do Alto. Um deles foi preso ontem, segunda-feira. O outro já estava preso por outro crime e teve a prisão preventiva cumprida por suspeita de participação no homicídio. Segundo a Polícia Civil, a vítima foi surpreendida em uma via pública e atingida por disparos de arma de fogo. As investigações apontam que o crime pode estar relacionado a uma desavença envolvendo o furto de uma motocicleta. Atenção, o telefone 192 do SAMU, Regional de Tapetininga, está temporariamente indisponível após o furto de cabos de telefonia. Enquanto o serviço não é restabelecido, em casos de emergência, a orientação é acionar o Corpo de Bombeiros pelo 193. Em Tatuí, o SAMU pode ser acionado pelo telefone 15-998-11-4507. Em Sarapuí, pelo 15-997-16-2876. Já em Angatuba, a orientação é procurar a Santa Casa pelo telefone 3255-1055. Para mais notícias, acesse jornalpanoramico.com.br e acompanhe as redes sociais Jornal Panorâmico. Até amanhã, ouvinte. Até amanhã, Tuti.
2: Até amanhã, Ju. Muito obrigada. 10 horas 24 minutinhos. E atenção, se você é técnico ou técnica de segurança do trabalho e está procurando uma nova oportunidade, presta atenção que eu tenho uma vaga top para você. É uma vaga na empresa Uniareia, aqui em Tapetininga. A empresa está contratando técnico ou técnica em segurança do trabalho e, para você participar, tem que ter um requisito indispensável. Você precisa ter CNH categoria B. No dia a dia, você vai trabalhar acompanhando as normas regulamentadoras e os procedimentos de segurança, fazer inspeções nas áreas operacionais, cuidar dos equipamentos de proteção individual e dos equipamentos de proteção coletiva, identificar e acompanhar possíveis riscos no ambiente de trabalho, realizar e acompanhar os diálogos diários de segurança, orientar os colaboradores e também acompanhar treinamento e toda a documentação de segurança e saúde do trabalho. A Uniareia oferece salário acima do mercado, cesta básica, ajuda de custo e carro fornecido pela empresa. Então, se essa oportunidade combina com você, não deixe passar. Presta atenção agora mesmo. Prepare o seu currículo e envie para contatouniareia@gmail.com. Se você quiser mais informações sobre isso, pode pedir aqui no nosso WhatsApp que a gente encaminha tudo certinho para vocês, tá bom? contatouniareia@gmail.com. 10 horas 25 minutos. E pra gente ter certeza se chove, não chove, se fica aquela dúvida, vai chover, vai correr, vai não sei o que, precisão do tempo é com o Zé. Zé sabe muito bem sobre o tempo e orienta a gente. Bom dia, Zé.
4: Bom dia, Tuti. Bom dia, ouvintes. Tudo bem com vocês? Hoje, 19 graus com chuvas isoladas. Eu quero mandar um abraço e um ótimo dia a todos ouvindo a Superdifusora. Um abraço a todos. Fiquem com Deus.
2: Amém, Zé. Muito obrigada. 10 horas 26 minutos.
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2: Vamos que vamos, minha gente. 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
0: E hoje é dia do feirante, né, Tuti? E do soldador também.
2: Ah, verdade, quantos feirantes ouvindo a gente. Parabéns, dia do feirante do soldado.
0: Não, eu errei então.
2: É, tem um R a mais
0: aí, né?
2: Soldado. Soldados, patente, parabéns. Aqui. E o nosso feirante
0: de...
2: nossos produtores aí, feirantes de Tapetininga e região, os nossos
0: que
2: parabéns
0: também. A gente todos os dias.
2: Exatamente. Quero mandar parabéns para os aniversariantes de hoje: Rafael Bispo, Valéria Nunes, o Igor da Vila Aurora, que difícil o seu sobrenome. Igor da Vila Aurora, Valdenice Nunes de Votorantim, Cristiane Vaz, Francine Adriele, André Augusto, Rinaldo Torelli, parabéns. Deus abençoe muito vocês. E também eu queria mandar um beijo especial para uma super ouvinte nossa, a filha dela, que mandou mensagem pra gente, a Rosimeire. Hoje, quem faz aniversário também é a Dona Maria, do bairro do Rincão. Dona Maria, a Rosimeire mandou mensagem e pediu para mandar parabéns pra senhora em nome dos filhos. Rosimeire, claro. Ela que mandou mensagem. Elizabeth, Neucileu. Esse nome, o senhor do difícil, né? Pra complicar minha vida aqui pra ler. Neucileu, Donizete, Fernando. O seu esposo também, Antônio Cesário. Os netos, Juan, Carlos e Helena. E a nora, Viviane. Dona Maria, do bairro do Rincão, parabéns. Deus abençoe muito a vida da senhora. Todos os aniversariantes de hoje, muitos anos de vida e muitos brindes todos os dias, porque a gente tem que comemorar as pequenas coisas da vida. Todos os dias tem um porquê a gente comemorar. E que vocês, aniversariantes de hoje, vejam alegria em todos os dias, inclusive especial no dia de hoje. Parabéns. Deus abençoe muito vocês.
0: Sinta-se abraçada, né, Tuti?
2: Ah, com muito carinho. A gente faz aqui essa homenagem aos aniversariantes. E hoje, em especial também para Dona Maria, que eu sei que ela ouve a gente todo santo dia, desde cedinho. Então, parabéns. Deus abençoe muito. 10 horas, 30 minutinhos.

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2: Vamos lá, minha gente. Se tem uma coisa que eu amo e que eu falo bastante é de Senac. Amo, olha, assim, no ponto de falar assim, olha como o Senac abre as portas. Lá atrás, a Tuti, lá analógica, só analógica, e nem sabia do mundo digital, eu lembrava que as pessoas falavam assim, colocou Senac no currículo, colocou que faz um curso de Senac no currículo, pronto. Já é outra coisa. E é verdade mesmo. Ah, Senac, massoterapia e enfermagem. Aí depois eu fui descobrindo, tem muito mais do que isso. As bolsas do Senac 100% gratuitas e até a propaganda que tá aqui na rádio fala, até o material. Aí hoje eu tô com os meus amigos, praticamente colegas do Senac, porque já estamos juntos há décadas, o Thiago e o Jefferson, pra gente falar desse evento que é tão legal e que as pessoas são muito bem acolhidas, que é o Casa Aberta, que acontece neste final de semana.
3: Sexta-feira.
2: Bom dia, Jefferson.
4: Bom dia, tudo bem, Tuti?
2: Bom dia, Thiago.
5: Bom dia, tudo bem?
2: Thiago é meu contato mais ativo no Senac, que toda hora eu encho, Thiago. Thiago, tá acontecendo isso. Thiago, quero saber mais informações. Thiago, quero... Mas é um orgulho ter vocês aqui e ter tantas coisas tão abertas a Itapetininga e toda a região. Porque o Senac Itapetininga atende toda a região, né?
5: Sim, 26 municípios.
2: São 26 municípios focados na escola daqui.
5: Exatamente.
2: Aliás, a gente já pode contar que vai ampliar?
5: Sim, com certeza.
2: Já começaram a mexer nas obras e tudo mais?
4: Já começamos.
2: Um terreno gigante.
4: Gigante.
2: Que coisa boa isso. Muita gente podendo ser beneficiada. Aí vai aumentar salas, vai aumentar tecnologia, vai aumentar um monte de coisa. E para a gente conhecer o que tem hoje no Senac, o evento Casa Aberta é um grande convite, né, para a população, né?
4: Exatamente. A gente está em mais uma edição. Bom dia para todo mundo.
2: Dia.
4: A gente está em mais uma edição do Casa Aberta. E esse Casa Aberta aqui, ele é muito especial, né, Thiago? Esse é um evento que acontece de forma simultânea em todas as unidades do Senac. São 63 unidades no estado de São Paulo. Sexta-feira, dia 28, esse evento acontece em todas elas.
2: Que legal.
4: E a gente abre as portas para a população, para a comunidade, para que venha nos conhecer, conhecer todas as áreas que a gente oferta, todos os cursos. A gratuidade, como você mesma disse.
2: Olha, isso que eu ia falar. Imagina, gente, quantos e quantos anos a gente fala do Senac e eu não tinha dimensão da gratuidade, como podia abraçar muito mais pessoas do que a gente imagina.
4: Exatamente.
2: E é gratuito de verdade.
4: É de verdade.
2: Não é aqueles cursos que você fala assim, ah, mas é gratuito, mas a taxinha de não sei o quê, não tem nada de taxinha.
4: De taxa.
2: Né? Quase que o Jefferson e o Thiago vai buscar em casa.
4: É isso.
2: É fácil de ter a bolsa. A bolsa do Senac, ela é pra gente, ela é muito abrangente. Então tem que ir. A pessoa fala, ah, mas eu tenho dificuldade do site, tô sem grana até pra internet. O Casa Aberta é pra ir conhecer tudo isso, né, Thiago?
5: Sim, com certeza. O Casa Aberta é um evento que foi feito para as pessoas conhecerem tudo que o Senac tem para oferecer.
2: Sim.
5: Todas as nossas áreas de ensino, como que é a nossa metodologia de ensino, que nós chamamos de jeito Senac de educar.
2: Uhum.
5: Então, a pessoa conhece, ela vai vivenciar ali o que é o Senac no dia a dia.
2: Tem muitas atividades no dia para a pessoa perceber como que é isso?
5: No Casa Aberta, a programação, a gente tem 14 atividades simultâneas, que vão acontecer das 9 da manhã até as 8 da noite.
2: E 9 da manhã
5: ano,
2: às 8 da noite.
5: Por conta da ampliação da unidade, a gente vai fechar a rua Dom Joaquim. E boa parte das
2: que
5: atividades
2: chique.
5: Vão ser feitas na rua, né?
2: Que legal! Que dimensão que se tomou isso! Gente, eu sou da época de Casa Aberta no Senac na pracinha do Rosário.
4: É isso mesmo.
2: Era lá. Olha que grandiosidade isso, né? De se aumentando cada vez mais atividades, mais possibilidades. Vocês já perceberam uma coisa? Eu sou comunicadora, não fofoqueira, tá? Mas do Senac eu quero fofocar. A gente pode ficar aqui 5 horas falando do Senac e a gente não vai chegar na dimensão de coisas que vocês podem oferecer para a população.
4: É isso mesmo.
2: É muita coisa, né?
4: É muita coisa. A gente tem cursos praticamente em todas as modalidades, desde um curso rápido a um curso técnico, um curso de especialização. Uhum. Enfim, e esse aluno, ele aprende na prática, como o Thiago falou, né? É. Ele tem a possibilidade de aprender por meio do jeito Senac de educar. E o curso técnico hoje em dia, né, Tuti, ele te dá uma inserção no mercado de trabalho.
2: Sim.
4: Praticamente direta, né?
2: Eu vejo tantas e tantas pessoas falando assim, meu sonho é ser médico, vamos supor. Uhum. Mas eu não tenho a grana para a faculdade, apesar da gente ter uma faculdade hoje, graças a Deus, em Itapetininga, uhum. USCS, mas não tem a grana para mensalidade. Faz um técnico de enfermagem no Senac, vê se você não consegue um emprego imediatamente. Aí já começa a fazer seu trabalho aí para poder chegar ali. Então, o técnico hoje em dia é muito mais valorizado.
4: Sim.
2: Porque as faculdades ampliaram muito. Eu tô falando aqui, ó, como mãe, que a gente entende também o mercado de trabalho. Ampliou muito esse negócio de faculdade. Então, quando a gente não sabe mais um monte de nome de faculdade. Uhum. Não é igual a nossa época, não, viu, Jefferson?
4: Não é mesmo.
2: Se perdeu, já era. Aí, não, na nossa época era assim, a faculdade X, Y, Z. Uhum. Parecia que tinha um leque de 10, 12, 20, uhum. vai. Hoje em dia, não. Então, se você fala técnico no Senac, a pessoa fala, opa, isso a pessoa já conhece.
4: Exato.
2: Já perceberam isso?
4: Sim.
2: Então, é sobre isso. É sobre a gente qualificar o nosso jovem, colocar o nosso jovem no mercado de trabalho. O meu filho, Pedro, falou, mãe, tem um curso técnico no Senac que é coisa de TI, eu vou correr atrás disso, eu quero fazer isso melhor junto com o Antônio aqui na rádio. É sobre isso, os jovens experimentarem e entenderem que começou. O
4: Exatamente.
2: Mercado de trabalho está aí. E a gente pode absorver junto com o Senac, né?
4: Não, com certeza. Além das bolsas, a gente tem os cursos que também são pagos.
2: Uhum.
4: Cursos nos três períodos, aos finais de semana.
2: Sim.
4: Também. Ou seja, é aproveitar o Casa Aberta para ir nos conhecer, conhecer essas oficinas. A gente vai ter alguns atrativos, né, Thiago? Quer falar um pouquinho da usina?
5: Sim, sim. O Casa Aberta, o que eu acho legal do Casa Aberta, Tuti, é que assim, ele não é um evento só para apresentar o que a gente tem de ensino no Senac. Ele é um evento para a comunidade.
2: Sim.
5: Né?
2: Ele quer que você fale bem pertinho do microfone, para todo mundo ouvir sua voz.
5: Ele é um evento para a comunidade. Então nós temos atividades culturais que vão acontecer durante todo o dia. Tem as atividades das áreas de ensino. Mas o que eu acho legal é que o Casa Aberta, ele é a oportunidade do jovem também se descobrir. Descobrir as profissões que ele tem de opção. Descobrir mercados, descobrir as coisas que ele pode desenvolver ali, se descobrir. Porque às vezes o jovem ele não sabe o que ele quer ser ainda, né?
2: Então, esse jovem, por exemplo, como vocês têm muito essa parte humana, eu vejo muita gente que fala do Senac, que fala assim, acabou meu curso, já ainda tem outro.
5: Sim,
2: a pessoa começa a ter uma vontade de fazer mais, de melhorar. Se esse jovem, alguém está ouvindo a gente agora, tem um jovem perdido na família, ai, não sabe o que quer fazer, mas quer. Claro, todo mundo tem ambição, todo mundo quer prosperar. Não adianta chegar no final do ano, desejar paz, saúde, felicidade, prosperidade e não fazer nada.
5: Exatamente.
2: Né? E aí, esse jovem, no dia do Casa Aberta, é um dia muito bom que vocês trazem coisas entendendo que dá para despertar isso?
5: Exatamente. Todas as oficinas, as vivências são para que ele se descubra, ele conheça as profissões, ele sabe o que um técnico de segurança de trabalho faz, como que é o trabalho do enfermeiro, como que é o trabalho na farmácia, na estética, quais são as possibilidades que tem na área de TI, de informática, enfim, área de gestão e negócios, que todo mundo trata de uma forma muito genérica, mas ele vai ver ali como que é. A gente está com uma oficina muito legal na área de turismo e hospitalidade.
2: Ai, que
5: a gente está desenvolvendo, vai ter uma oficina muito interessante lá. E além disso, temos as atividades culturais. O Casa Aberta, ele é para todo mundo, para toda a família.
2: Mundo.
5: E a gente vai ter a participação de uma escola de circense lá de Sorocaba, que é a Usinarte.
2: Que legal!
5: E as atividades que vão ser feitas na rua, boa parte vai ser da Usinarte, que vão ter oficinas de tecido acrobático, de lira, de air trekking, de slackline. tudo pro pessoal vivenciar mesmo. Então, assim, o Casa Aberta é um dia de festa. É um evento pra comunidade, né? A gente abre realmente as portas pra comunidade aproveitar tudo que o Senac tem pra oferecer.
4: Feira de troca de livros.
2: Feira de troca de livros, que é tão incentivado por vocês. Exatamente, isso é tão legal. Se eu puder, se alguém tá ouvindo a gente agora e quiser levar livro também no dia,
5: Com certeza, deve.
2: Que legal isso.
4: Livros, gibis. A gente vai ter uma oficina exclusiva para os nossos parceiros, que a gente tem um atendimento corporativo. Uhum. A gente customiza cursos também, né, Tuti? Então, a área de gastronomia é uma área muito forte. Nossa, a gente tem aí duas oficinas, inclusive te convido a participar de uma delas. A gente vai ter manhã e tarde.
2: Você vai fazer eu cozinhar? Até eu? Até eu vou conseguir? Opa, também.
4: Porque daqui 2 anos, quando esse prédio aí crescer, a gente vai ter um laboratório de cozinha.
2: Que maravilhoso, então, gente.
4: A gente já vai trazendo essas pílulas, né?
2: Isso é muito bom pra você que quer conhecer. Se você não teve ainda a experiência... Eu sou super entrona no Senac. Eu me sinto super em casa no Senac. Mas quem nunca foi, tem que ir. É, os meus filhos toda hora fuçam pra poder fazer um curso. Porque sabem que o Senac é aquele funil que alguma coisa ele vai encontrar. Se alguém aí tá ouvindo a gente agora, não sabe a partir de que idade que dá pra fazer Senac?
4: Ah, a partir dos 14 anos.
2: 14 anos? Vamos pegar essa criançada antes de falar assim, ai, não sei para que lado que eu vou no mercado de trabalho. Pronto. Já tá fazendo alguma coisa, já tá ampliando a cabeça para poder se encontrar em alguma área. Fora que, vou dar um pitaco como mãe aqui, o curso técnico e o Senac dá a possibilidade de... Ah, isso aqui parece que eu não me encontrei direito. Vou terminar esse curso e já vou fazer outro. Uhum. Vai ampliando as possibilidades. Porque o mercado de trabalho hoje em dia é isso, né?
4: É isso.
2: Você vai ter que ser multifuncional.
4: Não tem mais como, né? Exato. Você tem que ser esse funcionário multi e que entende, que tem uma visão crítica, né? Do mundo. E o Senac possibilita exatamente isso, né?
2: O Jefferson, eu até fiquei pensando numa coisa agora. Até quem é empreendedor, quanto mais você entender de várias áreas, é melhor.
4: Muito.
2: Se você, por exemplo, eu quero fazer massoterapia, e daí você faz também um marketing digital lá, alguma coisa assim, você vai agregando pro seu negócio.
4: Empreendedor,
2: né?
4: Às vezes você quer montar uma clínica de massagem. Enfim, você tem um leque de possibilidades, né?
2: Senac Tapetininga abrindo as portas nesse evento simultâneo nas 60 e quantas unidades?
4: 63 unidades.
2: 63 unidades e a gente é super bem contemplado aqui de ter uma unidade. Há quantos anos que estão
4: aqui
2: em Tapetininga?
4: Aqui a gente, esse ano, 31.
2: 31 anos 31. Em Tapetininga. Uns 25 que eu já recebo o Senac aqui, com muito carinho, com muito prazer, porque eu sei o benefício que é. Não só para quem cursa, mas também para os empresários terem essa referência dos cursos Senac.
4: Sem dúvida nenhuma. E a gente também quer agradecer todos os parceiros nesse evento, né? A gente tem um acordo aí com a parceria, uma parceria importante com a diretoria de ensino da cidade, a secretaria de trânsito, enfim, com várias pessoas que estão possibilitando aqui todo esse movimento, essa mobilização aqui na rua, viu, Tuti? Então a gente agradece.
2: Tem muita gente envolvida que não aparece, porque fechar a rua não é só chegar lá e fechar a rua. É. Tem gente acreditando também no projeto,
4: sim,
2: né?
4: Sim, sim.
2: Então vamos lá, sexta-feira, Thiago, a partir das 9.
5: Isso, sexta-feira, dia 28 agora, das 9 da manhã até as 8 da noite.
2: É só ir?
5: É só chegar.
2: Preciso fazer inscrição, não preciso saber horário nem nada, assim, de atividades certas?
5: As atividades elas vão ocorrer durante todo o período, então ela só vai, não vou ter pausa, né? Então das 9 às 8, as mesmas atividades... No teu horário.
2: Ali na frente, na rua também, isso. Tudo. Até a criançada vai gostar.
5: Com certeza. Vai ter pipoca, algodão doce. Então a criançada vai amar também.
2: Grande evento para todo mundo. Gente, vamos lotar a Casa Aberta Senac, porque realmente é um presente para Itapetininga e toda a região. Atendendo, tá em Itapetininga e atende 26 cidades. Então não é brincadeira, a estrutura é enorme. E o Senac acredita muito em Itapetininga, porque vai ampliar e muito. Vai dobrar o tamanho? Porque aquele terreno lá atrás é enorme, né?
4: Vai dobrar o tamanho.
2: Gente,
4: vai ser um prédio ali de 4 andares, ampliando as modalidades de ensino. A gente vai ter ensino médio, técnico também.
2: Então, quer dizer, a última vez que vocês vêm na entrevista de cabelo preto, né? O ano que vem já tá de cabelo branco.
4: A minha barba já tá mais branca
2: só. Ou sem cabelo, né? Ou sem cabelo, né, Thiago? Eu ia dar essa modalidade pra você também. Mas daí é muito mais trabalho, mas com esse carinho, com esse jeito o Senac... De fazer, de agregar. É, todas as vezes que eu vou nos eventos Senac, eu vejo como vocês têm a parte humana tão, tão desenvolvida com as pessoas. Vocês viram realmente uma rede de apoio mesmo. Sim, o Senac é isso também para as pessoas.
4: E de promover o desenvolvimento do município, né? Por meio da educação profissional, né? Possibilitando que esses adolescentes tenham essa inserção no mercado de trabalho e que a gente consiga desenvolver cada vez mais a Itapetininga.
2: E não só no que tem no currículo, mas a animação deles, a autoestima, tudo isso vocês trabalham. Estou falando porque eu vejo as pessoas testemunharem isso. E é bonito de ver. Então, parabéns pelo jeito Senac de ensinar e existir na vida das pessoas.
4: Obrigado.
2: Casa aberta, sexta-feira agora, a partir das 9 horas da manhã. Eu diria que vocês estão intimados a comparecer a esse evento, que é gratuito, é o dia inteiro e pode aparecer a hora que você quiser.
4: Pode aparecer, vai ser um prazer receber todos vocês.
2: Muito obrigada, viu? O Casa Aberta Senac é a casa da mãe Joana. Pode ir a hora que você quiser, pode levar quem você quiser.
4: Pode mesmo, né? Que a gente recebe.
5: Pode sim.
2: Obrigada, gente.
4: Obrigado a vocês, obrigado, imagina.
2: A gente já volta.
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2: É coisa boa, minha gente. 10 horas 56 minutinhos. 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

0: 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A gente quer fazer o melhor para você e para sua saúde, é claro, incluindo esse evento de aniversário de 85 anos da Rádio Super Difusora. 11 horas em ponto.
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2: 11 horas 5 minutinhos, daqui 55 minutos começa o tradicionalíssimo e tão querido Jornal do Meio-Dia. E o também querido apresentador Antônio Luiz está aqui com a gente para trazer algumas manchetes, destaques da edição de hoje do jornal de rádio mais importante e cheio de credibilidade em Tapetininga e toda a região. Meu querido Antônio Luiz, bom dia.
3: Olá, muito bom dia, Tuti. Bom dia também a você que acompanha o Manhã Super Difusora. Hoje, no Jornal do Meio-Dia, vamos falar sobre a nova lista de pré-selecionados para 248 moradias do Minha Casa Minha Vida em Itapetininga. Também vamos falar das Vilas Prado e Paulo Aires, que recebem neste fim de semana mais uma edição do Mutirão contra a Dengue. No esporte, começam hoje as quartas de final da Copa do Brasil. E ainda, aplicativo oficial da CNH passa a reunir informações sobre cobranças dos pedágios Free Flow. Então, continua ligado, porque daqui a pouco tem Jornal do Meio-Dia, aqui na Super Difusora, a rádio que é feita pra você.
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2: 11 horas 10 minutinhos, meu amigo Reginaldo tá aqui na linha com a gente pra gente falar com você de qualidade de vida. Meu querido amigo, bom dia.
3: Bom dia, flores do meu dia.
2: Tudo bem aí com você?
3: Ah, tudo se melhorar, vira festa, minha queridíssima.
2: E que seja festa na vida de todo mundo, todo dia, pra quem tá atento à qualidade de vida. Você... quer saber mais? Então preste atenção no meu amigo Reginaldo, que ele liga com todo carinho, todo dia, para falar com a gente aqui no Manhã Super Difusora. E vai falar diretamente com a sua qualidade de vida todos os dias. É com você, meu querido?
3: Exatamente, meus amores. O nosso bom dia mais do que especial. Agora 11 horas e 11 minutos, nesta terça-feira. 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
2: Muito obrigada, meu querido.
3: Eu que agradeço a todos. Que vocês tenham aí uma terça-feira maravilhosa. Fiquem com Deus e até amanhã, Tuti.
2: Até amanhã, muito obrigada sempre. Beijo. Coisa boa, minha gente, sempre coisa boa aqui no Manhã Superdifusora. Agora são 11 horas 16 minutos, a gente já volta.
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2: Vamos que vamos, minha gente. 11 horas 23 minutinhos. Eu fiquei sabendo que vai ter agora em setembro um evento muito legal em homenagem ao Índio Aragano. A gente vai trazer entrevista para trazer mais informações para vocês, tá bom? É, mas fiquem conectados aqui sempre na Super Difusora. Nossa amiga Isildinha já está chegando. Lucas da Banzai tá ouvindo a gente. 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Temos muita gente participando com a gente, quero mandar um beijo para todo mundo que ouve a gente. Tem gente que manda mensagem, tem gente que manda áudios, tem de tudo. A gente vai fazer o seguinte, então, Rafinha, a gente vai colocar a vinheta para a Isildinha entrar. E depois da entrevista a gente coloca os áudios, o que você acha?
3: Pode ser.
2: Porque você colocando a vinheta é o start pro Antônio também, né?
3: Isso.
2: Então beleza, vai. 11 horas 24 minutos.
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0: Vamos que vamos, minha gente. Saúde, qualidade de vida. Tem coisa tão simplesinha que dá pra gente fazer no nosso dia a dia. Não vai perder tempo, não, gente. Sabe uma coisa que eu queria falar pra vocês? Não caia em promessa de gente da internet. Tá bom, tem muita coisa na internet que é maravilhosa. Eu amo internet, vocês não têm noção como eu gosto de usar. IA, eu acho que os IA me acham a coisa mais analógica do mundo, da risada de mim. Mas eu gosto de experimentar, gosto de tecnologia. Mas tem coisa que a gente tem que ir cara a cara perguntar e falar da sua necessidade. Por isso que a gente fala de tantos e tantos anos no mundo analógico e no mundo digital de Essencial Pharma. Com ela, que daqui a um mês, já fiz essas contas aqui, 4 semanas, temos aniversário dela e da Essencial Pharma,
1: ah,
0: né?
1: Exatamente. Bom dia, Tuti. Bom dia, Rafinha. Ouvintes da Superdifusora. Um ótimo dia para todos. Feliz de estar aqui sempre.
0: Na contagem regressiva agora para aniversário.
1: Na contagem regressiva. Você acredita que o meu aniversário vai cair numa terça-feira?
0: Ah, meu Deus.
1: Loucura total.
0: Loucura. A gente já teve isso, né? Porque já 20 e tantos anos aqui. Você me dá esse privilégio de toda terça-feira. Não sei se já teve algum outro dia da semana ou sempre foi terça-feira. O ouvinte tá super acostumado com isso, né, Isildinha?
1: É. Há muitos anos que é terça-feira. É. Às vezes a gente faz um extra, que eu não posso vir na terça, você dá uma encaixada na quinta,
0: isso,
1: na quarta, enfim. Mas a gente sempre gostou dessa terça-feira. Ficou já meio...
0: E o ouvinte gosta.
1: O ouvinte gosta.
0: Né? Sabe que nessa hora é a hora que ele vai ter informação, alguma coisinha pra saúde dele. Quer abaixar um pouquinho o microfone?
1: Eu gostaria.
0: Deixa eu tentar aqui, já vou falar. Gente, quem sabe faz ao vivo, quem não sabe também faz ao vivo. Eu, no meu caso, meu pai mandou eu entrar ao vivo quando eu não sabia. Então eu erro ao vivo, eu faço tudo ao vivo, né? Porque eu não sei, eu acho que ninguém vai me tirar do ar, então. Se meu pai já não tirou, né? Quem sou eu na fila do pão?
1: Verdade.
0: Esse produto é uma das primeiras lembranças que eu tenho de eu ligar pra você e perguntar sobre as coisas que existiam na internet.
1: Ah, foi
0: mesmo.
1: Falei,
0: Zildinha, eu vi um negócio mais fácil, esse negócio de colágeno, que é na cápsula, você falou assim, cápsula não cabe o quanto de colágeno você precisa.
1: Uhum.
0: Daí eu me liguei e falei, nossa, a gente precisa informar muito as pessoas, porque tem muita coisa na internet.
1: Sim.
0: Que é gente de má fé dando informação errada.
1: Exato, exato. Esse colágeno foi um dos primeiros colágenos que vieram para todos nós, não só na indústria farmacêutica, como na farmácia de manipulação. Foi um dos primeiros colágenos. A gente chama ele de colágeno hidrolisado tipo 1. Colágeno hidrolisado quer dizer que ele está pronto para ser absorvido.
0: Tá.
1: Ele já não é mais a proteína, é a origem bovina.
0: Tá.
1: Mas ele não é mais a proteína, ele já foi hidrolisado, quebrado em pedacinhos menores, facilitando a absorção pelo nosso organismo, facilitando a digestão. Ele é fácil de tomar, fácil de digerir e rápida absorção. E ele tem funções fantásticas, pele, cabelo e unha. Todo mundo quer,
0: hidratar.
1: Todo mundo precisa.
0: É.
1: Hidratar, rugas, flacidez. Outro, tendões e articulações e ossos.
0: Porque a gente precisa. Tendão e articulação, isso. Uma hora você vai sentir. Mas você falou uma coisa que eu fiquei curiosa. Vou fazer uma pergunta inédita. Eu fico tão feliz quando eu faço uma pergunta inédita pra ela. Atenção para o corte. Pergunta inédita pra Isildinha depois de 20 e tantos anos. Você falou aí em um momento que tem proteína, é origem proteína bovina.
1: Isso.
0: Depois dos 40, não sei se você sabe, a gente tem uma dificuldade de ingerir proteína.
1: Isso.
0: Chega até a não gostar muito,
1: exato,
0: com muita quantidade. Ele ajuda também na absorção ou na proteína?
1: Ele é uma suplementação proteica.
0: Obrigada, Jesus, pela tecnologia da Essencial Pharma.
1: Exato, exato. Quando eu abri a farmácia, os colágenos, eles não eram de tão boa qualidade. Eles tinham um cheiro ruim, eles eram difíceis de dissolver na água.
0: Uhum.
1: Eles não tinham uma boa absorção no organismo. A tecnologia de fabricação desse colágeno, que ele é uma tecnologia alemã,
0: Tá.
1: Ele é também conhecido por Peptan. Ele é um colágeno que vem da Gelita, uma fábrica que tem conhecida no mundo inteiro, que pega a proteína bovina, que é grande, e ela quebra, chama um processo de hidrólise, em aminoácidos menores. São vários aminoácidos. É a parte menor da proteína.
0: Tá.
1: E esses aminoácidos é fácil digestão, fácil absorção e rápido de ação. E é o que nós precisamos para rugas e sustentação da pele depois dos 40.
0: Olha que suplementação. Porque depois do... Agora, por que que a gente falava na época lá atrás, quando você começou aqui comigo, a gente falava que 35 anos mais que perdia. E agora tem gente falando de 30 mais perde.
1: Mas é, porque cada vez os estudos mostram que nós vivemos no mundo com muita pressão e com muito estresse.
0: Imagina, Misildinha, em que mundo você vive? Ninguém tá estressado, tá todo mundo em ordem, né, Rafinha? Nem o Rafinha aí, ó. O Rafinha é super desestressado, tá tudo em ordem, gente.
1: Então não dá pra comparar uma mulher de 30 anos, que tinha 30 nos anos 50, e uma mulher de 30 anos hoje em 2026.
0: Não tem nem comparação.
1: Não tem nem comparação. O mundo está acelerado. O país, Brasil, é um país ansioso. Um dos países com maior ansiedade no mundo é o Brasil. As pessoas estão ansiosas, querem tudo para ontem. Uhum. E a gente vive sob pressão, numa insegurança. Uma insegurança do momento atual da vida. Isso tudo gera esse desconforto emocional e esse estresse físico também para nós. E isso degrada colágeno. Sol em excesso degrada colágeno. Nós somos um país tropical, a gente toma muito mais sol do que um europeu ou do que um asiático. Então, excesso de sol, o tabagismo, excesso de bebida alcoólica, alimentação inadequada, estresse, cortisol alto, são fatores que destroem o colágeno mais precocemente.
0: Então, acho que o fator que mais prejudicou e diminuiu essa idade de começar a perder o colágeno é o estresse do dia a dia.
1: Sim.
0: Porque agora, quando você quiser não brigar com alguém, você fala assim, não vou estressar com você, não posso perder colágeno.
1: Isso mesmo.
0: Mas a gente produz alguma coisa ainda?
1: A gente produz.
0: Mas
1: até
0: é
1: o
0: pouco.
1: Fim da vida vai produzir.
0: Tá. Vai até lá, devagarzinho.
1: Mas você produz menos e o colágeno que você tem, ele se esgota mais facilmente, que é o processo do envelhecimento mesmo. Aí você tem que se alimentar, porque o colágeno já temos na alimentação.
0: Tá.
1: É importante sempre reforçar que as perguntas comuns sobre o colágeno é isso. Ah, e o colágeno engorda? O colágeno realmente funciona? Eles perguntam. Mas eu vou tomar uma coisa que é um remédio? Eu só divulgo suplementos. Eu não divulgo medicamento, remédio.
0: Sim.
1: Não divulgo. Isso precisa de receita médica. O colágeno é para suplementar, suprir aquilo que você perdeu ao longo dos anos pelo processo de envelhecimento. A gente já tem colágeno na alimentação, que é na carne bovina. Quem não come a carne bovina, né, os veganos, aí a pessoa não come ovo, os Sim. vegetarianos, os veganos não comem ovo, frango, peixe. No peixe, no frango e no boi, tem. O que mais tem é na carne bovina, que tem mais colágeno. Uhum. Se a pessoa não ingere nenhuma dessas proteínas, ela tem que suplementar muito mais outras proteínas, não essas, de origem vegetal. Sim. Ervilha, arroz, grão de bico, feijão, outras
0: A quantidade
1: proteínas.
0: Até maior, né?
1: Quantidade até maior.
0: É.
1: Então a gente tem que fazer alimentação saudável a vida inteira, né?
0: Sim, e suplementar.
1: E suplementar.
0: Isso é o que você falou naquele vídeo que você tava lá na Coreia e falou, como a gente quer viver mais, nós temos a meta de 105 anos.
1: Sim, a minha era 102, agora aumentou, né?
0: Não, vai ter que aumentar.
1: Cada terça que eu venho aqui, a gente aumenta.
0: Cada ano a gente aumenta um, viu? Mas aí você já tem que pensar já no que você quer pro seu conforto, sua qualidade de vida. É. Quando você mexe na qualidade de vida hoje, você não tá mexendo só no hoje.
1: Não,
0: você tá mexendo pra longevidade.
1: Isso,
0: né?
1: Isso. É mesmo quando você vai na academia. Não é porque você hoje se quer que o seu corpo já se transforme. Você tá construindo a massa muscular, melhorando a qualidade do osso, da articulação, do tendão, da cabeça, do coração, da circulação do sangue. São vários benefícios do exercício físico, mas nada é imediato, né?
0: Não.
1: Você não vê resposta imediata.
0: Até você vai sentir, vai, vamos supor que uma pessoa tá na academia, fazendo certinho atividade física, 6 meses. A estética é a primeira coisa que você vai ver. Porque vai vir. Vai vir normal. Mas o que você tá abastecendo a sua saúde pra chegar muito mais tempo depois, só depois que você vai ver.
1: Sim.
0: E se você não cuidar também, depois você vai sentir.
1: Exato. Alimentação e exercício físico, a gente sempre fala primeiro lugar. Né? Porque não tem como você fazer um milagre com esse suplemento. Eles não fazem milagre. É alimentação, é o café da manhã, é o almoço, é o jantar, é o lanchinho da tarde. É você fazer uma alimentação saudável, com ovo, com peixe, com frango.
0: Com regras.
1: Com regras, né? Bastante fibras, bastante frutas, bastante água. Fazer o exercício. Melhorar a qualidade do estresse e do sono. Se você acha que está muito ansiosa, tem que buscar ajuda para você ficar mais bem-humorada, mais tranquila, porque senão você vai ter um desgaste físico muito grande, físico e mental. É. Né? Isso tudo são indicadores de qualidade, né?
0: Você sabe que hoje eu tava fazendo o Rosário do Frei Gilson e ele falou disso.
1: Faço
0: de...
1: também, do
0: Nossa,
1: Rosário
0: uma
1: do Frei.
0: Delícia. Aí hoje ele tava falando do jeito que a gente às vezes se estressa, às vezes fala alguma coisa pros filhos e tal. Aquilo volta pra gente de uma maneira tão negativa... Tão negativa que faz um mal pra gente. Então, por isso que a gente tem que parar em certos momentos. Ai, por que você acorda 4 horas da manhã pra fazer o rosário? Gente, dá aquela aliviada, dá aquela rezada, dá aquela acalmada. Se for um remédio, entre aspas, bom pra você se sentir bem, você tá investindo na sua saúde, não é?
1: Eu acredito. É um remédio espiritual.
0: Não,
1: eu acredito,
0: jeito.
1: Não, eu tenho certeza. A oração acalma a mente, acalma o espírito, né?
0: É.
1: E também é aquilo, não é milagre, né? Você rezou um dia o rosário do Frei Gilson, já resolveu tudo pra você? Você vai construindo a sua fé todos os dias, né? E a gente vai ensinando pras nossas crianças, nossos adolescentes, a construir a fé. Pra quando vier um desafio, você tá com a sua fé fortalecida.
0: Quando você puxar aquela gavetinha que você precisa tanto, tá tudo em ordem.
1: Exato.
0: Né?
1: Exato.
0: E você fala de atividade física, domingo você tava treinando.
1: Domingo.
0: Que a Thalita não deixa passar reto.
1: Fiz um treinão, a Thalita tá com foco total.
0: Foco total. E como exemplo, arrasta mesmo, né? Então
1: exemplo,
0: vocês estavam juntas. Isso é muito bom.
1: É, tudo que ela fala pra mim na academia, eu falei, já vi, minha filha. Você nem pensava em fazer academia, eu já tava aqui.
0: Já sou aqui, ó.
1: Aliás, eu amo academia.
0: Amo. Eu também amo. Isso aí faz bem pra cabeça, faz bem pro corpo, faz bem pra tudo.
1: Eu amo academia, eu gosto dos equipamentos, dos professores, dos alunos, do ambiente, da música. Eu amo, já rodei essas... Agora nós temos Gympass. Na farmácia.
0: Ah, que bom. Incentivo
1: Sim,
0: também.
1: Para os nossos colaboradores. Maria vai, tem de em pés, né, Maria?
0: Maria tá gata, tá toda maquiada, né? Você sabe que um dia eu escutei uma pessoa falando assim, esse negócio de academia, o povo fica mais bonito, né? Vai se maquiando mais, vai... Eu falei, vai... Vai maravilhoso. Mas o fofo não fica com ciúme? Eu falei, não. Porque eu sou uma mulher que já tô investindo pra ele mesmo.
1: É.
0: Eu vou cuidando de mim, vou ficando cada vez melhor pra ele mesmo.
1: Sim.
0: Porque eu vou ficar 200 anos com o homem. Se ele vê eu em várias versões, é bom pra ele.
1: É bom pra ele,
0: né?
1: Com certeza.
0: Já vai vendo, já vai vendo energia. Tem alguém pra incentivar, tô aqui com energia. É sobre isso, é sobre vida, né, Isildinha? A gente não pode deixar a peteca cair.
1: Não.
0: Você não tem dias difíceis também?
1: Muitos.
0: Eu tô perguntando isso pra todos os meus convidados essa semana. Porque as pessoas pensam que todo dia tá fácil. Tem dia que a gente só tá não deixando a peteca cair.
1: Exato.
0: Né?
1: Exato. Essa construção emocional de falar, não, vou vencer o dia de hoje, Deus está comigo, não tá muito bom, mas eu vou na academia.
0: Isso.
1: Distrai, você tem uma disciplina que você se orgulha depois de você.
0: É.
1: Você pensa, venci meu dia. E a gente tem que vencer um dia por vez também, né?
0: Ah, não, não adianta você pensar em 200 dias, não, você vai ficar muito pesado.
1: Não, não, vencendo um dia por vez, construindo um dia por vez com força... Força espiritual e emocional é o que eu venho fazendo e acredito.
0: E você falou de uma palavra que eu acho que é a chave de muito sucesso de saúde mental e física? Disciplina. Você tem disciplina, você não fica pensando, vou, não vou, faço, não faço. Tem disciplina, tem que fazer.
1: Tem que fazer.
0: Acabou. Você sabe que minha corrida de rua, 5 horas da manhã, terça, quinta e sábado, tá na minha agenda. Igual qualquer outro compromisso. É um compromisso que eu tenho. Se não, você fica na questão, não pode entrar. Tem que ter disciplina.
1: Você tem que pôr a roupa aí.
0: Exatamente.
1: Chegou, põe a roupa aí, como uma meta a ser cumprida. Na minha agenda também tenho os dias que eu faço academia, 3 vezes musculação, faço 2 vezes pilates.
0: Que a gente adora as invertidas.
1: Nós adoramos as invertidas. Quero me especializar mais nas invertidas.
0: A gente curte uma da outra. É muito boa. A gente é muito jovem curtindo. E também, isso, tudo que é suplemento que você fala, complementa tudo que a gente faz. Não é nenhuma mágica. Ninguém nunca falou assim, ó, fique tranquilo, não precisa fazer nada, pode comer o que você quiser e usa meu produto aqui que você vai... Não vai escutar isso.
1: Eu vejo muitas pessoas comentando nos meus posts no Instagram que, ai, mais um milagre, mais um remédio.
0: Não tem nada
1: disso. Então, não é mais um milagre, que eu não vendo milagre. Se eu fizesse milagre, eu já teria feito em mim mesma, né?
0: Eu vejo um esforço danado.
1: Eu teria esta idade, 6.9, com o rostinho de 20. O milagre eu ia fazer em mim.
0: Primeiro em você. Lógico. Não precisava nem vender nada. Já vendi o milagre e acabou.
1: Exato.
0: E tem um esforço danado atrás da beleza e de toda a durabilidade de tudo que a gente quer.
1: Com certeza.
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0: A gente já volta.
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0: O Rafinha me mata se eu atrasar o horário. Por quê? Porque depois o Ednei mata a gente também. Então, pra não ter uma matança aqui em sequência, a gente fica certinho, né, Rafinha?
1: É isso melhor, mesmo. Melhor. É melhor, melhor pra ambas
0: hoje, as partes. Quem ganha, radiaço da Banzai, Diego Fernando Soares Nogueira. Gente, eu acho que é o Diego Fernando que participa. Nossa senhora! Se for ele, da Vila Belo Horizonte, ele participa há muitos anos.
1: Oh.
0: Imagina, o filho dele fez 6 anos domingo. E eu lembro quando o filho dele nasceu.
1: Caramba, hein? É, já participava,
0: então. Esse é esse. Diego Fernando Soares Nogueira ganhou radiaço da Banzai. Obrigada, gente. Participem sempre. A gente tá sempre esperando a sua mensagem, a sua participação. Obrigada a todos. Agora tá certo?
1: É 5300,
0: como diz. É, tem que ser. A gente tem que seguir certinho. Porque a gente tá num treinamento do quê? Rigoroso militar. Pra sexta-feira começar,
1: ó.
0: Então a gente faz o quê? A gente vai. Sabe por quê? Que se a super difusora leva multa, o Ednei tem que pagar.
1: É.
0: Então ele já vem.
1: Não
0: vai falar
1: quando dá uma multa, né, Tuto?
0: Não vai querer.
1: Não.
0: A gente vai ficar rigoroso, olha, ó. 11:53. Beijo. Fui, tchau.
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0: Olá, muito boa tarde. Hoje é terça-feira, 25 de agosto.
1: E 25 de agosto é comemorado o Dia do Feirante.
0: E é também Dia do Soldado.
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0: Confira agora os destaques desta terça-feira.
1: Itapetininga divulga nova lista de pré-selecionados para 248 moradias do Minha Casa Minha Vida.
0: Vilas Prado e Paulo Aires recebem neste fim de semana o mutirão contra a dengue.
1: No esporte, as quartas de final da Copa do Brasil começam hoje com Cruzeiro e Atlético Mineiro em campo.
0: Itapetininga tem 3 vagas em seleção para assistentes eleitorais temporários.
1: E você vai saber também, aplicativo CNH do Brasil passa a reunir informações sobre pedágios eletrônicos. Facilita o pagamento.
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0: Muito boa tarde, Antônio Rodrigo.
1: Boa tarde, Antônio.
3: Boa tarde, Juliana Fernandes. Boa tarde, Antônio Luiz. Boa tarde também para você, ouvinte do Jornal do Meio Dia. Que bom ter você na nossa audiência. E hoje o destaque, mais uma vez, é para frio em Itapetininga. Quem saiu de casa logo cedo já percebeu. Manhã gelada, aquela neblina aparecendo nas primeiras horas do dia e o tempo bem fechado. Por volta das 8 da manhã, tivemos até uma garoa bem fininha. Aquela garoinha que deixa o dia ainda mais com cara de inverno. E ao longo desta terça-feira, o sol até aparece, mas sempre acompanhado de muitas nuvens. E o frio continua firme por aqui. A temperatura mínima ficou em 13 graus e mesmo com a presença do sol entre as nuvens, a máxima não passa dos 20 graus. E atenção também para o vento. No meio da tarde, ele deve ganhar força e pode chegar aos 25 km por hora. Não é um vento muito forte, mas junto com as temperaturas mais baixas, pode aumentar bastante a sensação de frio. Então, se você vai sair de casa, vale manter o agasalho por perto. Também é importante manter os ambientes ventilados, mesmo com o frio, e cuidar das crianças e dos idosos que podem sentir mais as mudanças de temperatura. Desejo a você uma excelente tarde, se cuide, fique bem e até mais tarde, às 5, no Giro Superdifusora. E eu volto também amanhã com mais informações sobre a previsão do tempo aqui no Jornal do Meio Dia.
0: Ei, tá falado, Antônio Rodrigo. Agora meio-dia, 4 minutos e meio.
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1: E a gente começa o Jornal do Meio-Dia de hoje falando de moradia, porque tem novidade para quem está na expectativa de conseguir uma nova casa pelo programa Minha Casa Minha Vida em Itapetininga.
0: É que a prefeitura divulgou uma nova lista de candidatos pré-selecionados para as 248 moradias que estão sendo construídas pelo programa no loteamento Nova Belo Horizonte. As obras já passaram dos 40% de conclusão.

0: E um detalhe importante é que essa é uma lista complementar. Isso aconteceu porque algumas pessoas que haviam sido pré-selecionadas na lista divulgada em março, elas não cumpriram todos os requisitos exigidos pelo programa.
1: Quem aparece agora nessa nova relação precisa apresentar a documentação até o dia 4 de setembro para continuar no processo. O atendimento acontece de segunda a sexta-feira, das 9 da manhã às 5 da tarde.
0: O candidato deve procurar o setor de habitação ou Atende Fácil no Paço Municipal, que fica na Praça dos Três Poderes, número 1000, no Jardim Marabá.
1: E é importante não deixar para a última hora. Quem não comparecer dentro do prazo pode ser desclassificado e a vaga passa então para o próximo candidato, seguindo a ordem de classificação.
0: A lista completa dos pré-selecionados e os documentos necessários estão disponíveis na página 20 do Semanário Oficial Eletrônico, que você encontra no site itapetininga.sp.gov.br.
1: Jornal do meio-dia, agora meio-dia, 6 minutos e 40 segundos.
0: E agora vamos falar com você, morador das vilas Prado e Paulo Aires.
1: É que uma ação de combate à dengue acontece neste sábado e domingo. No sábado, as equipes vão passar pelos bairros das 7 da manhã às 4 da tarde, recolhendo materiais que não têm mais utilidade e que podem acumular água. Já no domingo, o trabalho será das 7 da manhã ao meio-dia.
0: Então, quem mora nessas regiões pode aproveitar esses próximos dias para fazer uma limpeza no quintal, separar aquele material que está parado e pode virar criadouro do mosquito.
1: A orientação é simples. Coloque os objetos que podem acumular água na calçada em frente à sua casa, no dia, né, da ação e dentro do horário previsto para a passagem das equipes.
0: Agora atenção, porque tem materiais que não serão recolhidos, que são entulho, restos de poda de árvores e madeira. Esses não entram nesse serviço. Esses materiais, eles devem ser levados ao ponto de entrega voluntária, que é o PEV, que fica na rua Alceu Correia de Moraes, 1109, no Jardim Vieira de Moraes, bem em frente à Cooperita. O local funciona de segunda a sábado, das 8 da manhã às 5 da tarde.
1: E quem encontrar terrenos com lixo ou locais com descarte irregular também pode ajudar denunciando.
0: O controle de vetores atende pelo telefone 15-3273-2567. E também é possível procurar a Ouvidoria do SUS, né, pelo 0800-774-3990, ou você pode ainda ligar no SAC, que é 156. Os canais funcionam de segunda a sexta-feira, das 9 da manhã às 5 da tarde.
1: Agora, meio-dia e 9.
0: Atenção para quem está procurando uma oportunidade de trabalho. A Uniareia está com uma vaga aberta para técnico de segurança do trabalho.
1: Para participar dessa seleção, é necessário ter formação na área e também carteira de habilitação categoria B.
0: A empresa procura um profissional que vai atuar diretamente na prevenção de acidentes e na segurança dos trabalhadores. Na prática, esse profissional vai acompanhar as condições dos locais de trabalho, fazer inspeções, conferir a utilização correta dos equipamentos de proteção, identificar situações que possam representar algum risco.
1: É, e também estão entre as atividades orientar funcionários, participar dos chamados diálogos diários de segurança, né? Aqueles bate-papo, né? Informações, tudo mais. E acompanhar treinamentos e cuidar da documentação relacionada à segurança e à saúde dos trabalhadores.
0: A empresa informa também que oferece salário acima do mercado, além de cesta básica, ajuda de custo e um veículo da própria empresa para o desempenho das atividades.
1: Então, quem tiver interesse deve enviar currículo para o e-mail contato@uniareia.gmail.com.
0: Jornal do Meio-Dia, agora 12:10.
1: E amanhã tem palestra em Sarapuí, dentro das ações do Agosto Lilás, que é o mês dedicado à conscientização e ao enfrentamento da violência contra a mulher.
0: O tema da palestra é Recomeçar é Possível. Histórias que inspiram, acolhem e fortalecem.
1: O encontro começa às 9 da manhã e será realizado no CRAS de Sarapuí, que fica à rua Campos Salles, número 114.
0: A proposta é abrir espaço para informação, orientação e acolhimento, ajudando a população a reconhecer situações de violência, entender também a importância de denunciar.
1: E é importante reforçar, violência contra a mulher é crime. Isso inclui diferentes formas de agressão e não apenas a violência física.
0: A programação é organizada pela Diretoria de Assistência Social e pelo Centro de Referência de Assistência Social, o CRAS de Sarapuí.
1: Então, para quem mora na região e quer participar, fica aqui então o lembrete. É amanhã, quarta-feira, às 9 da manhã, no CRAS, que fica a rua Campos Salles, 114.
0: E se você ou alguém que você conhece estiver passando por uma situação de violência, existe um canal para buscar ajuda e fazer a denúncia. O telefone é 180.
1: 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E este é o Jornal do Meio-Dia. Agora são 12 horas e 12 minutos.
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1: E a 24ª rodada do Brasileirão, é isso, terminou ontem com o Atlético Paranaense vencendo o Botafogo, 3-2 no estádio Nilton Santos, e o grande destaque da noite foi Kevin Viveiros.
0: O atacante marcou 2 dos 3 gols do time paranaense e chegou aos 16 no campeonato.
1: Com isso, passou o Pedro, do Flamengo, que tem 15 gols. E agora, Viveiros é o artilheiro isolado da competição.
0: Com a vitória, o Atlético Paranaense chegou aos 44 pontos e encostou no Flamengo, que tem 45 e ainda possui um jogo a menos.
1: O time paranaense volta a campo no domingo, dia 30, contra o Fluminense na Arena da Baixada.
0: Já o Botafogo continua com 30 pontos na 11ª posição e chegou ao terceiro jogo seguido sem vencer no Brasileirão.
1: E o próximo compromisso também será daqueles complicados. Domingo no Maracanã tem clássico contra o Flamengo.
0: É, ontem a torcida já vaiou o Botafogo. Vamos esperar o domingo para ver então, né, Antônio?
1: É, se perder, mais um técnico que vai ter que sair distribuindo currículo por aí.
0: Jornal do Meio-Dia, agora 12:16.
1: Pois é, e começa hoje, né, a fase de quartas de final da Copa do Brasil.
0: Dos 4 duelos que vão definir quem vai para a semifinal, 3 serão clássicos.
1: Hoje, às 9 da noite, horário de Brasília, aqui na transmissão da Super Difusora, em parceria com a Rede Bandeirantes de Rádio, tem o jogo de ida entre Cruzeiro e Atlético Mineiro.
0: Sem esquecer que a Raposa, com 6 taças, é o maior campeão da história da Copa do Brasil.
1: O Galo conquistou o torneio 2 vezes, em 2014 e 2021.
0: Amanhã serão 2 jogos às 9:30 PM.
1: Palmeiras e Santos fazem o Clássico Paulista, que será uma reedição da final de 2015.
0: Enquanto o Vasco recebe o Vitória.
1: Por fim, na quinta-feira, 8 da noite, tem clássico. Tem o Grenal lá em Porto Alegre, na casa do Inter.
0: Quem chegar às semifinais, além de seguir vivo na briga pelo título da Copa do Brasil e por uma vaga na Libertadores do ano que vem, também leva um prêmio de R$ 9 milhões.
1: Jornal do Meio-Dia, agora 12:18.
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1: Meio-dia e 21. E o Núcleo de Dança do SESI Itapetininga está com inscrições abertas para crianças, adolescentes e adultos que queiram conhecer ou desenvolver habilidades por meio da dança. A iniciativa oferece atividades gratuitas e busca estimular a expressão corporal, o movimento, a criatividade e o contato com a arte. Para explicar como funciona o núcleo, quem pode participar e como fazer a inscrição, nós vamos conversar hoje com o Marcelo Moschetto, que é coordenador de qualidade de vida do SESI, e também com a Andressa Meira. Ela é instrutora de arte e está também aí ligada, né, a essa atividade da dança lá no SESI. Primeiramente, nosso boa tarde aí aos nossos convidados. E eu começo com você, Marcelo. O SESI está com inscrições abertas para o núcleo de dança, nós dissemos aqui na abertura. O que é esse núcleo de dança? Quem pode participar e qual é a proposta dessa atividade?
15: Boa tarde a todos que estão ouvindo. Eu vou falar um pouquinho das inscrições, que são gratuitas. Hoje o SESI, nós temos o Centro Cultural, e o Centro Cultural ele atende com o Núcleo de Artes Cênicas e o Núcleo de Arte de Dança. Ambos são hoje de forma gratuita, e quem tiver interesse tem que procurar a Secretaria Única do SESI para estar verificando, né, as vagas que estão disponíveis e para estar fazendo as inscrições, levando os documentos, RG, CPF, comprovando de residência para estar fazendo as inscrições.
1: E basta entrar no site lá que vai obter todas essas informações?
15: Sim, pode entrar no site, pode verificar, vai ter as informações. E se alguém tiver dúvida, pode entrar em contato direto na Secretaria Única do SESI, ou por telefone, ou presencialmente, que lá também o pessoal vai tirar todas as dúvidas.
1: Perfeitamente. Ô Andressa, muito boa tarde, seja bem-vinda aqui aos estúdios do Jornal do Meio-Dia. Quando a gente fala assim, em dança, né, muitas pessoas já pensam, mas se eu for participar, eu quero, mas será que tem que ter experiência, tem que ter alguma habilidade? É necessário saber dançar para participar dessas aulas?
16: Olha, os nossos cursos, eles estão com o básico e o iniciação. Certo. Então, não precisa saber dançar. Lá a gente aprende a dançar com alegria, né, e muita disposição, né, para aprender a conhecer algo novo.
1: Vai ter sempre lá, então, professores que vão orientar, desde os primeiros passos, não é? É isso?
16: Exatamente. Eu estarei lá para orientá-los.
1: Você mesmo vai ministrar essas aulas?
16: Eu sou instrutora de dança lá do Núcleo de Dança do SESI de Itapetininga.
1: Que legal. Bom, Marcelo, as atividades são gratuitas, né? Como é que funciona essa oferta e o que o participante precisa fazer para garantir, então, a sua vaga?
15: Os adolescentes, adultos, as crianças podem ir no SESI de forma gratuita. Eles têm que verificar se tem as turmas lá, tem vaga disponível, né, para estar participando. Que nem a Andressa, que acompanha as turmas. Então, lá eu falo que pode ter dois pés esquerdo que nem eu para dançar, que ela vai estar lá, vai ajudar, vai ensinar, e está tudo certo. Mas as pessoas podem ir no SESI, verificar, levar os documentos. Quando é menor de idade, até 17 anos, o pai tem que estar junto, tem que estar acompanhando para fazer essa inscrição. E para o adulto, ele já pode também, de forma gratuita, ele pode ir lá. Se tiver disponibilidade de vaga, ele já pode fazer a sua inscrição e já pode começar as aulas. Eles vão preencher o documento, né, que eles estão aptos para atividade física, já pode começar.
1: E não precisa ter vínculo com o SESI?
15: Não, não precisa. Todo mundo pode fazer parte da indústria ou da comunidade. Uhum. Pode estar fazendo a inscrição lá e pode estar participando.
1: Legal. Andressa, quais modalidades ou estilos de dança serão trabalhados ou são trabalhados, então, no núcleo? E como é que essas atividades são adaptadas para diferentes faixas etárias?
16: Então, para as crianças, nós temos a dança criativa, que funciona como uma iniciação à dança.
1: Uhum.
16: E aí, para as mais velhas, de 8 a 10 anos, a gente abre de balé clássico e jazz. Então, elas têm a possibilidade, depois que elas conheceram o próprio, uhum, o próprio corpo, entenderam os movimentos, a gente disponibiliza essas aulas de técnica, que é de balé e jazz. E aí, também tem a dança contemporânea, que também é uma outra aula de técnica.
1: Uhum.
16: Para adultos, como a gente disse, para todo mundo, todo mundo consegue dançar, nós temos aulas de expressão corporal voltado para dança teatro. Então, quem já tem um conhecimento de teatro ou quem já tem conhecimento de dança ou não tem nenhum, essa aula é voltada para isso mesmo.
1: Uhum. E além do aprendizado técnico, quais outros benefícios a dança pode proporcionar aí para as crianças, adolescentes e principalmente para os adultos?
16: Olha, além dos benefícios físicos, né, de ser uma atividade física também, coordenação motora, cognição, a gente trabalha muito com memória, principalmente, né, para adulto, criança, existe uma... A nossa frente, né, o SESI, ele desenvolve um projeto com um tema diferente a cada ano. Esse ano, o nosso tema é território. Então, a gente conhece o nosso território, as histórias da nossa cidade através da dança, além do conteúdo técnico. Então, além de tudo, a gente conhece um pouco mais sobre a nossa história através da dança.
1: Uhum. Danças regionais também serão apresentados, serão ensaiados também lá, não?
16: Então, dentro dessas técnicas de dança, uhum, balé, jazz e dança contemporânea, uhum, a gente faz uma releitura do que é, por exemplo, um fandango, do que é uma catira, uhum, do que é uma dança circular, das danças que na nossa região aconteciam e acontecem, né, uhum, até hoje, para que as crianças e os adultos tenham maior conhecimento. Porque às vezes vem um adulto que não é da nossa cidade para conhecer melhor o que é cultural nosso. Então, a gente trabalha com essa frente também, além do físico, né, dos benefícios físicos.
1: E essas aulas, elas já vêm acontecendo ou é um trabalho novo que o SESI está lançando?
16: Nós estamos com esse trabalho especificamente há 5 anos, né, Marcelo? Já tem 5 anos que a gente tem desenvolvendo o núcleo de dança nesse formato.
1: Uhum. Marcelo, e como é que estão organizadas as turmas, horários e a frequência das atividades no SESI?
15: As aulas são de 1 ou 2 vezes por semana. Elas têm duração de 1 hora e é de segunda a sexta, conforme faixa etária, idade nós temos lá. Então, hoje nós temos aulas a partir das 15 horas, às 16 vai até às 20 e 15. Então, depende também muito da faixa etária e horário. Geralmente, a gente monta uma grade que a gente consiga contemplar todo mundo.
1: Uhum.
15: Então, os horários noturnos para o pessoal que é mais adulto, para aquele pessoal adolescente, e os horários à tarde para atender o pessoal que já é adolescente, criança, que o pai também possa levar os seus filhos lá para estar contemplando as aulas de dança.
1: Pai pode levar a mãe, ficar esperando lá, e enquanto aguarda, pode também conhecer as instalações, né? Pode assistir também as aulas, né?
15: Isso, eles podem acompanhar as aulas, os alunos até 10 anos, né? Aí, a partir de 10 anos, o aluno já pode frequentar a unidade, o SESI, porque o regulamento interno já permite que essa criança fique lá.
1: Uhum.
15: Ou também, né, o pai pode ir lá, pode escolher enquanto a criança faz aula. Ele pode também estar fazendo academia, pode estar fazendo alguma aula de ginástica.
1: Certo.
15: Então, ele pode aguardar, ele pode fazer sua inscrição também e pode estar fazendo lá uma atividade enquanto o seu filho faz a aula de dança.
1: E até quando as inscrições estarão abertas?
15: As inscrições a gente encerra até acabar as disponibilidades de vaga. Então, a gente tem uma turma lá, se tiver 10 vagas. Hoje, as pessoas forem lá e preencher essas 10 vagas, encerra.
1: Ah.
15: A gente vê a possibilidade de ficar o nome lá numa, numa lista de interesse, uhum, e após se surgir uma vaga, a gente entra em contato para falar que tem essa vaga.
1: Tá. Uma vez inscrita, Andressa, a pessoa ou a criança, ou de repente o adolescente, o jovem, o adulto, ele tem um tempo, tipo um curso, qual a duração desse trabalho?
16: Então, nós funcionamos com o curso semestral e também os cursos anuais. Os cursos semestrais a gente trabalha de quatro meses e o anual durante o ano inteiro.
1: Certo.
16: A ideia é que esses alunos também frequentem, né, o ano inteiro, mesmo sendo semestral, e posteriormente continuem, né, para se desenvolver nas técnicas de dança.
1: Tá. E para quem está pensando então em participar, mas de repente ainda tem vergonha, tem uma certa insegurança, que mensagem você, como professora de dança, e como quem conhece a arte, deixaria sobre a importância de se permitir, né, fazer esse experimento aí na dança?
16: Ah, eu acho que o movimento ele é de todo ser humano, né? Então, se a gente se permite fazer algo novo... A gente rejuvenesce, poxa vida.
1: Olha, vamos nos inscrever, então, hein?
16: Então, eu acho que é uma forma de sempre se manter vivo, né? E feliz por dentro, né? Então, acho que essa é a mensagem.
1: Olha, restaura e autoestima, né? Alegria.
16: Com certeza.
1: Que bom, que bom. Marcelo, para finalizar, agradecendo a presença da Andressa aqui também conosco, né? Como é que os interessados, repetindo aí, como é que eles fazem a inscrição? Você já falou, né? Pode comparecer lá, pode obter todas as informações, né? Então, como é que faz mesmo aí a inscrição?
15: Eles podem verificar através do site, pode ligar no SESI, na Secretaria Única do SESI, ou pode ir de forma presencial para verificar as disponibilidades de vagas para estar participando conosco lá. Às vezes, nós temos lá hoje, além do núcleo de dança, tem a questão da parte esportiva, tem a academia, então o pai pode ir lá, o responsável, verificar, né, disponibilizar se tem a dança, o que, que tem, para eles poderem estar fazendo essa inscrição e participar junto com a gente aí das atividades que o SESI oferece aí de forma gratuita.
1: Hoje nós focamos mais, né, na questão aí da dança, no curso de dança, aulas e tal. Mas também, claro, nada impede que a pessoa busque informações sobre outras artes, né, que são desenvolvidas.
15: Isso, nós temos diversas atividades no SESI, então a pessoa pode ir lá, pode verificar o que tem disponibilidade e pode estar fazendo a inscrição. A gente lembra que... para todo mundo, para toda a comunidade, não somente para o industriário, mas todo mundo que quiser participar de alguma atividade do SESI, ela é muito bem-vinda lá, nós aguardamos que vá conhecer as nossas campanhas, as nossas atividades que nós temos lá.
1: Legal. Vanessa, muito obrigado então pela sua participação aqui, né, conosco, falando sobre essas atividades, e convidamos você a voltar sempre aqui conversar com a gente.
16: Pode deixar. Obrigada.
1: Legal. Obrigado. Obrigado, Marcelo.
15: Obrigado mais uma vez pela oportunidade de estar aqui e estar falando um pouquinho do SESI. Muito obrigado.
1: Muito bem. Conversamos então aí com... Eu chamei de Vanessa, perdão. É a Andressa. É a Andressa Meira, que é instrutora de arte, né, e dança também lá do SESI, né? E o Marcelo Mosqueto, coordenador de qualidade de vida do SESI, que conversaram conosco. Então, nosso muito obrigado e até uma próxima oportunidade. Agora, 12:33.
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1: Meio-dia e 36. Um acidente envolvendo um Volkswagen Fox e um caminhão Mercedes-Benz de cor branca foi registrado ontem à noite na Avenida Nichimbo do Brasil, aqui em Itapetininga.
0: A batida provocou danos nos dois veículos, mas apesar do impacto, as pessoas envolvidas no acidente passam bem.
1: As circunstâncias do acidente deverão ser apuradas pelas autoridades.
0: Jornal do Meio-Dia, agora meio-dia e 37.
1: E dois irmãos são suspeitos de envolvimento em um homicídio ocorrido em setembro do ano passado em Capela do Alto.
0: As investigações são conduzidas pela DIG de Itapetininga com apoio da Polícia Civil de Capela do Alto, da Polícia Militar e também da Guarda Municipal.
1: Segundo a Polícia Civil, a vítima estava em uma via pública quando foi surpreendida e atingida por vários disparos de arma de fogo e ela morreu em decorrência desses ferimentos.
0: A investigação começou em Capela do Alto e depois passou a ser conduzida pela DIG de Itapetininga.
1: De acordo com a Polícia Civil, o homicídio pode estar relacionado a uma desavença envolvendo o furto de uma motocicleta. A investigação aponta que, depois do furto, teriam ocorrido ameaças e agressões contra pessoas suspeitas de participação nesse crime.
0: Com o avanço das apurações, os investigadores reuniram informações que apontaram para uma possível participação dos dois irmãos no homicídio.
1: A Polícia Civil pediu à Justiça a prisão preventiva dos dois investigados, além de outras medidas para dar continuidade às investigações. Os pedidos foram autorizados.
0: E ontem, um dos irmãos foi localizado e preso.
1: E o outro irmão já estava no sistema prisional por causa de outro crime. Por isso mesmo, ontem também foi cumprido contra ele o mandado de prisão preventiva relacionado a esse homicídio.
0: Agora as investigações continuam para esclarecer todos os detalhes do caso e reunir as informações necessárias para a conclusão do inquérito.
1: Jornal do Meio-Dia, agora meio-dia e 39.
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24: Alguns dias atrás nós falamos sobre aumento enorme de doenças mentais que tem acontecido, né? E também aumento dos suicídios, inclusive duas palestras eu tentei, vamos dizer, compartilhar com o nosso público uma maneira de evitar e como tratar, como proceder. Hoje nós vamos fechar aquele ciclo de doenças mentais falando da doença de Alzheimer. É uma doença aí que afeta um grande número de pessoas da idade, assim, velhinhos, né? Da idade de 50, 60 anos para frente. Se bem que a doença de Alzheimer não começa só nessa idade aí. 20 anos antes de aparecer, 20, 30 anos antes de aparecer o Alzheimer, ele já começa a dar sinais, é que ninguém nota, ninguém acha que a pessoa pode ter. Mas hoje nós vamos alertar vocês um pouquinho o que é o Alzheimer, o que acontece no seu cérebro, o cérebro de quem tem doença de Alzheimer, para orientar vocês que têm pessoas em casa, ou mesmo vocês, para vocês evitarem, né, também. E posso dizer que o Alzheimer provoca deterioração gradual da memória, da linguagem, da orientação, do raciocínio e capacidade funcional, além de alterações comportamentais nas fases mais avançadas. O que acontece no cérebro da pessoa que tem Alzheimer? As principais alterações são acúmulos de uma proteína chamada beta-amiloide, que forma placas entre os neurônios, impedindo sua comunicação. Ela infiltra entre os neurônios. Acúmulo anormal da proteína chamado TAU, T-A-U, que forma emaranhados dentro dos neurônios. Quer dizer, duas proteínas que são responsáveis, quando não funcionam perfeitamente, para começar o Alzheimer. Dá uma perda progressiva das conexões entre os neurônios e, posteriormente, morte do neurônio e atrofia cerebral. Tem uma região do cérebro chamada hipocampo, que é uma estrutura fundamental para a formação de novas memórias, né? Entende? E ela, o hipocampo, é acostumado a ser afetado precocemente por essas proteínas, proteína beta-amiloide e proteína tal. Então, não precisam guardar cientificamente para o que vocês... A gente está dando em linhas gerais, né? Porque é uma doença que cabe às pesquisas ainda, aos neurologistas e aos médicos. Então, o que acontece? Os primeiros sinais de investigação... Esquecimento, esquecer acontecimentos recentemente, repetidamente. A pessoa esquece coisa que aconteceu de manhã, ela esquece de tarde. Fazer as mesmas perguntas de várias vezes. Por exemplo, a pessoa fica repetitiva, repetindo a mesma pergunta 5, 10, 15, 20 vezes. Dificuldade crescente para encontrar palavras. Quer dizer, às vezes ele não acha mais a palavra que cabe quando ele vai tentar falar, né? Quando ele vai fazer um raciocínio. Perder em lugar anteriormente conhecidos. Quer dizer, vamos dizer que ele sai, dá uma volta na Campos Sales e se perde, ou na avenida se perde, lugares conhecidos, ele se perde. Ou mesmo no quarteirão da sua casa ele também pode se perder. Dificuldade para administrar dinheiro. Melhor não dar dinheiro assim para alguém suspeito, porque às vezes ele pode entregar todo o dinheiro dele para outros mesmo, porque eles perdem a noção de tudo. Perder a capacidade para atividades que antes ele fazia habituais. Ele perde essa capacidade, às vezes pequenas atividades que antes... para ele eram habituais. Alterações da personalidade e também do comportamento ou do julgamento, né? Ele perde a capacidade de julgar as coisas. Agora, qual o principal fator de risco para ter Alzheimer? Primeiro, a idade, logicamente, mas existem outros. Por exemplo, quem tem pressão alta, diabetes, colesterol elevado, obesidade, tabagismo, sedentarismo, doença cardiovascular, acidente vascular cerebral, isolamento social, baixa atividade cognitiva, fica meio isolado, perde até o vocabulário, depressão e outros relacionados à saúde mental. Eu falei isso porque tudo isso contribui e quer dizer, e nós falamos tanto estilo de vida saudável, para evitar doenças, que tudo isso aqui também, que a gente já falou, eles evitam ou diminuem a idade de ter qualquer problema assim, tipo Alzheimer, entende? Então, um ponto particularmente importante é a saúde cardiovascular, quer dizer, tem que ter saúde cardiovascular boa, porque elas influem o risco de demência. Controlar pressão alta, controlar diabetes, controlar colesterol, evitar obesidade controlando o peso, praticar atividade física, tudo isso pode contribuir para reduzir o risco. Agora, como é que é feito o diagnóstico? Primeira coisa, entrevistar tanto familiares como paciente. Depois, tem testes cognitivos, né, específicos para identificar Alzheimer. Exames laboratoriais para excluir casos reversíveis. Ressonância magnética na tomografia cerebral. Em casos selecionados, tem uns exames chamados biomarcadores de Alzheimer no líquor e ou os exames de PET. Atualmente existem também biomarcadores sanguíneos que podem auxiliar na investigação, especialmente em serviços especializados. Existe tratamento? Não existe uma cura definitiva. Existem tratamentos para poder aliviar sintomas em determinados pacientes, terapias que modificam a evolução da doença. Tem um grupo de medicamentos que só interessa um pouco mais aos médicos, como memantina, galantamina, donezepila e tal, entende? Mas isso cabe aos médicos conversarem com os pacientes. Então, caros ouvintes, voltando para trás, temos que ter um estilo de vida saudável, temos que consultar os médicos regularmente, evitar colesterol, evitar fumes, evitar obesidade, sedentarismo, fazer atividade física, evitar isolamento social, esse negócio de não falar com ninguém, porque isso aí diminui até o vocabulário da gente, vamos dizer, tratar a depressão e também os fatores que são relacionados à saúde mental. Bom, principalmente não fumar, é uma coisa, não beber também, e fazer o restante que nós falamos. Então, caros ouvintes, espero dar uma pequena ideia de vocês, o que é o Alzheimer, que é muito conhecido já da sociedade, e espero que seja útil para vocês. E na próxima semana a gente volta com um assunto interessante para vocês, e uma boa tarde a todos, e fiquem com Deus.
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0: Faleceu ontem em Itapetininga Judivan Serafim Rodrigues. Judivan contava com 60 anos, era solteira, deixa a filha Gislene. O seu corpo está sendo velado na unidade central da Camargo e o seu sepultamento acontece hoje, às 15h, no cemitério Jardim Colina da Paz.
1: Faleceu ontem em Itapetininga Rosângela Cristiane Oliveira da Rosa. Rosângela contava com 47 anos, era divorciada e deixa os filhos, melhor, as filhas, né? Raíssa e Cássia. Seu corpo está sendo velado na unidade central da Camargo e o sepultamento será hoje às 15h no cemitério do bairro Faxinal, no município de Angatuba.
0: Faleceu ontem em Itapetininga Dalila Batista Lobo. Dalila contava com 86 anos, era viúva do saudoso José de Moraes Lobo, deixou os filhos José Roberto, Ana Lúcia e Margarida. O seu corpo está sendo velado no Memorial Antônio Ferreira de Camargo e o seu sepultamento acontece hoje, às 17h, no cemitério Jardim Colina da Paz.
1: E faleceu hoje em Tatuí Edson Vaz Leite. Edson contava com 59 anos, mantinha união estável com Eva Silveira Teles e deixa o filho Everton. Seu corpo está sendo velado na unidade Camargo da Vila Reis e o sepultamento será hoje, às 16h, no cemitério São João Batista.
0: Essas foram as notas de falecimento de hoje, os nossos sentimentos às famílias enlutadas.
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1: O Tribunal Regional Eleitoral de São Paulo, TRE, está com seleção aberta para contratar 1.044 assistentes de eleição temporários em todo o estado e Itapetininga está entre as cidades com vagas.
0: Para Itapetininga são 3 oportunidades disponíveis.
1: E a contratação será feita por uma empresa terceirizada, com carteira assinada e todos os direitos previstos para o trabalhador.
0: Para se candidatar é preciso ter ensino médio completo ou experiência anterior em trabalhos realizados em zonas eleitorais do estado de São Paulo. Também São exigidos conhecimentos básicos de informática e domínio da língua portuguesa.
1: E quem for contratado vai atuar diretamente no apoio às atividades eleitorais.
0: Entre as funções estão a organização de documentos, preenchimento de formulário, preparação dos locais de votação, atendimento às sessões eleitorais, reposição de materiais e emissão de boletins de urna.
1: E também faz parte do trabalho ajudar na organização e no transporte dos equipamentos, no funcionamento dos sistemas internos e nos treinamentos dos mesários.
0: O contrato está previsto inicialmente para começar no dia 1º de setembro e seguir até 9 de outubro. Se houver segundo turno, o período poderá ser prorrogado até o dia 30 de outubro.
1: E a jornada será de 44 horas semanais.
0: As inscrições já estão abertas e devem ser feitas pelo site eleiçõesminuta.com.br.
1: Meio-dia e 55.
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1: Passou por um pedágio Free Flow e ficou na dúvida sobre onde consultar a cobrança ou como fazer o pagamento? Bom, agora existe uma nova ferramenta que promete deixar esse processo mais simples.
0: Quem traz mais detalhes é a repórter Milena Abreu.
9: Uma nova funcionalidade do aplicativo CNH do Brasil do governo federal promete facilitar a vida de quem circula por rodovias que já contam com os pedágios eletrônicos sem cancelas, os chamados pedágios Free Flow. A plataforma agora reúne informações de cobranças das passagens por esses pedágios, facilitando a consulta e o pagamento de tarifas para motoristas de todo o país. Dá para verificar a passagem por rodovias federais e estaduais diretamente pelo celular, identificando a concessionária responsável e o canal oficial para quitar o valor devido antes do prazo limite. A centralização do serviço busca solucionar a confusão causada pela diversidade de sistemas de cobrança, que gerava dificuldades de pagamento e facilitava golpes contra os motoristas. Com a nova ferramenta no aplicativo oficial da CNH, os condutores receberão alertas sobre as passagens registradas e avisos com o prazo de 30 dias para quitar a taxa sem a incidência de penalidades. Lembrando que, por enquanto, as multas por não pagamento continuam suspensas temporariamente para adequação das empresas operadoras ao Sistema Nacional. As multas pelo não pagamento dos pedágios. A cobrança dos pedágios continua em vigor. Da Rádio 2, Milena Abreu.
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1: Boa tarde e até amanhã.
0: Boa tarde a todos e até amanhã.
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Animado com esta confiança, a vós recorro. Tomo-vos de hoje para sempre por minha mãe, minha protetora, minha consolação e guia, minha esperança e minha luz na hora da morte. Assim, pois, Senhora, livrai-me de tudo o que posso ofender-vos, e a vosso Santíssimo Filho, meu Redentor e meu Senhor Jesus Cristo. Virgem bendita, preservai a esse vosso indigno servo, a esta casa e seus habitantes da peste, fome, guerra, assaltos, ruas, tempestades e outros perigos e males que nos possam flagelar. Soberana Senhora, dignai-vos dirigir-vos em todos os negócios espirituais e temporais. Livrai-nos das tentações do demônio, para que, trilhando o caminho da virtude, pelos merecimentos de vossa puríssima virgindade e do preciosíssimo sangue de vosso Filho, vós possamos ver, amar e gozar na eterna glória. Assim sendo, por todos os séculos dos séculos. Amém.

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3: Boa tarde, Libório. Libório, deixa para mim, por favor, lá com o Marquinho Saborosa no açougue JB, se ele tá vendendo os bonecos que eu tô dando para ele. Toda semana ele quer um boné, Libório. Abraço, segue o líder, Libório.
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0: Alô, Itapetininga!
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0: Está começando pela nossa super difusora mais um show de alegria! Mais um show de música bonita, música sertaneja, tem pagode, forró, ou melhor, da música gaúcha. Um show de audiência total, porque não tem pra ninguém. Você ficou muito bem informado, muito bem informada. Tivemos aí mais uma baita edição do tradicional Jornal do Meio-Dia, o melhor jornal de rádio, sempre com os melhores, Antônio Luiz, Juliana Fernandes, Antônio Rodrigo, informação de montão. Daqui pra frente, meu, tomba o carrinho de mexerica, só dá show do Liba, show sertanejo só dá nós.
2: Brasil!
0: Aquele super boa tarde pra você que mora pela nossa região, bairros e distritos vizinhos, cidades vizinhas na audiência, boa tarde. E boa tarde para você aqui da nossa querida e grande Itapetininga. É terça-feira, 25 de agosto, o ano é 2026 e a temperatura tá daquele jeito, 20 graus neste momento, na terra das escolas. Aproveito para desejar aquele super boa tarde para você.

0: você aí na lida, na luta. Abençoada semana de trabalho que tá apenas aí no começo. Bom trabalho. E para você que me ouve no seu carro, aqui pela cidade, região, tá trabalhando com seu táxi, ônibus, Uber, van, caminhão, obrigado pela carona, pela sintonia certa. Para todos os motoristas, eu sempre mando aquele abraço. Ah, você, amigão comerciante na torcida aqui, meu, para que você aí continue faturando bastante. Eu quis fugir. O show sertanejo mais uma vez tem sim a produção e apresentação do seu amigo Libório.
1: Segue o líder.
0: Programação sempre sua, o ouvinte mais inteligente do rádio, que vai comigo até as 3 da tarde. Ouvir muita moda, moda boa, nova, véia, bem véia. Tem moda mais ou menos por aqui também, moda meia boca. Aqui tem de tudo pra você, o seu zap, o seu áudio. Vamos combinando aí, ó, até 15 pras duas você pode deixar o seu recado aqui. Até este horário a gente recebe a sua mensagem, o seu áudio. Áudios com até 15 segundos, a gente manda bala, manda pro ar, a gente coloca você no rádio. 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E já de cara, deixa eu mandar uma boa tarde para a dupla mais animada da nossa Aurora Ville, Caboclão Zé Vicente, Inha Camomila, na sintonia, paiê, bença pai.
2: Deus te abençoe, filho.
0: Mãe, tchutchute, bença, mames.
3: Deus te abençoe, tchutchute da mãe, bom programa.
0: Obrigado, já tô abençoado, meu povo de Deus, já tô abençoado, prefeitão do povo, Jefferson Brum.
4: Boa tarde, Liba, boa tarde, ouvintes do show do Liba.
0: E...
4: segue o líder.
0: Segue o líder, garotinho, tá voltando, Jefferson Brum. Eu estou perdido. De cara, deixa eu mandar um boa tarde pra Isabelzinho, que tá na lida hoje lá, junto com a Inha Camomila, estão numa faxina feroz lá. Alô, Isabelzinha, João, Fred Assados, o nosso querido Fred Papito, a Selena, as crianças. Ótima tarde para todos vocês aí, sempre com a gente. De cara, aquele boa tarde todo especial também para a grande, gigante, maravilhosa e abençoada família Birocali, seu Adelino, Dona Maria, Maninho Jefferson e a esposa Ana Jéssica, Pietro, Bia, tio Vicente Birocali e tia Vilma Birocali, aquele boa tarde especial. Boa tarde também para dona Doracinda Vieira da Silva, os filhos, o Elias, a Valdineia e o Emerson aqui na Vila Rosa. Deixa eu mandar um boa tarde super especial para Maninho Robson, ali na churrascaria Terraço Itália, no Triângulo do Jardim Itália. Ele mais a esposa Márcia, a mamãe Dona Tereza tá por lá também. Ótima tarde de terça-feira para vocês aí. De cara, deixa eu mandar um super boa tarde para o meu irmão Zaço do coração. Que cara, gente boa, meu Deus do céu. Meu mano Serginho da borracharia, ele mais a esposa Gels, é o casal carnavalesco. O casal que gosta de levar o Lucas no zoológico. Eles gostam de animais. Grande Serginho, Gélcia, Lucas, tá tendo almocinho gostoso por lá agora. Ótima tarde. De cara, deixa eu mandar uma boa tarde aqui para a dupla do momento, Bueno e Barba. Sofrendo mais que a muleta em subaco de aleijado, hein? Meu pai do céu, como andam apanhando no truco, Bueno e Barba. Estamos com dó. Estamos com dó, mas não temos piedade ao mesmo tempo. Gostamos do dinheirinho deles. Tem que tratar bem, tem que tratar no bico. Tratar no bico esses dois aí que a gente, ó, garante a carninha e o franguinho de domingo. Alô, Bueno, alô, Barba. Bueno, como era grande, compadre Varte. Ai, que cheiro. De cara, deixa eu mandar uma boa tarde para Matheus Ruivo, nosso querido Elo Bigodon, Matheus Henrique Ruivo, parceiro inseparável de Farelo. O noivinho do ano é Matheus Ruivo e o padrinho de aliança é o Farelo. Aí sim, aí do valor. De cara, boa tarde para o nosso empreendedor Lulu Vintão. Luluzinho Vintão. É, o cara da LR Security. Gente, é o melhor cara que eu conheço em instalação de câmeras, de cerca elétrica, para você que precisa fazer a parte elétrica da sua casa. 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Alô, Lulu, abraço pra você. 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Abraço lá para Pamela também, trabalhando na lida do dia a dia, e tudo de bom para vocês aí, tá bom, Lulu? 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De cara, deixa eu mandar uma boa tarde para Rosana Gilbran e Guilherme da Viola no Gilbran Bar na Nova Itapetininga. Para a família Moretti, o Zé, o Ari e o João também na sintonia, falando no João. Boa tarde para a dona Cristina Moretti. Para Rogerinho, despachante, o melhor despachante de todos os Brasil. Para Serginho Santiago, meu mano Sérgio Cereais, o cara que compra milho, soja e feijão. Aquele abraço. De cara, boa tarde para Celso Marques, o nosso Celso Cajuru. O polêmico Celso Marques, sempre por aí. Alô, Celcinho, aquele abraço para você, sucesso na caminhada. De cara, aquele boa tarde para Josias, o nosso rei do gado. Ah, rei do gado! Para os mais íntimos, conhecido como Lima Nova. De cara, boa tarde para Maninho William e toda a família W Terra, Terraplanagem. Alô, William, Adriano, Tio Mudo, Paraíba, Mr. M cada vez mais gordinho, aquele abraço, garotinho. Cadê Dona Neuza Fadiga? Dona Neuza Fadiga sempre gosta de Teodoro Sampaio, né, Dona Neuza?
2: Oi, Liba, querido, boa tarde. Já tô na escuta, viu?
0: Opa!
2: Põe meu nome na oração, manda uma música bem bonita pra mim, tá ótimo?
0: Opa!
2: Que Deus abençoe muito você, sua mãe, seu pai.
0: Amém!
2: E segue o líder. E manda um abraço pra todas minhas amigas de rádio também.
0: Deixa
2: tá bom,
0: comigo.
2: Liba?
0: Gosta de Teodoro Sampaio? Paio, né?
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0: Mas pense num programa bom, meu pai do céu, só minha mãe que diz isso.

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4: É, já estamos por aqui, meu, na tarde gostosa de terça-feira na melhor. A rádio feita pra você.
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1: 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Vai informando a hora pra você. 1:24 já, hein? 13:24, mais 30 segundinhos. 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
2: Boa tarde, Libório. 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
3: E a gente já vai agradecendo aqui o pessoal participando, muita gente. Ainda restam alguns minutinhos aí para você poder mandar o seu recado aqui para o programa, certo? A Renata no Orquidário Machado já mandou joinha, confirmou a audiência. Valeu, Renata. Tudo de bom para você, querida. Obrigado pela sintonia. O Diego Fernando ligado com a gente ali no Tupi. Alô, Diegão, oferecendo as músicas para o filhão Théo Augusto, para o pai José Fogaça, todos os amigos, desejando aí uma abençoada terça-feira a todos. O Boi da Funilaria, fala comigo, Licínio.
4: Boa tarde, meu amigo Libório. Uma ótima terça-feira para você e para todos os ouvintes. Ô, Liba, toca uma do Reginaldo Rossi para nós aí. Pode ser garçom. E segue o líder, Bibi.
3: Você vai ver o Bibi. Você vai ver o Bibi. Fica esperto. Ó, outro bereba. Que outro berebinha, ceboso. Sebento, Cebudo, Samuel Pinheiro.
5: Boa tarde, meu amigo Libório. Boa tarde, toda a Rádio Libório. Toca o fundão da grota pra nós aqui do Pacaembu Village, viu? O Marquinho falou que vai aí no programa seu aí dançar pra ver a nota que você vai dar pra ele, beleza? Segue o líder, valeu, Libório, e vai por isso.
3: Ele que apareça, aquele que apareça. Quero pegar um gato morto e bater nele com o gato até miar. Até o gato miar, ele que apareça com aquela cara lavada dele. Agora virou dançar lá na Pacaembu, lá, rapaz, na frente da casa. Que faz a marvada, hein? Que faz a marvada. A Solange da Vila Palmeira tá ligada comigo, Liba, tudo bem? Manda moda boa pra gente aí, tamo seguindo o líder, valeu. O Sidney Alves na Nova Itapetininga também seguindo o líder, obrigado, querido. Claudinei Alves também na Nova Itapetininga, quanta gente. Sueli Teodoro na Vila Nastri, boa tarde, grande líder, Deus abençoe sua terça-feira, beijos. Beijos pra você também, Sueli. A Márcia Meira da Vila Santana por aqui.
6: Boa tarde, Libório, que Deus abençoe a tua tarde.
3: Amém.
6: Parece pra mim uma música pro Toninho da prefeitura e segue o grande líder.
3: Ai, Toninho Marvadinho, valeu, Márcia, diga que valeu. Jorjão, Cantina do Fórum, apareceu, Jorjão.
7: Boa tarde, meu amigo Libório, seguindo o líder, gostaria de pedir uma música com Mandi e Sorocabinha, Caboclo Feliz. Ofereço a todos os pessoal que gostam de uma música caipira e segue o líder.
3: Mandi e Sorocabinha, se quer em rima ou em prosa. Sorocabinha, de quem, garotinha? Deixa eu ver aqui. Adalva Ribeiro tá aqui. Liba, ótima tarde pra você, seguindo o grande líder. Liba, eu ouço seu pai todos os dias. Escutei a música do Zezé, Liba. Agradeça ele por mim, Libório. Eu ouço todos os dias o Zé Vicente, não consigo falar com ele. Manda um abraço pra ele. Eu vou mandar o telefone dele pra você. Ele é só ligando. É só ligando e você falando bem alto do outro lado. Aí daí você consegue prosear com ele, viu? Que ele tá meio surdão. Tá bom, ô Dalva? E amanhã, ó, eu preparei já a programação dele de amanhã. Já tem outra do Zezé pra você, Dalva? Tá com moral com o velho lá, hein? Tá com moral, meu. Que legal. O Ney, meu amigo Ney do Uber, fala comigo, Neizinho, por onde você tá, rapaz? Você não para, você vai pra lá e vem pra cá.
8: Boa tarde, Libório. Estamos aqui depois do almoço na Recicla Madeiras, no bairro do Sotema. Manda um abraço aí para o Marcão Chupão, para o Borba Móveis ali perto da rodoviária e para o Dirceu da padaria do Rodela, Libório. Segue o líder, Libório. Segue o líder.
3: Valeu, Ney. Grande abraço, querido. Ó, o véio do rancho do véio.
9: Fala, Liba. Boa tarde pra vocês da rádio aí, viu, Liba? Manda uma boa pra nós aqui no rancho do véio da Maria.
3: Ô, Donizete.
9: Manda uma pra mim, pro meu filho Cainão, pro Louro, pro Darcy, o pessoal aqui da Lambari, pra vocês da rádio aí. Valeu, líder. Manda um pix pro Darcy aí, ele quer, Liba. Segue o líder.
3: Deixa comigo, vou mandar um parceladão pra ele aí. Alô, Zete, o Leco Leco da Prefeitura tá ligado comigo. Grande abraço, Zete. Meu amigo, meu irmão Marcos Blumer. Ô, Marcão, obrigado pela mensagem ontem. Já passei pra minha mãe também. Minha mãe gostou demais, viu? Continuamos em oração aí sempre, não só no rádio. tarde, irmão. Abençoado programa. Tamo na lida aqui. Abraço e segue o líder. Ele gosta das antigueiras. Manda aí pro Marcos Blumer aí as antigueiraças que estão no pente aqui. Tá bom, meu querido? Tamo junto sempre. A Daniele Choquete. Não pode se ouvir bem sem Daniele. Boa tarde, Lima. Passando para desejar a você e aos ouvintes uma ótima tarde de terça-feira, com muito frio. Tô aqui trabalhando e seguindo o líder. Abraço a todos. Valeu, Daniele. Tudo de bom pra você, minha filha. Ó o caminhãozão, ó o farol do caminhãozão, hein? É, chique no Billy, meu, chique no Billy. Sandrinho da Floricultura, hoje tá feliz da vida? Boa tarde, Lima. Hoje a minha mãe está fazendo 86 anos de vida. Coloca o nome dela nas orações e segue o líder. Ô, Dona Terezinha, que Deus te abençoe, minha querida. Muita paz, principalmente muita saúde, ao lado de toda a sua família abençoada. Essa família que eu gosto demais aí, ó. Que Deus te proteja sempre, tá bom, Dona Terezinha? E é lógico, com certeza, vamos mandar as orações para ela no final do programa, tá bom, Sandrinho, meu amigo? A Lizete mandou um recado, tá lá no Turvo ligada. A Maria de Fátima e Osvaldo na Belo Horizonte, também seguindo o líder. Liba, coloca o nome do Osvaldo em oração. Deixa comigo, deixa encaminhar aqui para a pasta dos padres, para que eu não esqueça, né? Porque são muitos os pedidos e depois já viu. O Liba anda meio esquecidão, né, Josemar? Josemar tá aqui, são e salvo, grande Josemar, mandando joinha pra cá. Obrigado pela sintonia, querido. Com a palavra, o nobre vereador Miguel Turmeiro.
10: Liba, boa tarde, tudo bom com você, meu amigo?
3: Bom.
10: Liba, capricha uma moda boa pra nós oferecer pro nosso povão da nossa querida Itapetininga, área rural, o distrito também, Liba. Enfim, Liba, pra todo mundo, Liba. Você sabe que eu sou seu fã. Deus abençoe.
3: Amém, Miguel Turmeiro. Firme que nem coqueiro, parceiro do Neto Cabeleireiro. Neto, firme que nem concreto. Ângelo, aí no Faxinal, Angatuba. Essa música aqui não é com Léo Canhoto e Robertinho não, viu, fio?
11: Boa tarde, boa
3: tarde.
11: Tá com uma moda pra mim, pra todos ouvindo. Relógio quebrado, Léo Canhoto e Robertinho. Segue o líder.
3: Relógio quebrado, não tem com Léo Canhoto e Robertinho. Tem com Lourenço e Lourival. Na sequência, tem o milagre da foto lá para o Diego Fernando no Tupi, César e Paulinho, 1h39. Alô, Dona Nilde, seu Paulinho.

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11: Olha a hora certa no rádio. 13 horas 52 e meio. 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
11: 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Apareceu, Marlene? Pensei que já não ia vir mais agora, já aposentadinha aí agora. Tava sentindo falta do cafezinho aqui, ó. A hora que eu cheguei, você não tava aí, não. Nem lá pro fundão lá, você não tava, não. Foi buscar o rango. Entendi. Então tá peodoada. Marlene do cafezinho, agora só de boa. Eita, a nós, hein? 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Alô, Luciana Gimenez.
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11: 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A gente vai com mais participações, agradecendo a todos que chegaram já participando. A gente já não recebe mais mensagens hoje, mas amanhã você volta a entrar em contato, você que não mandou até o nosso horário, tá bom? Muito obrigado a todos aí. Mas ó, independente de você mandar mensagem pra cá, eu agradeço por você estar aí, aí no outro lado aí, do outro lado do rádio aí, acompanhando a gente, tá bom? Que Deus continue sempre te abençoando e te protegendo. E ó, se não for Santo André, pode erguer o quadro, mulher, faça como Liba. Até o filtro de papel tem que ser Santo André. O Leandro do Uber não está para Sorocaba hoje, não foi para Sorocaba hoje, garotinho. Está pelos lados de Capão Bonito, Santista. Amanhã tem Palmeiras e Peixe, menininho.
15: Fala, patrão, boa tarde, beleza?
11: Bom.
15: Estamos na lida ouvindo você aí, estamos em Capão Bonito hoje aqui, beleza? E agradecer você da costela lá, hein, que lá para você nem o cachorro comeu. Porque não sobrou. Valeu, obrigado. Segue o líder.
11: Alô, garoto grande Andro. Tudo de bom pra você, meu irmãozinho. Sempre boa viagem. Cuidado com as estradas aí. Cadê Marquito Saborosa?
16: Boa tarde, Marquito Saborosa. Manda um modão pro Marquinhos. Fica, eu tô aqui em casa fazendo uma carinha, mandioca.
11: Oi?
16: Manda pro Claudinho. Porque se é, fala pra mandar minha bruxa, que ele prometeu. Tá muito frio hoje, você é louco. Cego, líder.
11: Você viu, ele falou no começo aí. Você fica pedindo boné pra ele lá, depois começa a vender. Você só dá novidade também, viu, rapaz? Olha, você, Puro Suco, Celso Marques e Luizinho, o que vocês aprontam, eu fico sabendo. Eu fico sabendo sem sair de casa, sem sair do meu cômodo lá, ué. Você, Puro Suco, Lulu Frudim e Celso Marques, vocês vão te contar, hein, pelo amor. Só Deus. Só Deus na causa, meu. Tá louco. Claudião da Vila Ruda, como é que tá a voz de ressaca hoje? Tá melhor?
17: Oi, Deligoro. Manda uma moda boa pra nós aqui, Liga. Na obra do Claudião aqui. Manda pro Cido, pro Daniel, pro Moisés, pro João, Pereirão do Porto de Semente, lá pro nosso amigo Maradona. Manda uma caprichada aí. E segue o líder.
11: Tá melhorando, mas amanhã é quarta-feira, daí ele já emenda de novo, daí vira um chapéu velho, é só Deus, é só Deus.

0: Boa tarde para você, querida. Ótima tarde de terça-feira, Nita Fischer do Fogaça. Aí para Tânia Sene também, Fogaça. Aí para Fátima e Osaka, nos Fogaças da Vida. Tudo de bom para vocês? A Conceição Rosa e a Margarida Lopes aqui, Liba. Que Deus abençoe vocês, sua mãe, seu pai, a Dilma de Fátima e o Luciano. Abraço da Margarida Lopes e Conceição. Valeu, queridas. Edilson Carneiro, Chiruzinho.
1: Boa tarde, Liba, belezinha, um abração. Hoje manda pra nós Rastros na Areia. Vai lá pro Nandão, na mercearia do Nandão Santista, e também pra turma da Folha da Catraca, lá do Jeremia. Segue o líder, vai, Menga.
0: Abraço, querido careca do Sarutaiá, pediu Zé Rico, tá no pente o modão aqui, Carlão.
2: Boa tarde, meu amigo Liba, manda o modão pra nós, e milionário Zé Rico no colo da noite. Essa vai pro Tatamota lá, o Boca de Sacola, pro Reinaldo, da Nova Tapetininga, pro Valdir Gaúcho, pro Ripiado, Boca de Butina, e pro Mirquinho, Boca de Tambor, e pra todos que estão ligadinhos no show do Liba, e segue o líder.
0: Falou, querido, esse careca, vou te contar, ele acha boca de todo tipo pra essa turma aí, é só Deus, hein?
2: Ai, só pra não esquecer, essa vai pro Zé Cesário, tá ligadinho no show do Liba lá.
0: Zé Cesário, ele é chegado, colega do Mário. Alô, Lico Souza, Liba. Sexta nós estava boneco, hoje tô que nem marreco na chuva. Segue o líder. Falou, Lico Souza, abraço, querido. E o Mané Carrascal por aqui, pra quem o modão, Mané?
3: Pra galera do Grupo Carrascal, aí pro Mateuzinho Ruivo, pro Hélio Bigodão, pra toda a rapaziada de São Miguel lá, pro Chiru Ferrador. E... e se cumpra aí o farelo, que eu fiquei sabendo, tá fazendo excursão lá em São Miguel. Vai no programa, se eu ir conhecer você, diz que vai ter churrasco, tudo. Chope, assim, tá vendendo pra turma lá, hein?
0: É.
3: Se cumpra, que um dia o farelo parece um fusão na minha rádio.
0: Eles que apareçam aqui, você vai ver só. Eles vão conhecer o que é tiro de revólver, o que é tiro de resolve. Eles estão pensando que é o que aqui? Estão pensando que é Aparecida do Norte, que faz excursão? Aqui não, rapaz, aqui não. Paulo Celso, o popular Tatu. Tatu tá lá na oficina do Felipe. Fala aí, Tatuzinho.
4: E aí, Liba, boa tarde.
0: Tarde.
4: Manda um alô pra nós aqui, na oficina do Felipe. Pra mim, pro Felipe, para todos os ouvintes. E lá pro Jorzão, da Cantina do Fórum também.
0: Deixa com nós.
4: Alô, Liba. E segue o líder.
0: Falou, Tatuzinho. Vão providenciar aí o pedido aí do Felipe, viu? Avisa ele que eu vou entrar em contato com um amigo ali no bairro da Conceição. O Gerson lá na Varginha mandou joinha. Alô, Gerson, um abraço. O Rubens Encanador Liba, manda uma moda pra nós aqui, ó, pra turma da DKC. Tá querendo aqui música do Guilherme Gabriel. Ofereço pro Luiz, pro Vassoura. Pro Valdo Pedreiro e segue o líder, garotinho. Vamos trazer um Guilherme da Viola aí com o Gabrielzinho? Boa ideia, viu? Você já me pediu ontem aí, ô Rubens, e eu não toquei. Vou trazer daqui a pouquinho, tá bom? Cadê o Pereirão no Poço de Sementes?
5: Boa tarde, Lima. Aqui é o Pereira. Tô passando pra desejar pra você uma terça-feira muito abençoada e outro programa. Manda programação pra nós aqui no Poço, tá lá pelos Cláudios e mais amigos, sem esquecer de ninguém.
0: É.
5: Desde já, um forte abraço, fique com Deus e segue o líder.
0: Celso Marques tá ligado, Celso. Não fique bravo não, Celso, belezinha. Fica bravo não, garotinho. Tô falando que você continua dando novidade, rapaz. O que vocês aprontam, eu fico sabendo. Que time, hein? Que time. Marquinho Saborosa, Lulu Frudinho, Celso Marques e Puro Sul. Ai, pai do céu. Ai, Jesus, essa política promete, hein? Promete. Alô, João. Essa eu não devia. É sinal que tem bastante na conta, né? Essa eu não devia. O cara chegou tremendo lá, o Celso Marques, mas violento. Tá partindo pra violência agora. Não aceita mais desaforo, meu Deus do céu. Alô, Josi de Alambari, abraço pra você aí, querida. Obrigado pela sintonia. Fala, Miro Leandro, vamos lá que tem moda no pente aqui.
6: Boa tarde, Borja, tudo bem?
0: Bom.
6: Aqui é Miro Leandro. Seguinte, hoje eu quero pedir uma música com o Reginaldo Rossi, Garçom.
0: Ah, é?
6: Ou senão, com o Roberto Robertinho, O Homem Mau. segue o líder.
0: É homem mau, se quem rima ou em prosa, cara legal. Alô, Maurício Diniz, Mauricinho Serralheiro Lima, manda modão pra nós. E tá mandando um abraço pra dona Terezinha, que tá aniversariando hoje. A mamãe

0: mãe do Sandrinho. A Maria de Fátima mandou vários áudios aqui, infelizmente não tenho tempo aqui para ouvir um, ouvir outro. Tá bom, Maria da Conceição Faria, faz favor, fia, faz um áudio certo aí para não me atormentar aqui, não tirar o meu juízo do lugar, certo? A Rosana Gilbran, em nome de todo Gilbran Bar, está parabenizando o nosso irmãozinho Sandrinho Serralheiro, que hoje está aniversariando, o Sandrinho da Fátima. Alô, Sandrinho, o nosso Brad Pitt, o cheiroso da turma, hoje completando mais um ano de vida, e a gente pede a Deus que a data se repita por muitos e muitos anos, né? E também tem o William, outro irmãozaço da gente aí, ó, nosso querido William, ali da Ótica Espaço dos Óculos, e ele também está aniversariando, e a gente quer aqui desejar felicidades a esses dois aniversariantes, amigos e irmãos, bênçãos de Deus em nome de toda a equipe e amigos do Gilbran Bar. Beleza, beleza. Deixa eu ver aqui, ó, deixa eu ver. Maradona, esse Claudião, hein, Liba? É, manda um abraço pra ele aí, deixa com nós. Alô, Claudião, Vila Ruda. O Maradona tá mandando um salve pra você aqui, tá bom? Tem, Tata Mota? Vamos lá, Tata, vamos lá. Preciso tomar esse café que a Marlene acabou de fazer.
1: Fala, Liba! Tata Mota seguindo o líder. Sexta-feira, Rancho Fundo, às 11 da noite. Sábado, Pesqueiro Recanto Fogaça, às 2 da tarde. E Quiosque do Ney no Morro do Alto, às 10 da noite. Domingo tem Bar da Curva na Varginha, às 7 da noite. Manda um abraço aí pra minha mãe, Carmen Mota, Ginete Mota, Doutor Valdir, Xavier Nilson, Mando Passeio, Adriano Bumba, Pedalinho, Marcinho, Picaretina, Antena, Tata, Gaguinho, Lana Mota, Jéssica Mota, Fernando, Antônio, Marco, Bonino, Vareta, o Buio Pena, o Careca do Senhor Taia e todos os audiências aí. Manda um abraço pra nós e segue o líder.
0: Vamos atender o Rubens Encanador aí. Vai lá para o nosso querido Eduardo Santista da Mazei, que gosta dos meninos aqui, ó.
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0: 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Alô, Robson, Márcia, aquele abraço. 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
0: 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Confirmando a hora, 2h17 agora, 14 horas 17 minutos em Itapetininga, na terra das escolas. Ai, que ridículo. Como você é bocole, bório do céu. 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
2: 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E quem fala é o Fantástico. Aquele abraço e segue o líder, garotinho.
0: 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Olha aí, Celso Marques!

0: Tempos difíceis, hein, Celcinho? Tempos difíceis.
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0: 2h23, agora 14h23 no Show do Lima. Tem saudade chegando.
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3: Abração do Gilberto.
4: Abração do Gilmar.
3: Ô, Libório, programa Show Sertanejo.
4: Continue aqui com ele, hein?
3: Abraço, Libório, do Gilberto e Gilmar.
4: Abração.
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0: Você gosta, né, Inácio? Você é meio bocozão também, Inácio? Até a pantufinha, até a pantufinha também gosta. Jesus amado, hein? Jesus amado. Deixa eu agradecer aqui a mais amigos, pessoal que chegou até o nosso horário combinado aí, que é de 13h45, tem muita gente aqui, ó. Quero agradecer o Antônio Camargo, ali do Jardim Paulista, tá ligado com a gente. Alô, Antônio Camargo, esposa Clarice, tudo de bom pra vocês aí, obrigado pela companhia. O Luiz Miguel, de Pilar do Sul, Liba, manda um alô pro Dir, do bairro Pombal, e segue o líder. Valeu, Dir! Aí do bairro Pombal, Luiz Miguel tá mandando aquele salve pra você aí, garotinho. Obrigado pela audiência, hein? Alô, Sérgio Mariano da Vila Prado.
8: Boa tarde, meu amigo Libório. Alô, Libório, manda uma música bem boa pra nós aí, oferecer pra minha esposa Natália lá na Vila Prado, lá. E vai pra todos os corintianos aí, segue o líder.
0: Valeu, meu amigo. Quem também participou aqui, Liba, aqui quem fala é a Emily Cristina de São Miguel Arcanjo, Faxinal dos Almeidas. Queria mandar um abraço para minha mãe Cristina, ao meu avô Diomar Gomes e outro para vocês da rádio. Ô, Emily Cristina, obrigado pelo carinho, querida. Um abração aí para sua mamãe Cristina, para o avô Diomar Gomes e para o pessoal da rádio. Ela manda aquele salve aqui, legal. Obrigado pela sintonia. Ô, Luiz Cláudio, do Jardim Casagrande, Liba. Tô ligadinho na audiência aí do programa. Estamos aqui no Lago dos Ipês, trabalhando na obra. Manda um modão aqui para nós e segue o líder. Valeu, valeu, Luiz Cláudio. O Ângelo do Faxinal tá lá ligado. Já toquei para ele o relógio quebrado. Quem também tá ligado é o Marco Cleto. Alô, Marco Cleto. Tarde, Liba, tô aqui batendo um delicioso concreto e seguindo o líder. Ai, meu pai do céu, Marco Cleto, se fosse o Cebolinha, falaria, estou aqui batendo um delicioso concreto do Marco Cleto, né? Beleza, valeu, meu amigo, obrigado pela companhia. A Cristina de São Miguel Arcanjo, Liba, ofereço a programação a todos os ouvintes do bairro do Faxinal, também do Facão e Gramadinho. Uma tarde abençoada a todos. Valeu, Cristina, aí de São Miguel, mandando aquele alusão para o pessoal do Faxinal, Facão e Gramadinho. Também quem tá ligado, quem tá... é o Maurício Diniz, mandou um abraço pra dona Terezinha, a mamãe do Sandrinho, a Cleide na Belo Horizonte, tá ligada comigo também. Alô, Cleide! Abraço pra você, querida Liba, manda as músicas apaixonadas pra mim. Ai, de ação, ela tá apaixonada, ela tá chonadinha de ação da Cleide. Já mando já pra você um Zé Rico aí, filho, você vai chorar de golpinho. Alô, Alessandro dos Santos, Angatuba, mandou um recado pra cá, garotinho.
9: Boa tarde, Libório, toca musicão pra nós aí, oferecer pra toda a galera da Morada, tamo junto, segue o líder.
0: Valeu, valeu, valeu, valeu, garotinho, deixa eu ver aqui, deixa eu ver aqui. Deixa eu ver quem agora, quem aqui. Tuxê, Tuxê, tá ligado, Tuxezinho? Tarde, Liba, tô seguindo o líder. Valeu, Tuxê, abraço pra você, meu querido. A Maria da Conceição Faria mandou um recadinho pra cá, deixa eu ver.
10: Boa tarde, Libório, uma ótima terça-feira para todos vocês aí da Super Difusora. E toca uma música bem bonita pra mim dos vezes. Segue o líder.
0: Falou, fia, falou. Alô, Henrique, Liba, toca a música do Alemão do Forró. Fica, amor, e segue o líder, Bibi. Ah, você tá de brincadeira comigo, hein? Você gosta do Alemão do Forró, é? É? Ai, que dó. Ai, que dó vosso. Abraço, Henrique Bereba. Ele tem que colocar o Bibi aqui ainda. Bibi, você vai ver o Bibi. Você vai conhecer o Bibi. Ô, Lucas Dambev. Ô, Lucas Dambev. Liba, aqui é o Lucas. Tudo bem por aí? Que Deus abençoe todos vocês aí da rádio, trazendo alegria para nós. Manda um alô para a turma do Agro Tobias, pro Arnaldo e toda a turminha lá do Roxino. Liba, manda uma música pro Arnaldo, Fundo da Grota. Vê aí quanto fica uma sessão pro Arnaldo na sua tenda. Eu mais o Pato, vamos pagar aí uma... deixa eu ver aqui, vamos pagar uma, 3 dias de tenda pra ele. Ah, vão pagar 3 dias pra ele na minha tenda. Ah, eu vou fazer um desconto, viu? Vou fazer um desconto aí, tá bom? Deixa o Arnaldo comigo, ele será bem-vindo na minha tenda. Fazemos chá, benzimentos e o esfregão. Ele vai gostar do esfregão, tá bom? Valeu, Lucas Dambev, abraço, meu querido, obrigado pela sintonia. Marquito Delgado, aguarde que o processo vai chegar. Ô, Marcos Delgado, você que faz dança na frente da casa e eu que sou o culpado, o povo que tá falando, meu. A sua fama está esparramando, menino, está esparramando. Sandrinho Serralheiro Lima, obrigado. É, deixa eu ver aqui, ó, que Deus abençoe muito você, também te adoro muito. Tá aniversariando hoje esse nosso parceiraço, nosso Sandrinho da Serralheria, William também, William, PM, e ali casado com a Michelle, esposa que comanda o espaço dos óculos Outlet, legal. Tudo de bom aí para esses amigos aniversariantes. Quero mandar um abraço aqui para Matheus Henrique Ruivo. Tá ligado, El Bigodon? Falei dele no começo do programa. El Bigodon, parceiro inseparável de Farelo. Onde está o mal, está a praga. O noivo do ano é Matheus e o padrinho de aliança é o Farelo. Grande, grande, gente boa demais. Matheus Henrique Ruivo, por onde você tá, filho? Por onde você tá? Deixa eu ver. Ah, pessoal, no truco. No truco, em plena terça-feira. Ê, vida boa. Deixa eu ver aqui. Guilherme, Ari Moretti, Zé Moretti, Rosana Gilbran e o Matheus só dando sinal por fora ali. Só contando carta por fora, hein? Abraço, queridos. Deixa eu ver aqui. Deixa eu ver aqui. Levino de Capão Bonito. Tá certinho, o senhor, viu, Levino?
11: Boa tarde, Libório. É o Levino de Capão Bonito. Um pouco atrasado hoje.
0: É.
11: Mas é... toca pra nós hoje aí. É... Dona Jandira. Segue o líder e vai, Corinthians.
0: Você chega atrasado pra falar uma besteira dessa. É coisa de doido isso aí, hein, Gaguinho? Vamos lá.
12: Bom dia, Libório, meu amigo. Como que você tá? Manda um abraço pra minha esposa, pra Cláudia, o meu filho Cauã e a Ana Laura, o Diegão.

0: É, o programa virou uma curva de rio daquelas mesmo, hein? Barbaridade. Mas pelo menos não gaguejou, né? Cantou, não gagueja, porque depois ele vem aqui, ó.
1: Aí, Liba.
0: É gago mesmo.
1: Hoje ficou top.
0: Ficou.
1: Bibi.
0: Top demais, né, tia?
2: Liba.
0: Oi.
2: Esse cara é gago mesmo ou ele tá fingindo?
0: Não é gago mesmo, filho, é gago. Faia a marcha que você não faz ideia. Enquanto não for na minha tenda, ele vai continuar desse jeitão aí, desse jeitão. Tem mais batatas pra encerrar aqui, vamos lá rapidão. Vamos lá, mentor, fala mentor, diga.
3: Boa tarde, Liba. Aqui é o mentor, direto de Campinas. Se quiser água, é só falar que eu levo.
0: Muito obrigado.
3: Ô, Liba, gostei da sua nova empreitada, viu? Que Deus ilumine nessa nova vida sua de pular em boi. Puta, que legal, cara. Eu achei muito legal. Que Deus te ilumine na sua nova empreitada. E segue o grande líder.
0: Barretão tá aí, né? Você viu a montagem que fizeram do Liba aí, ó? Coisa do Pafúncio, rapaz. Esse Pafúncio, pelo amor de Deus, isso é uma desgranha na vida da gente. Fala, puro!
4: Atenção, Crezebeck! Abadabadui! Vem chuva aí, Liba Show! Alô, Cacita, Pimenta, Sardinha, Bocha, Ia, Cê, Rangerina, Nino, Sol, Memória, Nem, Preó, Comércio, Pisteca, Mineiro, Lavador, Pedro, Pano, Mecânico, Cristiano, Eletrônico, pro Pafúncio, pro João Tur. Ô, Liba, toca uma pra nós aí, já que você tá querendo rodeio lá em Barretos. Cowboy de rodeio, Eli Suski. Ai, ai, ai. E segue o líder, garoto.
0: Vamos fazer um treinamento antes. Você vai ser o boi, beleza? Eu vou montar no C, ó. Eu vou montar, vou esporear você. Principalmente vou segurar no vosso chifre, certo? Porque o chifre vosso é grande. É grande, certo, puro suco? Né, Marlene? É, Marlene concorda. Marlene do cafezinho, né? Pra não ter confusão. Tá bom, puro suco? Tá respondido, né, Bisteca?
5: Fala, seu lindo da buzina. Boa tarde, beleza? Manda uma música lá pro nosso amigo, pro Mauro, Mortadela, Mr. Leme, pai pro Datinho, para o Funileiro, pro Nata Funileiro, pro Pafunço, pro meu amigo puro suco, pro Danilo, pro Daniel, pro Crisley, pro Marco Funileiro. Liba, toca uma aí pra nós hoje, Israel Rodolfo. Vou sumir da sua vida. Ai, segue o líder. Tchau, obrigado, pressão 12 por 8, Bibi.
0: Ia ser um prazer você sumir da nossa vida aqui. Você, puro suco, mentor e Pafúncio. Ia ser uma limpeza no horário aqui, cara. Ia ser uma realização. Vai, Pafúncio, é o último de hoje. Fala aí, Pafúncio.
6: Tarde, Liba, Bibi. Ah, rapaz, fiquei sabendo que o rapaz daqui que foi montar lá em Barreto, lá tava falando na tuta ontem, disse que foi bem lá, rapaz. Fiquei sabendo também que o Zé Vicente falou que o Celua lá um touro mecânico lá pra ficar treinando a montaria lá no fundo do quintal lá, o Zé Vicente, que fica lá aplaudindo de lá, rapaz. Ah, caboclo, velho. É mangueira grande, pouco gado, tchê. Ah, falando com você lá, isso montando no touro lá, disse que tá treinando pra ir lá, rapaz, de ganhar uns trocas extra lá no Barreto lá, rapaz. Ah, tomara que você vá mesmo lá e ganha lá em primeiro lugar, né, Libor? Porque daí você divide com nós, daí você ajuda nós, daí, pai. Ajuda a pagar o conserto aí da Fundo aqui também. Ajuda o Fonso a pagar a documentaria do carro novo dele lá, tá bom, Libor? Segue o líder, Bibi.
0: Ah, mangueira grande, pouco gado, chão parado. Tá aí, careca, ó as gargantas.

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6: Estamos de volta para a reta final desta terça-feira. Passa rapidão, hein? A rádio feita pra você, meu.
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6: 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Janaína, boa tarde, Janaína!
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6: 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Tem um recado aqui que chegou, deixa eu ver aqui, do nosso amigo Maicon. Alô, Maicon, tá ligado comigo, Liba? Tô mandando a foto do Marcinho da Antena, peguei ele aqui, ó, no cartão de todos, pedindo para dividir o dente da frente em até 18 vezes. E ó, tem a foto aqui, rapaz. Que fase. Por isso que vocês zoam ele, né, Liba? O cara só dá novidade. É, só, é uma atrás da outra, viu, ô Maicon? Valeu, querido. Vou encaminhar pro Marcinho essa aqui, hein? Alô, Luísa de Vila Oliveira. Grande abraço pra você, Lulu. Chegando atrasadinha, filha. Tata Mota, com a palavra aqui. O Tata Mota não, Tata Gaguinho.
8: Fala, Liba. Aqui Tata Gaguinho, o seu vereador. E como eu falei, faça chuva, faça sol, pode chover de baixo pra cima, de cima pra baixo, tamo aqui. Sempre seguindo o líder. Um beijo, um abraço do Tata Gaguinho, o seu vereador.
6: Grande abraço, Tata Gaguinho, vereador do povo. Pediram o Mirosmar aí, então a gente vai encerrar com essa aqui, ó. Quando a cabeça não pensa, o corpo paga o pecado.
9: Acreditei demais naquele amor.
6: Corpo paga o pecado, trouxa.

Essa é chonada, melada, trincada e lascada. Alô, Dalva Ribeiro. Alô, Maria da Conceição Faria. Renata do Orquidário Machado. Essa tem endereço certo.

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1: E as orações de hoje nós dedicamos para o nosso amigo, nosso irmãozinho Sandrinho da Serralheria, que hoje está completando mais um ano de vida. Em nome de todo o pessoal lá do Gilbran Bar, felicidades ao aniversariante, que a data se repita por muitos e muitos anos. Ao William também, outro parceiro do nosso grupo, PM na cidade de Sorocaba, e hoje também em festa, que Deus continue te abençoando, nosso amigo, nosso irmão. Hoje, 86 anos de vida, completinhos, da dona Terezinha, a mamãe do Sandrinho, mamãe do Val, do Kiko, do Preto. Bênçãos de Deus na vida da dona Terezinha, que a data se repita por muitos e muitos anos. Todas as orações voltadas para ela também. E em nome de todos os demais amigos que estarão orando, rezando juntos dentro de alguns instantes. As orações de hoje também nós dedicamos para a dona Nilde e o seu Paulino ali no Gramadinho, sogros do meu Gabriel, para o Anderson Tuchê. Alô Tuchê, para você e sua família, as orações. Diego Fernando pede orações para o filho Teu Augusto, pai José Fogaça e ao compadre Felisbino também. Grande abraço para Maria Neide em Guareí, mandou recado no final. Renato Catraca também. Obrigado a todos aí pela sintonia. Para o Caboclão Zé Vicente e para Inha Camomila, as orações. E também as orações para todos os demais amigos e ouvintes, Dona Neuza Fadiga, Dona Neuza Rolim, Diva Brizola em São Miguel Arcanjo, para Isabelzinha, que está lá trabalhando também com a Inha Camomila, para ela e toda a família, as bênçãos primeiramente do Padre Zezinho, oferecimento Adalto Som.

0: você e toda a sua família, todos tenham uma abençoada tarde de terça-feira, em nome do Senhor Jesus.
1: Abençoa.
0: Orações para o Lucas Blumer, filho do meu amigo Marcos Blumer, reagindo com a graça de Deus, internado em Sorocaba. Eu peço que todos também neste momento orem pelo nosso querido Lucas Blumer, porque agora a gente forma a maior corrente do horário. Tem o Pai Nosso, tem a Ave Maria com o Padre Alex Nogueira. Até amanhã, meu povo de Deus.
2: Em nome do Pai, e do Filho, e do Espírito Santo. Amém. Pai nosso que estais nos céus, santificado seja o vosso nome. Venha a nós o vosso reino. Seja feita a vossa vontade, assim na terra como no céu. O pão nosso de cada dia nos dai hoje. Perdoai-nos as nossas ofensas, assim como nós perdoamos a quem nos tem ofendido. E não nos deixeis cair em tentação, mas livrai-nos do mal. Amém. Ave Maria, cheia de graça, o Senhor é convosco. Bendita sois vós entre as mulheres, e bendito é o fruto do vosso ventre, Jesus. Santa Maria, Mãe de Deus, rogai por nós, pecadores, agora e na hora de nossa morte. Amém. Glória ao Pai, ao Filho e ao Espírito Santo, como era no princípio, agora e sempre. Amém. Jesus, manso e humilde de coração, fazei o nosso coração semelhante ao vosso. O Senhor esteja convosco. Ele está no meio de nós. A nossa proteção está no nome do Senhor, que fez o céu e a terra. O Senhor Jesus Cristo esteja contigo para te proteger. Esteja à tua frente para te conduzir e atrás de ti para te guardar. Olhe por ti, te conserve e te abençoe. Amém. E a bênção de Deus Todo-Poderoso, Pai, Filho e Espírito Santo, desça sobre vós e permaneça para sempre. Amém.
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Terça-feira, 25 de agosto de 2026. Tem muita música, tem a sua participação, óbvio, de grande importância pra gente, através do WhatsApp oficial da SD, a rádio que é feita pra você. Anota aí, 15 99609-7213. Envia mensagens em áudio, texto, pede sua música, oferece pra quem quiser. O importante é que você participe com a gente. 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

0: 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Matheus e Cauã, admita.
1: Vocês precisam admitir alguma coisa.

0: 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E esta é pra você, Claudinha, meu amor. Cadeira cativa!
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Voltamos já! Em Tapetininga, 3h15. 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
5: Já estamos de volta em Itapetininga 3:20. Muita música tem a sua participação. E tem uma pancada de uma música bem nessa hora, Juninho! Olha, esta música é pra lá de especial. Só o nome dela já diz muito. Aí você pega Bruno e Marrone pra interpretar esta canção. Saiu isto aqui, Dona Claudinha! Só pro meu prazer. Às 3:20, em Itapetininga, sobe o som.

0: 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E já tem o WhatsApp do ouvinte. Estamos preparando as mensagens, os pedidos, toda essa sequência deliciosa que é a sua participação. 15-99609-7213.
1: Eu gosto.

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0: 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Uma passadinha no WhatsApp, agradecer os amigos que participam com a gente na tarde de hoje. A Lilian, oi, tô curtindo o seu programa, tá, meu irmão? Ó, a minha irmãzinha tá curtindo o programa do Juninho, que pau, rapaz, que honra! Quem é? Quanta honra é a Claudinha lá na Universal Chimical, também tá curtindo a programação do Juninho. Olha aqui a Duda, oi, peço a música Planos Impossíveis, de Jades e Jadson, claro, também a Rosana. Oi, Juninho, manda uma boa aí, oferece pro meu amigo Cláudio Tafarel e também pro piloto da Virgílio. São cada personagens, são personagens do programa do Juninho. Também por aqui, a dona Dalvinha. Olá, Juninho, já estou na escuta, manda a música pra mim, Juninho. Aí a Duda pediu Planos Impossíveis, Jades e Jadson.
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Voltamos já! 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Eita, Betininga, 3h35. Muita música, a melhor hora em seu rádio, 3h35.

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0: Já estamos de volta em Itapetininga, 3h40, mais conhecido como 20 para as 4. E agora, hein? O Flashback Sertanejo, gente!
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0: E aí, meu povo, como é que tá o coraçãozinho? Como estamos? Porque tá pesado, hoje tá pesado, tá daquele jeito que a gente gosta. Tá de descontrolar até marca passo. Ó, começando com eles, Leandro e Leonardo. Temporal de Amor, no seu rádio. Boa tarde, Itapetininga.

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0: Eu avisei. Aí o Zezé de Camargo Luciano. Canção de 1999. Será que foi saudade?

Voltamos já! 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Entra Pitininga 3h49. Muita música, feliz e alegria. 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
9: Já estamos de volta em Itapetininga, 3h53. Tem muita música, tem a sua participação. E tem o embaixador falando de amor, Gustavo Lima. Bala alojada.

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Fred Fabrício.

0: Voltamos já. Ainda bem, Tininga, 4 e 1. A melhor hora em seu rádio, 4 e 1. Vamos que vamos, gente.
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Já estamos de volta em Itapetininga 4 e 5. Com muita música, tem a sua participação. Agora a vez de Guilherme Benuto, mais o Hugo e Guilherme. Haja colírio.

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0: 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Victor e Léo, Não Me Perdoei.
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0: Voltamos já. Eita, Pitininga, 4h18. A melhor hora em seu rádio, 4h18. Vamos que vamos, gente!
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0: Já estamos de volta. Entra Betininga, 4h22. Muita música, sua participação. Tem João Bosco e Vinícius no programa do Juninho.

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Guilherme Santiago, tá se achando! Para...

0: Voltamos já. Programa do Juninho. Entra Pitininga, 4h33. A melhor hora em seu rádio, 4h33. Programa do Juninho. Vamos que vamos, gente.
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0: E já estamos de volta em Itapetininga, 4h37. E agora, hein? Tá no ar o Flashback Sertanejo.
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0: Chitãozinho e Chororó, feito eu.

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0: Voltamos já! Entra Betininga, 4h46. A melhor hora em seu rádio, 4h46. Vamos que vamos, gente!
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já estamos de volta em Itapetininga, 4h50. Muita música tem a sua participação. Vamos juntos até às 5 da tarde. Para Esmeralda Sanches, para Cleide na Belo Horizonte.

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Panda!

0: firme, hein?
1: Pois é, o programa de Juninho vai ficando por aqui. Tá chegando não, já chegou ele, Antônio Rodrigo, e o Giro de Notícias, com novidades de Itapetininga e toda a região. Então, no Don't Touch and Dial, fiquem aqui com a gente, porque o menino da, do tempo, da previsão do tempo, tá aí. Antônio Rodrigo e eu fui!

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1: Cinco horas em ponto, ótima tarde para você, ouvinte Super Difusora, tudo bem com você? Tudo certo por aí? Hoje é terça-feira, dia 25 de agosto de 2026. Neste momento, em Itapetininga, 19 graus, mas a sensação térmica está baixa. Você que está andando pela rua, com o vento você sente mais frio, é normal. Seja bem-vindo, seja bem-vinda, porque a partir de agora você fica antenado, antenada, atualizados comigo, Antônio Rodrigo, aqui no Giro Super Difusora. Vamos dar um giro no que aconteceu ou está acontecendo na cidade, na região, no Brasil e no mundo. E lembrando sempre que a sua participação aqui no Giro é muito bem-vinda. Seja repórter do Giro Super Difusora. É só você mandar sua mensagem para o 15996097213. 15996097213, para você que está pelas ruas da cidade, da região, flagrou alguma obra, alguma intervenção, manda para cá, assim você me atualiza e atualiza também a grande audiência da Super Difusora FM. No giro de hoje falaremos sobre oportunidades, vamos falar também sobre esporte, logo logo Ednei Beltrame chega trazendo informações do esporte, a gente fala também sobre uma preocupação que está aparecendo no Brasil aí, que é a tal da febre do Nilo Ocidental. Fica aqui, porque você já vai ficar sabendo sobre tudo isso, o giro está começando.
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1: E a gente já começa então falando de oportunidades, é que o posto de atendimento ao trabalhador, o PAT de Itapetininga, vai oferecer amanhã, quarta-feira, 399 vagas de emprego. Tem oportunidade para quem já tem experiência, tem oportunidade para quem está buscando a primeira colocação no mercado de trabalho e tem também vagas de estágio e jovem aprendiz. Entre os principais destaques estão 60 vagas para auxiliar de produção em fábrica de costura e 50 para auxiliar de produção na JBS. JBS, inclusive, que em breve terá novo mutirão e você, claro, ouvinte da Super Difusora, ficará sabendo em primeira mão as informações aqui na Super Difusora. No PAT também aparecem oportunidades para ajudante de obras, operador de caixa, vendedor interno, pedreiro, carpinteiro, eletricista, mecânico e motorista. São 148 vagas sem exigência de experiência, 166 para profissionais com experiência, 13 oportunidades de estágio, 3 para jovem aprendiz e 69 vagas, 69 vagas.

combinam com o seu perfil, você deve procurar o PAT pessoalmente, levando RG, CPF, carteira de trabalho e comprovante de residência. Lembrando que o atendimento é na rua Monsenhor Soares, número 251, no centro de Itapetininga, das 9 da manhã até às 5 da tarde. Superdifusora 5 e 4. E o Tenda Atacado está com oportunidades de emprego abertas. As vagas são para aprendiz maiores de 18 anos, além de fiscal de prevenção de perdas, repositor de hortifruti e repositor de mercearia. A empresa informa também que todas as vagas abertas são para profissionais também com deficiência. Então todas as vagas mesmo que eu falei aqui, fiscal de prevenção de perdas, repositor de hortifruti, repositor de mercearia, além de aprendiz maior de 18 anos, essas vagas também são abertas a profissionais com deficiência. Entre os benefícios oferecidos estão seguro de vida, prêmio de produtividade trimestral, kit enxoval para mães, parcerias educacionais e de lazer, além de refeição no local. Quem tiver interesse é só enviar o currículo para o número 15 996158268. Esse telefone é do RH do Tenda Itapetininga. Então você pode mandar sua mensagem, manda o seu currículo diretamente para esse número, que também é o WhatsApp, tá bom? 15 996158268. E tem mais oportunidade também para você que é técnico de segurança do trabalho e está procurando uma nova vaga e um espaço no mercado de trabalho. Esta vaga é da Uniareia em Itapetininga. A empresa está contratando profissional com CNH categoria B para acompanhar as rotinas de segurança, fazer inspeções nas áreas operacionais, orientar colaboradores, acompanhar treinamentos e cuidar da documentação da área. Entre os benefícios estão salário acima do mercado, cesta básica, ajuda de custo e carro fornecido pela empresa. Se você tem o perfil para a vaga, envie o seu currículo para o e-mail que eu vou te falar agora. contato@uniareia.gmail.com. Anota aí, salva no seu celular para você mandar depois. Se puder, manda agora. contato@uniareia.gmail.com. Esta é a Superdifusora divulgando diversas oportunidades de emprego para que você encontre a sua e proporcione qualidade de vida para você e sua família. Superdifusora 5 e 6, bora começar então o giro na música.

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1: E agora a gente abre espaço para o esporte aqui no Giro Super Difusora, para o futebol aqui no Giro Super Difusora. Tem rodada do Brasileirão encerrada, clássico mineiro pela Copa do Brasil, com transmissão logo mais. Enfim, quem traz os detalhes, os destaques do futebol é Ednei Beltrame. Ednei, é com você. Boa tarde.
2: Muito boa tarde para você, Antônio Rodrigo. Muito boa tarde para você ligado no Giro Super Difusora. Terminou na noite de ontem, segunda-feira, a 24ª rodada do Campeonato Brasileiro. No Engenhão, o Botafogo recebeu o Atlético Paranaense e perdeu de 3 a 2. O clube carioca permanece na 11ª posição com 30 pontos. Já os paranaenses, apesar de continuarem em terceiro, chegam aos 44 pontos, um a menos que o vice-líder Flamengo. Mudando a chavinha, falamos agora dos jogos de ida das quartas de final da Copa do Brasil, que acontecem hoje, amanhã e quinta. Hoje, 9 da noite, a Super Difusora FM, através da Bandeirantes, transmite Cruzeiro e Atlético Mineiro. Você vai ouvir todas as emoções do Clássico Mineiro na narração de Pedro Martelli e comentários de Leandro Quesada. Vale lembrar que amanhã tem Palmeiras e Santos e Vasco e Vitória. Na quinta tem Internacional e Grêmio. Seguimos com notícias do futebol e essa está agitando o mercado da bola. Alan do Palmeiras vai jogar na Inglaterra. Destaque na voz do repórter Bandeirantes, Bruno Miliozzi.
3: Torcedor do Palmeiras, o atacante Alan será jogador do Manchester City. O clube inglês chegou à pedida do Palmeiras, que era de 40 milhões de euros, depois de uma negociação rápida, já afirmou que topa pagar esse valor e agora discute apenas algumas questões contratuais para dar sequência a essa negociação. Palmeiras até bateu o pé, não queria negociar um titular a essa altura da temporada, com muitas competições importantes pela frente, mas o Manchester City chegou ao valor que o Palmeiras colocou e também contou com a vontade do jogador e o staff do Alan, que viu essa oportunidade aos 22 anos de idade como algo único na carreira do jogador, que vai assinar por 5 anos com a equipe inglesa. A tendência é que o Alan já nem dispute a partida dessa quarta-feira contra o Santos pela Copa do Brasil. Negociação avançou rápido e Alan vai jogar a Premier League pela equipe do Manchester City.
2: Vem aí no Brasil a Copa do Mundo de Futebol Feminino. Curiosidade da categoria com a repórter Bandeirantes, Maria Eugênia Cotait.
4: A americana Mia Hamm foi a primeira a receber o título de melhor jogadora do mundo da FIFA. Curiosidade, a estrela nasceu com os pés tortos e usava prótese quando era bebê para ajudar a corrigi-los. O tratamento foi bem sucedido e ela aprendeu a jogar futebol na Itália durante uma temporada da família na Europa. Estreou pela seleção dos Estados Unidos aos 15 anos anos de idade e venceu 2 Copas do Mundo. Conquistou ainda 2 medalhas de ouro nos Jogos Olímpicos de Atlanta e de Atenas. Foram 158 gols marcados em 275 partidas pela seleção. O recorde mundial entre homens e mulheres até 2013, quando foi superada pela compatriota Abby Wambach. Hoje em dia, Mia Hamm, que se aposentou em 2004, é uma das donas dos californianos LAFC da Liga Major da categoria e Angel City FC da Liga Nacional de Futebol Feminino.
2: Por hoje é isso, Antônio Rodrigo e ouvinte, Ednei Beltrame, falando de futebol aqui no Giro Super Difusora.
1: Valeu, Ednei Beltrame, valeu, equipe Bandeirantes, por todas as informações, por todos os detalhes. Porque futebol é com a Bandeirantes. 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Agora, 5h24, bora para mais um Giro na Música.
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9: Super Difusora 5:36. E em São Miguel Arcanjo está acontecendo e acontece e continua amanhã uma ação de vacinação antirrábica para cães e gatos no bairro Rio Acima. A vacinação acontece no Bar e Mercearia Junqueira, o Bar do Joaquim, das 8:30 às 11 da manhã e depois da 1 até às 4 da tarde. A orientação é para que os moradores do bairro aproveitem a ação e levem seus animais para receber a vacina. A raiva é uma doença grave que pode ser transmitida dos animais para as pessoas. Por isso, manter cães e gatos vacinados é uma forma importante de proteger os animais, as famílias e toda a comunidade. E em Sarapuí, a Prefeitura de Sarapuí promove amanhã, quarta-feira, uma palestra em referência ao Agosto Lilás, uma campanha de conscientização pelo fim da violência contra a mulher. O encontro terá como tema Recomeçar é Possível, histórias que inspiram, acolhem e fortalecem. Esse encontro acontece às 9 da manhã, no CRAS, na rua Campos Salles, número 114, em Sarapuí. A proposta é oferecer informação, acolhimento e orientação sobre como reconhecer, prevenir e combater diferentes formas de violência contra a mulher. E fica o alerta: violência contra a mulher é crime. Denúncias podem ser feitas pelo telefone 180. Superdifusora 5:37. Bora para mais um giro na música.

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1: Super Difusora 5h49, já tá virando o relógio agora para 5h50, faltando 10 minutinhos para 6 da noite. A gente fala agora do cenário nacional. A febre do Nilo Ocidental está chamando atenção no Brasil depois da confirmação de novos casos neste mês de agosto. Só neste ano já são 4 casos humanos confirmados, 2 em São Paulo e 2 em Santa Catarina. Entre os registros catarinenses está uma morte pela doença. Em São Paulo, são os primeiros casos humanos já confirmados no estado. E para explicar melhor como está a situação no Brasil, quais são os sintomas e principalmente como se prevenir, vamos ouvir agora Ana Paula Rodrigues, da Bandeirantes.
2: A febre do Nilo Ocidental é uma infecção viral que é transmitida por mosquitos do gênero Culex, que são os pernilongos ou muriçocas, né? Eles acabam adquirindo esse vírus depois que têm contato com aves contaminadas. Eles vão lá, se alimentam do sangue dessas aves e acabam transportando esse vírus. Na maioria dos casos, os sintomas são leves, mas quando evoluem para sintomas mais graves, a gente pode estar falando de comprometimento do sistema nervoso central ou periférico. E esses são os casos que mais preocupam. Então, é possível causar uma encefalite, meningite ou outras alterações neurológicas. Sintomas mais comuns, muito parecidos com de outras doenças. Então, febre, que leva a mal-estar, falta de apetite, náuseas. E aí, alguns sintomas que são mais característicos. Manchas na pele, aumento dos gânglios linfáticos, então aqui no pescoço fica mais inchado. Pode também levar a confusão mental, rebaixamento do nível de consciência, tremores e até convulsões. Mas a primeira coisa que eu quero falar é que não há motivo para pânico. E não sou eu que estou dizendo, são os médicos que estão relatando. Porque essa é uma doença que já foi relatada no Brasil anteriormente, ela é uma novidade em São Paulo, esses dois primeiros casos, né? Nós temos 4 no Brasil, 2 em São Paulo, 2 em Santa Catarina e, infelizmente, uma das vítimas por lá faleceu, uma mulher de 77 anos. Inclusive, os idosos são um grupo de risco não só para essa doença, mas para várias outras. E vocês sabem que, estatisticamente, a febre do Nilo é uma doença que em 20% dos casos apenas manifesta sintomas. Muita gente tem contato com ela e nem sabe que teve, porque não aparecem sintomas mais graves. Aqui em São Paulo, a vigilância epidemiológica confirmou que os pacientes são uma mulher de Ribeirão Preto, de 34 anos, que recentemente fez uma viagem à região amazônica. Voltou doente, mas já está curada, está em casa. A segunda vítima é uma adolescente de 18 anos que mora em São José do Rio Preto. Ela ainda segue internada, a gente não tem mais detalhes sobre o estado de saúde dela. Essas infecções foram confirmadas por exames que foram feitos pelo Instituto Adolfo Lutz. Eu conversei com o nosso especialista, a gente tem um aqui na nossa equipe, que é o Dr. Evaldo Stanislau, médico infectologista, colunista aqui da Bandeirantes, e ele fala sobre a febre do Nilo.
3: Esses casos sendo notificados no estado de São Paulo e Santa Catarina, mas já temos outros casos notificados no Brasil anteriormente, temos que acompanhar, monitorar, não há motivo para pânico, porque é uma doença, na grande maioria das vezes, assintomática ou com sintomas brandos, porém é necessária atenção e vigilância redobrada para ver se esse número de casos vai escalar ou se nós teremos apenas casos isolados, como tem sido reportados até agora.
2: E como é que a gente faz para evitar a doença? É tentar evitar contato com mosquitos. Em algumas regiões isso é muito difícil, mas tentar usar repelente, roupas que protegem a maior parte do corpo. Hoje é um dia que está frio, então fica mais fácil, que a gente está mais coberto. Cuidado com mosquitos, que eles costumam atacar a gente, principalmente nas partes mais baixas do corpo, né, nas pernas. E no fim do dia, no começo aí, fim do entardecer, começo do anoitecer. Então o maior cuidado acaba sendo esse. E se você tiver algum sintoma, uma febre mais persistente, algo do tipo, aí é procurar atendimento médico. E uma coisa que a gente sempre fala, o Evaldo fala bastante isso aqui, eu acho importante relatar que se aplica para vários casos. A gente falou, por exemplo, no caso daquela doença que é transmitida pelo carrapato estrela. Sempre falar o seu histórico. Ah, eu viajei. Ah, eu fui picada por um carrapato. Ah, eu estava no meio do mato. Ah, eu fui picada por um mosquito. Tudo isso pode ajudar ali os médicos a fazerem um encaminhamento de exames. E se houver algum diagnóstico possível, isso vai ser facilitado. Então, se houver algum caso de febre persistente, mal-estar, você for procurar atendimento médico, relatar tudo isso para que possam fazer ali os exames adequados. Mas, a princípio, não há motivo para nenhuma grande preocupação. Claro que um alerta maior para as pessoas que já têm alguma questão de saúde. Então, os idosos, pessoas que têm algum tipo de deficiência do sistema de proteção do corpo. Essas, para qualquer tipo de doença, tem que ter um alerta redobrado, inclusive em relação à febre do Nilo.
1: Superdifusor agora 5h55 e atenção para quem está esperando a restituição do imposto de renda. A Receita Federal já liberou a consulta ao quarto e último lote de restituição, que também inclui valores residuais de anos anteriores. Quem explica como fazer a consulta e quem tem prioridade nesse lote é a repórter Fabiola Altran.
4: Liberada a consulta ao quarto e último lote de restituição do imposto de renda. Neste lote, a Receita Federal vai pagar R$1.240.000,00. O montante vai beneficiar 521.935 contribuintes. O pagamento também diz respeito a restituições residuais de anos anteriores. Para saber se você está contemplado, basta acessar a página da Receita na internet, clicar em Meu Imposto de Renda e, na sequência, em Consultar Restituição. A consulta também pode ser feita pelo aplicativo da Receita Federal. Do total a ser pago neste lote, R$704.120.000 são para contribuintes com prioridade legal no reembolso. Entre eles estão os que usaram a declaração pré-preenchida ou optaram por receber via Pix, e contribuintes com idade entre 60 e 79 anos. Da Rádio 2, Fabiola Altran.
1: Superdifusor agora 5h56, virando o relógio para 5h57. Eu quero aqui agradecer pela sua audiência, pela sua companhia. Eu fico por aqui, mas você segue na programação da Superdifusora FM. Nós temos um encontro amanhã na previsão do tempo do Jornal do Meio-Dia e às 5 da tarde em mais uma edição do Giro Superdifusora. Boa noite e até amanhã.
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1: Boa noite, amigos ouvintes desta querida Super Difusora FM. Muitas vezes falamos sem pensar e depois percebemos que aquilo não ajudou, feriu alguém ou trouxe inquietação ao nosso coração. Por isso, aprender a evitar as palavras inúteis é um caminho de sabedoria que promove a paz. O nosso falar deve ser simples, verdadeiro, nascer do amor. Falar menos com mais sentido ajuda a preservar a harmonia e evita os arrependimentos. Nunca nos esqueçamos que falar é prata e calar é ouro. A reflexão de hoje é tirada do Evangelho de São Mateus, capítulo 23, versículos de 23 a 26. Ouçamos. Ai de vós, escribas e fariseus hipócritas, pagais o dízimo da hortelã, do endro e do cominho e desprezais os preceitos mais importantes da lei, a justiça, a misericórdia, a fidelidade. Eis o que era preciso praticar em primeiro lugar, sem contudo deixar o restante. Guias cegos, filtrais um mosquito e engolis um camelo. Ai de vós, escribas e fariseus hipócritas, limpais por fora o copo e o prato, e por dentro está cheio de roubo e de intemperança. Fariseu cego, limpa primeiro o interior do seu copo e do prato, para que também o que está fora fique limpo. Queridos ouvintes, ouçamos agora a reflexão pelo Padre Elcio Roberto.
2: Queridos irmãos e irmãs sintonizados na Rádio Super Difusora, aqui estamos hoje, terça-feira, dia 25 de agosto. Recordo a todos que estamos vivendo o mês vocacional. Aproveitamos para rezar a Deus pelas vocações, que o Senhor continue a ecoar no coração de muitos o seu chamado e também que Ele dê a todos a graça de responder com generosidade e com muito amor esse Deus que assim nos chama. Partilhando a palavra de hoje, assim refletimos: o dízimo sobre ervas e especiarias como a hortelã, a erva doce e o cominho, que serviam apenas como tempero, não era prescrito na lei que vemos em Deuteronômio, capítulo 14, versículos de 22 a 29. Trigo, vinho, azeite e primeiras crias do gado. Faz parte de uma interpretação posterior que taxa tudo que serve de alimento. Nisso, os fariseus são

0: legisladores, ou seja, que Deus nos ajude a movermos a nossa conversão por dentro, a limparmos aquilo que está por dentro, ou seja, no nosso coração, e não tanto se preocupar com aquilo que está por fora. Às vezes podemos cair nesse grande perigo. Somos tão preocupados com a lei, que é necessário, mas nos esquecemos do essencial da conversão cristã, que é a transformação por dentro, a limpeza interior, né, que faz nos sermos fiéis a Deus nosso Senhor. Rezemos. O anjo do Senhor anunciou a Maria, e ela concebeu do Espírito Santo. Ave Maria, cheia de graça, o Senhor é convosco. Bendita sois vós entre as mulheres, bendito é o fruto do vosso ventre, Jesus. Santa Maria, Mãe de Deus, rogai por nós, pecadores, agora e na hora de nossa morte. Amém. Eis aqui a serva do Senhor, faça-se em mim segundo a vossa palavra. Ave Maria, cheia de graça, o Senhor é convosco. Bendita sois vós entre as mulheres, bendito é o fruto do vosso ventre, Jesus. Santa Maria, Mãe de Deus, rogai por nós, pecadores, agora e na hora de nossa morte. Amém. E o Verbo de Deus se fez carne e habitou entre nós. Ave Maria, cheia de graça, o Senhor é convosco. Bendita sois vós entre as mulheres, bendito é o fruto do vosso ventre, Jesus. Santa Maria, Mãe de Deus, rogai por nós, pecadores, agora e na hora de nossa morte. Amém. Rogai por nós, Santa Mãe de Deus, para que sejamos dignos das promessas de Cristo. Oremos. Derramai, ó Deus, a vossa graça em nossos corações, para que, conhecendo pela mensagem do anjo a encarnação do vosso Filho, cheguemos por sua paixão e cruz à glória da ressurreição, por Cristo nosso Senhor. Amém. E que desça sobre você, sua família, a bênção do Deus Todo-Poderoso, Pai, Filho e Espírito Santo. Amém.
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3: Boa noite! Como foi sua terça-feira? Que bom contar com a sua companhia! Eu sou Antônio Luiz e nossa conversa continua sendo sobre autonomia e direitos da pessoa idosa, esclarecendo dúvidas que ainda geram muitos questionamentos. Quem participa do programa é Gisele de Melo Almada, advogada, mestre em Direito e coordenadora do curso de Direito do IES. No bate-papo com Juliana Fernandes, Gisele respondeu uma pergunta importante. Uma pessoa com 60, 70 ou 80 anos ainda pode escolher livremente um companheiro ou uma companheira e se casar?
4: Tem sim. E é tão lindo, né? É sempre tempo de amar, né? Tem todo o direito de escolher. Havia na lei uma obrigatoriedade em que aqueles que tivessem 70 anos a mais, eram obrigados a escolher um regime de bens, o regime da separação total de bens. Mas o STF já pacificou de que não existe mais essa obrigatoriedade. Desde que, voltando na autonomia, o idoso ele tenha discernimento e capacidade civil para decidir, para fazer essa escolha. Agora, se na hora que for fazer essa escritura no cartório, um cartório de notas, perceber que ele não está totalmente nas suas capacidades plenas, ou que tá tendo influência, né? Porque o cônjuge, às vezes, não casa por amor e sim por interesse no patrimônio, e pode influenciar quando percebe que a outra pessoa tem alguma vulnerabilidade. Se isso for notado pelo tabelião, ele pode se negar de fazer esse casamento. E também, para essa escolha não ser

0: da separação total de bens, no ato da escritura, os nubentes devem falar que não vão utilizar-se da separação de bens, né? Mais o idoso, que é para ele que é, tem essa proteção especial.
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Existe uma teoria que se chama 90-10, onde uma pessoa tem 90% daquilo que você procura em alguém, só que você foca naqueles 10% que falta. Aí você sai pra rua, se aventura, e realmente você encontra aqueles 10%, mas não se deu conta que perdeu os 90%.

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0: 7:31. Boa noite a você que está na Bandeirantes nesta terça-feira. Calma, calma, segura a onda aí, calma. Estamos juntos, vamos juntos até as 8:30, hoje é mais cedo, hein? Até as 8:30 da noite com o Esporte em Debate, porque hoje a bola vai rolar finalmente, quartas e final da Copa do Brasil, jogaço, Cruzeiro e Atlético Mineiro. Pedro Martelli vai transmitir com os comentários do Leandro Quessada e as reportagens do Paulo do Vale. Então hoje é mais curtinho, senhores, por favor, se contenham aqui, hein? Não me venham aqui com... teses aqui, teses...
1: Mirabolantes,
0: aquelas que tomam o tempo, porque hoje só vai entrar aqui quem tiver conteúdo. Todos bem? Boa noite a todos.
2: Tudo bem? E aí?
3: Tá frio demais.
0: Que tá frio demais, da onda. Para!
4: Abertura longa pra só uma hora de programa.
1: Não, friaca monstra, cara.
0: Odeio frio. Vocês um dia vão aprender o que é. Odeio frio. O que é bom, o frio.
4: Vocês estão com frio hoje?
3: Frio. Você também tá de casaco?
4: Ar condicionado, gente.
3: Aqui é condicionado. Tava na rua de casaco, o quê?
1: Eu morro de frio, tô sem blusa.
0: Tá louco. Ô, Capri. Você é o maior enganador do frio.
3: Enganador.
0: Você fala, né? É, frio, é 8 graus. Se eu baixou pra 21, você já põe um agasalho.
4: Condicionado em cima, controlar a garganta.
3: É uma crítica ao estúdio novo?
4: Não, crítica a ventilação.
3: Eu tenho
4: cinco. O Lucas Bueno adora botar 5 graus aqui.
3: Eu tenho 5 dessas que eu tô usando aqui, né? Que a gente usou durante a Copa e tal. Muito obrigado, viu, João, por ter lavado minhas roupas nos Estados Unidos. Eu vou dar 2 presentes pro nosso.
0: Ah, mas chefe, você não precisa de
4: terça-feira,
0: camisa.
4: Terça-feira é outra.
3: Eu já tenho pullover aqui.
4: Terça-feira é outro uniforme.
0: Pode mostrar.
3: Eu não fui. Ô, Denis, que uniforme é esse?
4: É outro uniforme.
1: Errado, pô. Eu acho essa camisa. Primeiro que eu não fui comunicado que eu tinha que vir de terça com essa camisa com a bordinha amarela.
0: Cadê a produção do programa?
1: Cadê o grupo? Mas mesmo assim, eu acho isso aqui mais bonito.
4: Ontem a gente estava com o componente sem camisa também. Acontece.
0: É verdade.
4: Esses esquecimentos
3: acontecem. Alguém quebrou o galho de alguém aí, né?
4: Esquecimentos acontecem.
3: Mas aquela é uma boa sugestão. A gente podia deixar 3 daquelas lá de frio guardadinhas. Isso, né?
1: Vou ver figurinas. Às vezes sobrou uma plantação dessas aqui. Vou pedir para deixar na sala ali, né?
0: Às vezes vai que tem uma perdida aí, né?
1: Tá perdida aí, né?
0: Bom, vamos lá, minha gente. Olha, é o seguinte, daqui a pouquinho a gente fala de Cruzeiro e Atlético Mineiro, os nossos palpites aqui para saber quem é que vai levar esse primeiro jogo das quartas de final da Copa do Brasil, mas nós temos assuntos importantes aí de Corinthians, Palmeiras, São Paulo, Santos, porque a coisa tá pegando. Ah, Corinthians e São Paulo estão numa semana de descanso, né? Não tem jogos pela Copa do Brasil, então estão podendo descansar, treinar, para voltar pior, né? Porque toda vez que para, volta pior, né?
1: É, eu sou desse aí. Voltou, volta pior.
0: Para, volta pior. Mas enfim, e Palmeiras e Santos vão jogar amanhã. Esse vai ser tema para o Esporte em Debate desta quarta-feira.
4: Não houve nenhuma invasão hoje, nenhuma reunião com o uniformizado.
0: Hoje aparentemente
4: hoje algum não. Clube brasileiro.
0: Teve
4: aonde?
3: Os torcedores foram até a USP fazer palestra, dando palestra aos bacharéis aí de comunicação.
0: Aos PHDs,
3: né? É, eles foram lá ensinar algumas coisas.
0: De PHD na USP para aprender.
3: Amanhã parece que a vez do Abel. O Abel, antes do jogo, vai passar na USP também, ensinar o pessoal lá de comunicação
4: coisa
3: como é que se comporta nas entrevistas. Vai ter um painel do Abel, Abel Freire.
0: Mas o senhor tá bravo por quê?
4: Eu não aguento mais.
0: Eu
4: não quero
0: ontem
4: mais.
0: O senhor desabafou.
4: Eu não quero mais me manifestar sobre isso, porque a imprensa esportiva, da qual eu faço parte, ela virou o fio nesse assunto aí. A imprensa esportiva normalizou isso. Isso aí é tratado hoje.
1: O mestre, desculpa só para pedir. Eu não ouvi o seu desabafo.
4: Eu tô retomando o desabafo, porque eu não sou crítico da crítica, Pelani sabe disso. Não sou crítico da crítica, ele sabe disso. Mas a imprensa esportiva, no geral, no Brasil, ela simplesmente lavou as mãos e ela alimenta o confronto, ela dá espaço para esses caras, ela entrevista em saída de reunião. Ontem, na saída do São Paulo, o presidente da uniformizada ele foi cercado pela imprensa para dar satisfação. E quem tinha que estar lá, que era o Rafinha ou o presidente, esses caras fugiram. Então, o São Paulo é um clube falido, destruído, né? Abominável o São Paulo hoje. O São Paulo não tem ninguém hoje.
1: Nada.
4: Tem o Flávio Marques, né, que eu acho que é um cara seríssimo, que talvez ele devesse ser o presidente.
1: São Paulo é terra arrasada.
4: Mas não tem, foi terra arrasada.
3: Ele tem que ser diretor financeiro
4: da Nova. Exatamente. Certo? E a imprensa hoje, na qual eu me incluo, abriu espaço para esses caras. Ontem para mim foi a falência.
0: A imprensa
4: no geral.
0: Aqui a gente não.
4: Vamos fazer a meia-culpa aí de entrevistar os caras, pelo amor de Deus. Vamos vigilar a nota oficial. Vamos parar com esse negócio. Nós estamos no fundo do poço também. A gente tem que parar com esse de dar espaço para esses caras, pô. Porque imagina eles virem aqui na nossa porta aqui para botar o dedo na cara para não concordar com uma opinião nossa, se a gente achar normal. Então isso se normalizou desde
2: mil... Falei exatamente isso no jogo aberto hoje.
4: Falou também,
2: se a gente for normalizar isso, a gente só normaliza isso, aí o cara vai bater na porta da Band, vai abrir o portão para o cara colocar o dedo na nossa cara e falar que discorda.
5: Vocês concordam que não é normalizar e sim notícia? Eu até concordo. Eu nunca entrevistei em décadas.
2: Eu já entrevistei.
5: Torcedor, porque eu acho que a gente legitima algumas coisas que não são legais.
2: Aqui não falam.
5: Enfim, eu não gosto, enfim. Embora, quando eu vou ao estádio, eu já conversei aí com o do São Paulo e com qual é o nome dele?
1: Baby,
5: já falei com os caras do Corinthians, já falei com os caras, mas tudo bem, conversa em off, tá tudo certo, não tem problema nenhum, né? Agora, eu acho que isso é bom entrevistar torcedor, na realidade, porque mostra que o presidente é um omisso, que o Rafinha é um covarde, que os jogadores não têm coragem de dar entrevistas, e aí a torcida dá entrevista. Então, tem, acho que, um outro lado pra gente olhar nessa história, sabe? Por que o presidente do São Paulo ontem não deu uma entrevista para os jornalistas que estavam lá do lado de fora?
4: O Rafinha trabalhou no Bayern de Munique, no Schalke 04, foi campeão do Flamengo, é campeão no São Paulo. O que que o Rafinha é? O Rafinha é comentarista de futebol, o Rafinha é gerente, o Rafinha é ex-jogador. O que que ele é?
2: Ele,
4: como dirigente,
2: ele tem que falar. O
4: único lugar que ele não aparece é para prestar esclarecimento
2: do São Paulo. Eu não vi uma entrevista do Rafinha até agora, ele já deu entrevista
5: para mim. Pior que o Rafinha é o presidente do São Paulo.
2: Pior que o Rafinha, peraí,
5: o São Paulo tem um presidente. O São Paulo tem um presidente que não fala, que não aparece. Isso é muito sério,
2: mas ele,
5: gente,
2: não tá apitando nada no São Paulo.
5: Mas isso é muito sério.
2: São Paulo é um outro grupo que tá mobilizando
5: pra ganhar. Porque o Rafinha, tudo bem, o Rafinha é o executivo de futebol, mas o São Paulo tem um presidente que, desde que assumiu, falou uma vez. Uma vez. Não dá pra mim que ele tem que falar. Não é pra gente aqui, não. É pra torcida do São Paulo. Não a organizada, a torcida que é a grande maioria.
2: E a vez que ele falou foi pra garantir a permanência do Roger. E aí, menos de uma semana depois, ele mandou o cara embora.
5: Não, isso é muito sério.
2: Porque ele tava prestigiado.
5: Se o presidente do São Paulo passar aqui na calçada.
1: Falou num evento.
5: Eu confesso, eu não conheço o presidente
1: do São Paulo.
5: Se ele passar aqui, eu não sei quem é.
2: É uma figura decorativa.
1: Falou pro Beto Saad.
5: Isso. De verdade, então isso é muito sério.
2: Sério.
5: Uma instituição do tamanho do São Paulo Futebol Clube ter um presidente que não aparece, que não se manifesta. Se ele não manda, é pior ainda.
2: Não manda.
5: Se ele não manda, é pior ainda. Quer dizer, tem uma figura decorativa no posto.
2: Mas,
5: Capri, o que está acontecendo com a administração de São Paulo? Quem vai refundar o São Paulo Futebol Clube?
2: Capri.
5: Como o Corinthians precisa ser refundado? Como tantos clubes aí estão no fundo do poço com administrações do século retrasado, não é nem passado mais, é retrasado. Como é que deixaram chegar a uma situação dessa, um clube do tamanho do São Paulo?
1: Não, pior que chegou. E o São Paulo é uma instituição falida. E aí você vê todos os meandros. Ontem eu fiquei sabendo, eu concordo com você, Prestes, eu até entendo, mas desde que o mundo é mundo, e aí mundo não é desde que houve uma explosão. Desde que houve uma explosão. Não é do Big Bang. Sim. Mas se houve torcedor e torcida que invade estádio. Quando eu era moleque, eu lembro muito bem a imprensa de São Paulo dando espaço para os presidentes da Gaviões da Fiel. Mas isso aí não é de hoje.
2: Mas tem que mudar.
1: Isso não é de hoje.
2: Isso aí tem que mudar.
1: Mas tudo bem, mas eu concordo contigo. Mas aonde que a gente ficou sabendo ontem que o São Paulo
2: tá atrasando
1: com 4, 5 meses atrasado de salário. Mas crescência é o Harry Maciz.
2: Não dá entrevista, exato.
1: Não contaram essa história pra gente.
4: E aí vira a notícia. Os
1: jogadores,
4: o cara da uniformizada, ele sabe mais.
1: Ou
4: ele fala mais do que quem tem que falar.
1: Acabou, cara. Provavelmente, porque a gente não sabe, né? Ninguém deu uma notícia oficial do clube. Foram os jogadores que contaram pra torcida. Que tá devendo direito de imagem, tá devendo salário 3, 4 meses.
2: Lógico.
1: E por que os caras tão putos? Então, puto porque, não, porque deve ter tido um acordo no final do ano passado, desse ano, de pagamento dos atrasados. Isso não está sendo cumprido. E o que os caras veem dentro do clube, os caras que estão lá há 4, 5 anos? O Vitor Sá chegando, velho. Isso. Eles veem o Buta chegando. Isso. Um bando de jogador do mesmo empresário, do mesmo grupo, para jogar
2: Sá,
1: dentro do São
2: Domingos
1: Paulo.
2: Duarte.
1: Vitor Sá.
2: Renovação fiquei, de um
1: depois
2: Caleri,
1: eu fiquei pensando, né?
4: Trato até 29.
1: Eu fico falando, Vitor, pô, esse Vitor, o Vitor Sá, eu não vi ele dar um toque direito ainda como jogador. Um toque. Não vou dizer um jogo. Um toque direito na bola. Mas será que ele está conseguindo receber bola dentro de campo? Porque Os caras devem estar meio puto. Como é que chega um cara, você ter lá três moleques da base, sim, como é que um clube falido, nada contra o tal do Vitor Sá, pelo amor de Deus, mas como é que contrata um cara desse?
4: Eu também não tenho nada
1: contra, mas ele contrata o Aurélio Buta, como é que você mantém o Ferreirinha, que não consegue dar um chute no gol há 6 meses, jogando? Como é que o São Paulo coloca o Cauli pra jogar? Isso aí, tinha que ter uma investigação, os caras serem presos, serem responsabilizados financeiramente. O Cauli, nesse último final de semana, contra a Chapecoense, fez o 14º jogo dele com 45 minutos de jogo. Quando ele atingir 20 partidas, o São Paulo é obrigado a contratar ele por 2 milhões de dólares. Cláusula contratual.
5: Tem mais 6 jogos,
1: então. Então, por que estão colocando esse cara para jogar se esse cara não fez um jogo bom sequer desde que ele chegou do Bahia?
5: Por 2 milhões de dólares? É grana,
1: obrigatório,
5: né?
1: Contratual.
2: Quem é o empresário dele?
1: Não sei, mas alguém
2: contratou. Tem que cavar isso aí.
1: Cara,
2: tem que cavar pra saber.
1: O Cauli não jogou uma... Acho que ele fez um gol de pênalti no São Paulo até agora.
4: Contra o Coritiba.
1: Ele não jogou uma partida bem. A indolência dele em campo no último sábado, cara. É pra nunca mais voltar a vestir a camisa do São Paulo. E aí eu acho que o Dorival fez pior. Porque na hora da crise e daquele jogo medonho, que acho que foi um dos piores jogos que eu vi do São Paulo na vida. Na vida, hein?
4: Esse de domingo.
1: Nem o time do Sueli era tão ruim. Coitado do Sueli, que eu sempre uso
4: como... Sueli e Raí no meio de campo.
1: Nem aquele time era tão ruim. Cara... Foi um jogo nojento do São Paulo. Esses caras não podiam ter voltado pra cá. E o Dorival fez uma sacanagem, eu acho. Uma sacanagem. Depois da coletiva ele até faz uma meia-culpa, mas ele não usa a base de jeito nenhum.
4: Aí botou o Gustavo
1: nenhum Santana pra jogar. Botou e aí ele coloca o Pedro Ferreira e o Gustavo Santana pra jogar.
4: Exatamente.
1: Pra quê? Pra mostrar que ele tem razão, que não precisa botar os moleques,
2: às vezes faz isso pra jogar pra torcida lá. Ó o meu banco, ó o meu elenco que eu
1: aí
2: tenho.
1: Aí na coletiva ele falou assim: entendeu? Eu coloquei o moleque na roubada. É óbvio que você colocou.
4: E foi bem o Gustavo Santana.
1: É óbvio
4: quase que
2: colocou. Mas ele também discorda desse negócio da roubada. O moleque é preparado na categoria de base, ele tá relacionado, tá treinando.
1: Não,
2: entra pra ele pra jogar.
1: É roubada.
2: Como roubada?
1: Você viu o jogo?
2: Você é um coordenador de televisão e rádio. Você cansou de revelar moleque.
1: Era pra botar os
2: cansou de
1: jogar
2: colocar moleque em programa grande. É assim, no futebol é a mesma coisa, cara. Para com esse negócio.
4: Não. O Santana entrou e entrou bem.
2: Eu também acho. E nada bem. E só pra deixar bem claro.
5: Eu tô achando que o Dorival tá no mesmo clima do elenco. O Dorival
2: se... Pelo amor de Deus,
5: só pra não perder o fio, entrou no
2: torcida organizada. Eu, quando fui setorista, já entrevistei, já colocamos que eu achava que isso era notícia. De um tempo pra cá, eu abandonei. Eu não gosto nem de mostrar mais. Quando eu tô no link, quando eu tô aqui, não gosto nem de citar. Porque pra mim já passou da hora dos clubes romperem com as organizadas e acabar a torcida organizada no país. Eu sei que ela nunca vai acabar, só que os caras, eles vivem do clube, chupam o clube, ameaçam dirigentes, ameaçam jogadores. Eles estão milionários, como a gente costuma falar. Eles clube quebrado, ingresso, os caras milionários. Não, alguém tem que romper.
1: Eles vendem ingresso abertamente.
2: Então tem que acabar essa relação comercial de todas as organizadas.
5: E dão entrevista.
2: E a gente, burramente falando, e homem blue, que eu já entrevistei porque achei que fosse notícia. Hoje não é. Não tem que nem mostrar esses caras. Eu acho que a pergunta, se quer fazer uma entrevista com um organizado, a próxima vez que tiver alguém, eu vou querer fazer uma pergunta. Como você se sustenta? Você teria coragem aqui de abrir o seu imposto de renda? Pra gente poder saber como que você se alimenta, como você trabalha, de onde é o seu sustento. Eu pergunto, não é vinheta,
5: ao final,
2: eu pergunto.
5: Bota a vinheta aí,
2: eu pergunto, a próxima vez que eu tiver a possibilidade, eu vou perguntar. Só isso que eu tenho a dizer. Não, e não falo mais de organizado.
5: Eu concordo com
2: já
5: você.
2: Já passou da hora de acabar o organizado no Brasil.
5: Você pode dar chance de colocar a tua vinheta aí, por favor?
2: Eu não falo de organizado também.
4: Coloca a vinheta aí.
2: Esquece, acabou.
4: Eu não falo mais. A gente tá até lendo nota oficial desses caras. Instagram.
2: Não leio. Não reposto, não republico, não cito, não faço nada.
1: Então vamos falar.
2: Põe a vinheta aí. Põe a vinheta, irmão. Senta aqui e opera. Eu não vou pôr a vinheta pra mim. Acabou. Educação do Day, que opera você aqui, tão chato.
4: Ah, tô saco cheio. Eu vou aprender e vou tirar teu lugar da mesa.
2: Aê, boa, bicha. Boa, bicha. Aê. Aê, bicha.
4: Agora você foi. Ô, João, você tá parecendo o presidente do São Paulo. Não precisa de você pra nada. Bicha,
1: mostra quem manda aqui.
5: Agora o senhor ficou na conchinha 50 dias com Quiesada na Copa e fica dando piti agora.
4: É o seguinte, eu só aceito ser furado nesse programa aqui por Tom Cruise. Que por sinal é um ator comum, viu?
2: Tá
4: comum,
2: louco, comum, irmão. Comum. Nunca viu Missão Impossível?
4: Só Missão Impossível que presta.
2: Só o quê, rapaz?
4: O Último Samurai, cara.
2: É ruim.
4: É bom, filho. Tá. A aventura é bom. Mas ele derrubando 5 samurais especialistas.
2: Cara, ele não tem dublê, cara. Ele tá com 80 anos e não tem dublê.
1: Corroborando com você, é isso. Fez sucesso porque é um puta gato. Só por causa
2: disso. Oh, Stallone ou Tom Cruise?
1: E aí sempre teve espaço, porque, pô, ele chamava a mídia, né? Pô,
2: Tom Cruise. Stallone ou Tom Cruise?
1: Era uma grife, né?
2: Cara? Não, Stallone.
5: Tampinha, né?
2: Schwarzenegger ou Stallone?
4: Stallone. Stallone é fenomenal.
2: Stallone é difícil superar.
5: Tom Hanks ou Schwarzenegger?
2: Tom Hanks. Mas Robert De Niro ou Tom Hanks? Pra mim, De Niro. Pra mim, o De Niro é o maior ator da história. Pronto, é isso aí.
1: Pra mim é o Pacino, mas o De Niro tá bem.
2: Cara, top 3. Al Pacino, Robert De Niro. E eu coloco o Cuba Gooding Jr., que ele faz filme de comédia. Filme.
5: Denzel Washington.
2: Cuba Gooding Jr., ele faz filme de comédia. De drama, não. De ação, de terror, esse cara é um fenômeno, o pouco valorizado.
1: O Denzel Washington também é bom.
2: Denzel Washington é bom.
5: Mas o Cuba Gooding Jr. é
4: excelente, Denzel.
1: Morgan Freeman é Deus.
2: Morgan Freeman é monstro. Literalmente é Deus, né? Porque ele já fez papel de Deus.
4: Um ator que é um todo poderoso. Que é subestimado, Tommy Lee Jones.
2: Não tá no top 10.
5: Isso aqui é um debate esportivo, um debate da
2: Morgan Freeman ou Francisco Cuoco?
5: Olha, bom debate, cara.
2: Bom debate.
5: Morgan Freeman. São debates do Oscar ou um debate esportivo?
2: Tom Cruise ou Tarcísio Meira?
4: Tarcísio. E novela
1: Tarcísio. E o Tarcísio também era gatão.
2: Antônio Fagundes ou Tony Ramos?
4: Não. Aliás, Tony Ramos, que me deu Tony Ramos hoje. Hoje é aniversário do Tony Ramos.
2: Grande,
4: 78 Tony. Anos.
5: Você deu os parabéns pro Tony Ramos aí quando entrevistou
2: o Capri. Não sabia, Capri, não sabia quem era.
1: Aos 78 anos não merece assistir o time que ele torce.
2: Pra fechar, Tony Ramos ou Lima Duarte?
5: Lima Duarte
4: é um fenômeno.
5: Lima Duarte tá com 90
4: Paulo Gracino tantos, foi um grande ator.
2: Lima Duarte ou Antônio Fagundes?
1: Tá difícil. Os caras são bons.
5: Os caras são bons e
1: bons. Esses aí acho que não dá pra comparar.
2: Messi ou Cristiano Ronaldo?
5: Fernanda Montenegro.
2: Nossa, aí. Qualquer um aí. Ou Glória Pires.
4: Glória Pires é uma excelente atriz.
2: Marilyn Monroe ou Anitta?
1: Marilyn Monroe. Se você falasse Fernanda e Glória Menezes, aí dá pra comparar. Agora, Glória Pires. Por que essas
2: comparações? Araciba Labanian.
5: Cinematográficas.
2: Não sei por quê.
4: Entramos na cultura. Futebol também é cultura. Exato.
1: Também é cultura.
5: Futebol
1: também. É melhor falar de ator, de atriz.
2: Agora, tem mais uma pergunta.
4: O Neymar joga.
2: Peraí.
5: Não, pra fechar.
2: Maciz ou Júlio Casares?
5: Ah, boa, bate. Eu tenho uma pra poder fechar.
2: Maciz ou Augusto Melo?
5: Não.
2: Nossa,
5: Maciz.
2: Atenção.
5: Maciz aí.
2: Rita Cadillac ou Mia Khalifa?
5: Minha califa.
1: Até botar um óculos.
2: O Neto perguntaria: Ticholina ou a minha califa?
5: Gretchen.
2: Ai, caraca.
5: Meu Deus, mas quantas... hoje vocês atiraram
2: pra Ticholina.
5: Vocês tiraram
2: pra Ticholina ou Alexandre Frota? Olha! Dependendo do horário! Eu não me oponho!
5: Caramba! Esse seria um encontro épico, hein? Ticholina e Alexandre Frota. Esse encontro seria.
2: Vera Verão, tá brincando?
5: Não, gente, agora sim.
2: Vera Verão era maravilhosa.
5: Eu
1: Vera
5: via...
1: Verão tinha história com jogadores.
4: Jorge Lafon. Jorge Lafon.
2: Epa! Bicha não! Quase uma mulher!
4: O Jorge Lafon estaria preso hoje.
2: Jorge Lafon ou Clodovil? Raposão, fecha em mim, Raposão.
4: Como é que é? É
5: Clodovil, toca, Marcos.
4: Né? É que é sabe? Clô para os íntimos, viu para os inimigos.
2: Lembra? Clodovil era bom.
5: Esse cara é um dos caras mais inteligentes
4: do Brasil. Do país.
2: Clodovil era top, velho.
5: Clodovil era.
2: Meu massa. Amor, Clodovil, Ronaldo Esper.
4: Acho que é isso aí.
2: É. Ronaldo Esper ou Zeca Camargo? Hã? Ô Zeca Camargo.
5: Essa dieta tá cada vez mais parecida com o Ronaldo.
2: E você com o Zeca Camargo também.
5: Gente, vamos falar do Neymar aqui. Porque o Neymar tem uma chance de jogar amanhã, hein?
2: Vai jogar.
5: Amanhã vai jogar. Tem uma chance de jogar
4: quero
5: o Neymar.
4: Ver para crer.
2: Vai, Zeca.
5: Quero ver para crer.
2: Informação dita em primeira mão aqui. Estão copiando, não dou o maldito crédito, mas não tem problema.
1: Vai jogar, o Neymar vai jogar.
5: Não, eu espero que ele jogue, ele tem que jogar.
2: Ué,
5: mas eu só
2: ele não atrapalha o Santos?
5: Não, mas ele tem que jogar. Ele tá. Olha o salário do Neymar, ele tem que jogar.
2: Esquece, Lara. Você falou que ele atrapalha o Santos. Agora você quer que ele jogue?
5: Quando ele tem aquele comportamento ruim, ele atrapalha. É. Aquele comportamento que ele teve, inclusive, recaída nesse último jogo.
2: Com a Edna.
5: Foi. reclamou barbaridade.
3: Você viu a leitura
5: esse
3: labial?
5: Esse tipo de Neymar atrapalha.
3: Ele xingou a Edna, hein? Você viu a leitura labial? Nossa.
5: Ó, eu tenho o maior respeito pela Edna, vocês sabem. Não dá, né? Tem que ter um pouco de educação no, dentro de campo, o um mínimo de educação é difícil, ali. Hein? E o Santos teve aquela... O Mirassol teve... De educação.
4: Em campo?
5: Não,
4: tu tem razão, mas não tem educação
5: nenhuma. Pô, mas assim, ó...
4: Jogador,
5: são poucos profissionais
4: ali. Os jogadores, na sua grande maioria, são trapaceiros. Trapaceiros.
5: Na Copa a gente não viu nada disso, né? Na Copa não teve nada disso, né? Na Copa foi uma beleza. Jogador não fez rodinha, não xingou árbitro. Foi tudo uma maravilha. Aí chega aqui, essa pouca vergonha. Mas
3: é cultural. O Neymar pode mandar o Daronco? O Neymar pode mandar o Daronco comer caju?
2: Não. Mas faz.
3: Mas faz. Agora, e a Edna? Pô, é porque é uma mulher, né, cara? Então o impacto é muito maior, né?
2: Ah, cara, mas...
3: Ô, vai comer caju! Por que você não deu amarelo?
4: Mas eu te pergunto, viu? Eu te pergunto. A Silvia Regina foi a primeira árbitra que eu vi aqui em São Paulo, lembra? Ela apitou um Corinthians e São Paulo e o Tite foi pra entrevista e dizia o seguinte... Mulher não tem condição de apitar. Vocês lembram disso?
3: Que é mais cabeça
4: aberta. Lembra disso? Ah. Em 2005, ele falou. O mundo caiu, cara. O mundo caiu. Mas, sinceramente...
3: 2005.
4: Então, mas... 21 anos. Mas só um pouquinho. O mundo evoluiu. As mulheres conquistaram seus espaços merecidamente. Mas vamos... Pô, vamos dar real aqui. Uma mulher é diferente de apitar do que o homem, pessoal. Não, mas
5: tem mulher apitando bem aí, Prédio.
4: Mas eu quero dizer bem. Na parte física, na parte de covardia, na parte de intimidação, é diferente.
2: Eu acho a Daiane Muniz hoje melhor que o Daronco.
5: Eu não vejo
2: a Daiane Muniz física, não.
5: Melhor que o Zanovelli.
2: A questão física, elas passam pelo mesmo
5: melhor teste que o Felipe Fernandes. Homens, Daiane,
1: a Daiane apitou um jogo do São Paulo e Palmeiras, se eu não me engano, foi no Paulista.
2: Quem?
1: A Daiane.
4: Apitou e
2: errou. Apitou, clássico.
5: Mas claro que é, mas todos erram.
1: Mas ela encarou. Mas
4: eu não tô contestando, eu só tô lembrando que ela errou. Sim,
5: todos erram.
1: Não, mas
4: todo mundo erra. Eu tô errando agora,
1: cara. Eu tô falando isso, não. Eu tô falando que nesse jogo aí, que os caras foram tudo pra cima dela, ela encarou todo mundo bem.
5: A Daiane
2: apita bem.
5: Esse é o problema da Edna hoje. A Edna hoje se deixa levar pela pressão dos jogadores.
2: Ela some no bolinho, né?
5: Ela se diminui.
1: A Daiane é pequenininha, mas ela vai pra cima.
5: A Daiane já não permite
1: isso. Ela tá pitando Juventude CRB.
4: É ela que tá pitando?
1: Ela.
2: É a Daiane Muniz. Ouvinte premiado.
4: Não vi, cara.
5: Bom, vamos lá.
2: Mas só pra deixar claro, Capricho, só pra poder matar esse negócio de gênero, é muito delicado.
5: Quem apita amanhã, hein?
2: Saiu já, né? Tem que ver, tem que buscar.
5: Isso é importante.
2: Eu acho que essa questão de gênero é muito delicada, porque eu vou deixar bem claro o meu posicionamento. Eu acho que assim, se vem uma mulher debater com a gente aqui, por exemplo, Aninha Martins. Aninha Martins é a sua irmã, só que na hora que entrar na arena aqui, não importa se é trans, se é gay, se é lésbica, se é homem, se é mulher, se é o caramba que for. Eu vou tratar da mesma forma, não vou olhar nacionalidade, gênero, não vou olhar absolutamente nada. No futebol, aí não é querer passar pano e achar que tá normal mandar a Edna pra aquele lugar. Só que todos os árbitros passam por isso. Você acha que o jogador, com essa questão cultural na cabeça, vai pensar duas vezes antes de xingar, porque é uma mulher? Isso é mais comum do que andar pra frente no futebol, o jogador tomar uma indisposição, tomar uma indignação
5: e xingar
2: o árbitro. Aqui no Brasil, aqui no Brasil.
5: Na Europa você não vê essa covardia.
2: Você pode ver que o jogador brasileiro, ele pinta e borda aqui. Quando ele vai pra Europa, ou pro leste europeu, seja pra onde for, ele sempre diminui a intensidade do xingamento, da crítica, da postura. Fato. Porque aqui é cultural, aqui está permitido você mandar o árbitro para aquele lugar. Aí quando o árbitro toma uma indignação, que nem o João Vitor Gobbi tomou, os dois times param, cercam o árbitro e ameaçam colocando o dedo na cara. E há um protecionismo muito grande, uma passação de pano gigante para a mulherada que é mal educada.
3: Por que que a Edna, então, não expulsou, já que a regra está
2: a favor? Entendeu?
3: Eu sou a favor disso.
2: Eu acho assim,
3: mas ela não vai fazer algo que os homens não fazem.
2: Os homens também não fazem.
3: É onde eu ia
2: chegar. Esse é o problema.
3: O Daron, quando
2: que se os homens começam a fazer, você obrigatoriamente você começa a educar o jogador.
3: Eu ia falar exatamente isso. O Daronco, todo jogo ele é mandado para aquele lugar. O Wilton Pereira Sampaio é a mesma coisa. E eles não dão cartão vermelho, muito menos o amarelo. Só quando é muito assintoso, seu filho do... Aí beleza. Que nem aconteceu com o Neto, goleiro do Botafogo recentemente. Ponto. Agora, se a árbitra começa, uma mulher começa a distribuir cartão vermelho, porque eu fui xingado, o que vai ser dito na imprensa e talvez na torcida? Ó lá, a mulher não pode apitar porque é mimimi. Não. Se sente ofendida porque mandou
1: a
3: tomar naquele lugar.
1: A torcida pode até falar. A gente que não pode...
2: Mas muita gente ia comprar essa ideia.
4: Eu não tenho a sua opinião.
2: Gente.
4: Eu só tô falando uma constatação. A Edna pipocou pro Neymar.
2: Como árbitro homem.
1: O que eu tô falando é o dia que fizerem, que pelo menos neste espaço, a gente não critique. Claro,
2: perfeito. Claro, não, a gente claro, não perfeito. Criticaria, não.
5: É. Quem apita, cara? Vocês...
4: Bruno Arleu de Araújo.
3: É piada.
4: Bruno Arleu de Araújo. O Sandro Merahit.
5: Palmeiras e Santos.
4: Não, não é onde é que tá o Rafael Claus para apitar? O Claus tinha que apitar os dois jogos.
2: Jogo do Paulista, não vai apitar nunca.
4: Mas tinha que apitar os dois jogos.
5: Tinha que apitar.
4: Claro, cara, tinha que apitar, os dois
5: clássicos. Rafael Claus tinha que apitar.
4: Qual é o problema?
2: Eu sou
4: a favor. O Flávio de Souza apita hoje.
2: Qual o problema? Mas o Claus é palmeirense, é o que dizem, né? Então é uma pressão a mais. Agora, colocar o Bruno Arleu de Araújo. Não, é uma vergonha.
4: Ele,
2: um dos piores árbitros do quadro.
4: O escudo FIFA pra ele é um salvo.
5: Esse é um problema amanhã, viu? Esse é um problema.
2: Agora, uma coisa que me incomoda é a estatura da Edna em meio aos caras. Teve uma hora que fizeram um bolinho ali.
5: Ela some no bolinho,
2: ela
5: infelizmente.
2: Simplesmente sumiu. E ali, pô, é uma cena que não é legal. Não é legal, né? Eu tô falando de proteção à Edna, né?
1: Mas eu sou a favor de expulsar um caba. Então.
2: Mas tem que começar a colocar na rua mesmo. O cara reclamou de um lateral. Reclamou de lateral, tô amarelo. A próxima reclamação tá fora. Ah, mas aí não vai acabar o jogo com 6 jogadores pra casa. Dane-se, acaba o jogo.
1: Quase o
2: Neymar merecia a expulsão.
1: Tchau.
2: O merecia.
5: Tá.
2: O Neymar
5: será que ela não expulsou por isso?
1: O Hulk merece todo o jogo.
2: O Neymar merecia a expulsão pela agressão ao jogador do Mirassol e por ter mandado a Edna tomar naquele lugar.
5: Um homem expulsaria, daria...
1: Não, não, deveria expulsar,
5: mas deveria.
2: Não, eu tô falando porque...
5: Deveria.
2: Mas aí sabe o que acontece?
5: Eu tô levando a questão dela ser mulher,
2: né? Aí a gente ia estar falando hoje aqui o seguinte. Ó, a Edna expulsou o Neymar porque ele queria ir embora pra cá pra não jogar a próxima partida. A gente tá detonando aqui o Neymar porque ele quis ser expulso e a Edna não expulsou.
1: Mas a gente já tá dando parabéns pra Edna.
2: Mas não era pra expulsar, Capri?
5: Era pra expulsar.
2: Então, ela não expulsou porque ela pipocou.
5: Claro que sim.
2: Era pra expulsar.
5: Então.
2: Era.
1: Ela pipocou, sim.
2: E será que ele tava pedindo a expulsão pra não jogar a próxima partida?
4: Olha...
2: A gente não ia estar aqui debatendo isso aqui se ele tivesse sido expulso. Então, se ele tivesse sido expulso, a gente ia estar falando aqui. Olá, olá, cavou a expulsão. Ela não expulsou. E o Neymar vai jogar contra o Corinthians. Quer dizer, em tese vai,
1: em
2: né?
1: Em tese.
2: Jogar contra o Corinthians.
1: Não, o Neymar vai jogar amanhã e vai jogar contra o Corinthians.
4: Ele está relacionado. Mas será que ele começa o jogo amanhã?
1: Começa. Ó,
2: a informação que o Neymar é que ele vai jogar. Desde ontem, o Esporte Debate demos em primeira mão aqui. O Neymar estará relacionado e vai para o jogo como titular, inclusive. É o que me foi passado. Vamos aguardar uma hora antes da escalação.
5: Vamos lá, finalmente.
2: Abração a Silva Júnior, está ouvindo a
5: grande
2: gente.
5: Silva. Grande Silva.
2: Valeu, Silva. Grande abraço aí. Obrigado pela audiência. Sempre uma honra.
5: Quero só dar um recado aqui.
2: Nosso lá em Belém do Pará, que eu perdi o nome dele. Tá falando que Belém é a terra do açaí legítimo, Ganso. Do maniçoba.
5: É, mas o açaí lá, ele é um açaí raiz, né?
2: É, lá é original.
5: Eu não,
2: né,
5: gosto do açaí de lá.
2: Por quê?
5: Porque ele tem um gosto meio de... Eu já. Ele tem um gosto meio de terra, né?
1: Não, original, né?
5: Então, exatamente.
1: É o açaí. O nosso
5: aqui que
1: é
5: pasteurizado.
2: Exatamente. O açaí no telinha é o que eu gosto, com leite condensado.
5: E açaí com gosto de leite ninho, né?
2: É, porque o açaí de lá é meio salgado, eles colocam no peixe, eu experimentei.
1: Mas esse Nutelinha que a gente costuma comer aqui, dessa marca famosa e verde, que tem tudo quanto é lugar, inclusive aqui perto do estacionamento, aqui do lado tem... Ele é de Belém, é que ele fez um produto nacional.
2: Ele dá uma ajustada no sabor para ficar palatável para o mundo inteiro.
1: Mas, aliás, tem franquia esta, do mundo.
2: Esta marca hoje vende para o mundo inteiro.
5: O açaí de Belém,
2: não é,
5: gente,
2: o namorado da Arina Sabalenka? O dono dessa...
5: Sei lá.
1: Não sei, cara.
4: Não tem ideia.
2: É um doce. O namorado da Arina Sabalenka...
4: É o sócio dessa empresa.
2: É o sócio dessa empresa que está no mundo todo. Né?
5: Vem cá, Capri. O açaí do Pará, de Belém, no caso, é um açaí que você come com um prato salgado. Você põe temperando peixe.
1: Sim, sim.
5: E eu comi. Achei, assim, curioso. Não repetiria, mas ok.
2: Achou o quê?
5: Achei curioso.
4: Agora, muito bom.
2: Curioso.
5: Porque o açaí, o que você pensa no açaí? Pô, cara, me dá aqui um confete, um brigadeiro em cima, um leite ninho, entendeu?
2: Isso é aí no, quando isso o cara
5: é,
2: falou,
5: isso é coisa de açaí do peixe.
2: É mesmo, isso eu sou modinha. Nesse caso, eu sou mesmo.
5: Ah, você tá de brincadeira. Ah,
2: vai jogar na várzea lá, acaba o jogo, você come... churrasquinho de gato e vem com esse negócio aí no pelinho.
4: Ulisses Costa uma vez pra mim, ó. Pô, gosta de açaí, Tchedo? Por quê? Olha aqui o que eu peguei. Ele tinha uma colher de açaí, uma bacia de leite condensado.
1: Colher de chá.
4: Viu? Sabe, viu? Aí eu...
1: Colher de chá de açaí.
4: Viu? E colher confete. Uma bacia de leite condensado.
5: Concha de feijão de leite.
1: Uma bacia. Nutella.
4: Uma bacia.
1: Leite condensado.
4: Olha, a respeito do Santos que tá no nosso GC, o Santos tá negociando, pessoal.
2: Não.
4: Eu tenho que...
2: Não fala isso.
4: O Santos.
2: Não, não fala.
4: O Santos tá negociando a contratação do Arthur, do volante. Possível, pessoal, o Santos tem transfer ban. O Santos tem salário atrasado. O presidente do Cuiabá, que está indignado de novo e com razão,
2: total
4: Cristiano
2: razão,
4: Dresch.
2: Mas está devendo também.
4: Mas por quê? Porque ele não recebe.
2: Ele não recebe,
4: o
2: cara.
4: Santos deve 18 milhões para ele.
2: Não recebe.
4: Na contratação do zagueiro Joaquim, 18 milhões.
2: Não, não é isso.
4: É isso.
2: Jura por
4: 18 Deus. Milhões
2: se o Cuiabá recebesse o Ranieri e esse dinheiro do isso. Santos, ele não estava devendo para ninguém.
3: Eu acho que é uma boa entrevista
4: para o presidente do Cuiabá. É uma boa.
2: É uma boa entrevista.
4: Tem o PP também, que foi pro Grêmio.
2: PP.
4: Não pagou o Cuiabá ainda.
2: O salário. Eu não gosto de falar de salário de jogador, mas nesse caso acho que é importante pra gente poder ilustrar pro ouvinte
4: vai, fala, atual momento. Fala a média
2: mais de 2 milhões de reais, cara. Cara, como é que o Santos vai... Tudo bem que pagou um pau pro Bilal, isso. Né?
4: Mas ainda assim, os caras com... O Zé Rafael saiu na justiça.
2: Isso.
4: O Mike saiu na justiça.
2: E saiu atirando
4: o Zé Rafael saiu exatamente
2: no clube Pangaré, Alverca.
4: Que ele foi.
2: Alverca.
3: Foi pro Portugal. Foi
2: pra Alverca.
3: Portugal, manda o seu nome.
4: Pangaré. Alverca. Alverca, irmão.
2: Alverca.
4: Ouvinte premiado. Alverca. Alverca. Isso.
2: Alverca.
4: Alverca,
2: o nome do que região que é?
4: Não sei. Aí ele chegou
2: lá.
4: De que país? Aí ele chegou lá.
2: Não, tirou, dando tiro.
4: Graças a Deus que eu saí do Santos. Isso. Ele disse assim:
2: do ambiente.
4: É um lugar que eu jamais eu quero estar de volta. Olha, olha o que virou isso. O Santos Futebol é Clube, pessoal.
2: E só pra deixar bem claro uma coisa rápida aqui: ontem eu dei opinião aqui, continuo com essa opinião e fui muito ameaçado entre as. É um bando de babaca, covarde, imbecil em rede social, que não tem nem nome, não tem nem foto. Fala, você é persona não grata em Santos. Eu vou continuar falando. Sempre aqui, gostem ou não, quando um estádio não tem o limite de segurança, você tem que interditar. A Vila Belmiro, historicamente, ela passa por esse problema. A Arena do Corinthians aconteceu a mesma coisa. A Arena da Baixada, time que eu torço, a mesma coisa. Já passou da hora de você interditar torcedor, principalmente que não consegue se comportar dentro do campo de jogo. Essa é a minha avaliação. Quer continuar ameaçando? Ameaça. Só que tenha corrones e colocar a cara e o nome. Bando de covarde.
4: Aliás, qual o desdobramento lá do torcedor
2: nada,
4: que cuspiu no rosto do Reinaldo?
2: É, eu li hoje que o Santos identificou.
4: Identificou,
2: tal,
4: mas e aí?
2: Nada.
4: Qual é?
2: Mas
4: é
2: aí? No final de semana disso? Ele tá na Vila de
4: e
2: novo.
4: Aí?
2: Final de semana tá na Vila de novo. Pode escrever.
4: E
2: identificou,
4: Inter?
2: Mas não...
4: O Inter até tomou,
2: agora nada,
4: o Inter
2: né?
4: Tomou mais um transfer ban hoje. Hoje foi a vez do Inter.
2: O Inter São Paulo podia tomar outro.
4: Já. Segundo?
2: Mas os caras vão, daqui a pouco, vai começar a ter título
4: sabe de pela transfer ban.
2: Quem tem
4: quem?
2: Mais transfer ban?
3: Eu juro que o São Paulo podia tomar
4: outro transfer ban. Pra não gastar, né? Pra não tentar
2: porque aí não consegue, é, não faz a cagada.
4: É isso mesmo.
2: Você tá proibido de contratar. Que maravilha, cara.
4: E tu sabe do que é o
2: transfer ban? O Santos, o São Paulo, o Corinthians, o Inter.
4: Hoje é o Corinthians
2: tem um monte. Então, tinha que ter transfer ban em 3 anos,
3: mas deixa eu entender uma coisa.
2: 3 anos de transfer ban.
4: Vamos lá. O fair play financeiro.
3: Transfer ban
4: por causa de quem? Do zagueiro Juninho.
2: Que momento. É o fim da
3: picada.
2: Palmeiras,
4: é
2: né?
4: O
2: transfer ban, os clubes vão começar a acumular de uma forma que daqui a pouquinho, sabe o que vai acontecer? Eles vão perder pontos na tabela do Brasileirão e
3: tomara.
2: Vão cair por causa disso.
3: É.
2: Isso vai acontecer. Isso vai acontecer.
3: Tomara.
2: É que o Brasil tem leis frouxas que, infelizmente, passam pano para os clubes. O que é, Capri?
3: Não, é porque hoje o programa acaba daqui aí, a 26 minutos. Então hoje é mais
2: curto. Vai ter problema
3: no diário. Eu avisei que hoje o programa era mais
4: curto. Eu achei que ia dizer que o Santos é de Santos e que o Santos tem que jogar na Vila.
3: O Santos é de Santos,
2: na Vila
3: tem que jogar na Vila.
2: O senhor quer tomar o Santos da cidade de Santos.
4: Eu adoro o Santos.
2: O senhor quer tirar o Santos da cidade de Santos.
4: Eu vou colocar uma faixa.
2: Vai lá em Liverpool e fala que vai levar o Liverpool pra Londres. Duvido.
4: Eu vou fazer duas faixas.
2: Vai em Campinas e fala que vai trazer a Ponte Preta pra São Paulo. Duvido.
4: Eu adoro o Santos, eu vou fazer duas faixas para botar no pedágio da Imigrantes. A vila mais famosa do Brasil não existe mais.
2: Coisa
4: e
2: linda!
4: O Santos...

0: Não.
1: Se, se o Botafogo não tivesse a SAF.
2: Capriotti, a SAF do John Textor deve mais do que o clube associativo devia antes.
0: Hoje, mas o Denis.
2: Agora foi vendido de novo para um outro cara que chegou aí.
0: Mas o Denis, viu,
1: Gabriel
0: os dois,
1: Alba. Isso,
0: os dois primeiros anos da gestão do Textor. Os dois primeiros anos da gestão do Textor foram dois anos mágicos. Não digo pela questão dos títulos apenas. Ele reduziu drasticamente as dívidas a curto prazo. Resolveu um pouco do balanço financeiro do Botafogo, fez um time competitivo que ganhou um Campeonato Brasileiro que não vinha desde 95 e a Libertadores histórica, inédita. Só que, infelizmente, ele se perdeu.
1: É um
0: porque
1: fanfarrão.
0: Ele se enrolou na Europa, tá enrolado até o pescoço lá e aqui tá no refúgio, mas também não consegue mais investir. Onde o Botafogo vai parar na mão desse cara?
2: É. Não vai parar, lamentavelmente. Amo o Botafogo, adoro a história do Botafogo.
1: Eu também.
2: Mas adoro eu acho que o do 2024, sabe quando você tá com aquele amigo, aquele parente que tá no hospital, tá? Aí as pessoas falam assim, vai visitar ele hoje, ele tá bem.
0: Cuidado dos paliativos.
2: Na verdade é o suspiro da morte. Foi 2024, foi o suspiro da morte do Botafogo.
3: Sabe que tem muito jornalista que é identificado com o Botafogo, que acha que foi o melhor momento da vida.
2: Mas foi.
3: Da vida.
0: Foi. Claro que foi.
3: E que repetiria tudo de novo, mesmo que o Botafogo seja
2: pode fechar agora. Eles têm essa história.
0: Eu tava certo no final.
1: Foi construído um time... Não, o Botafogo construiu um time que se perdeu, desmoronou. 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
2: O gol de Gustavo Gomes sobre o Cerro Porteño na semana passada, que deu a classificação ao Palmeiras às quartas de final, colocou mais uma vez o zagueiro e capitão paraguaio na história da Copa Libertadores. Ele, que já é o maior zagueiro artilheiro da competição, com 15 gols marcados, se tornou também o único atleta na história do torneio a marcar em 9 edições consecutivas. Desde 2018, Gustavo Gomes foi para a rede com a camisa do Palmeiras. Sua melhor temporada foi em 2023, quando marcou 3 gols na Copa Libertadores. Nessa edição, marcou o primeiro, mas segue com o Verdão e com o sonho de conquistar, pela terceira vez com essa camisa, a Taça Continental.
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3: São 8 horas e 11 minutos, daqui a pouquinho Pedro Martelli no comando da jornada esportiva Bandeirantes para a transmissão de Cruzeiro e Atlético Mineiro. Vou pegar um palpite aqui de vocês para o jogo e para a classificação. Quero saber quem o resultado do jogo de hoje e para vocês quem é que vai se classificar. Fala aí, João.
4: Tenho certeza que o Cruzeiro vai avançar à próxima fase e o Cruzeiro vencerá o jogo de hoje 2-0.
5: Fala, Fred. 1-0 o Cruzeiro e o Cruzeiro avança.
6: No confronto o Cruzeiro é favorito, mas está tão na cara que o Cruzeiro vai se classificar que ele vai se classificar.
5: E hoje ganha quem?
6: Hoje ganha o Cruzeiro 2-1.
3: Fala, Denis.
7: Cruzeiro
3: ganha hoje e classifica.
7: Ganha, classifica e vou antecipar. O Cruzeiro será o campeão da Copa do Brasil.
6: Ó, ó, ó. Palavra do líder, né, meu?
8: É. Somos do Clube Atlético.
3: Cruzeiro ganha hoje, empata o jogo da quarta-feira que vem e vai se classificar também, pra mim. Unanimidade do Cruzeiro aqui, hein?
6: É. O Atlético Mineiro.
3: Apostou no Galo, hein?
6: O Capri, o Atlético Mineiro.
7: Era um baita time, velho.
6: O Atlético Mineiro está 11 jogos sem perder. 11 jogos sem perder.
7: Não, Cruzeiro talvez esse ano não conquiste, vai ganhar a Copa do Brasil, mas não figura ali em cima no brasileiro. Mas eles montaram, se reforçaram bem agora depois da Copa também, com algumas peças, uns moleques interessantes.
5: O Arthur Jorge pegou
7: o time. O Arthur Jorge é um baita técnico.
5: E já está em quinto.
7: E esse time vai entrosar, ano que vem vai dar um trabalho.
4: O time é bom.
7: Para os oscilantes Palmeiras e Flamengo.
4: E o detalhe, hein? O Cruzeiro, ele renovou o contrato com o Arthur Jorge, que não ficou 6 meses isso. No comando do clube até 2029, 30, é isso?
5: 30 para segurá-lo.
3: É isso mesmo.
7: É um jogo certinho. Baita projeto.
4: Cara, não sei se fez certinho.
7: O Pedrinho ama muito o Cruzeiro.
4: Eu não sei se fez certinho, não. Eu vou te falar o porquê. Porque daqui a pouco, na primeira oscilação, na primeira crise que você tem, você precisa tomar uma decisão e mandar o treinador embora. Você tem contrato com o cara até 2030. Qual é o valor da multa rescisória para mandar esse cara embora?
3: Olha o Abel Ferreira aí, João. A gente tá falando do Abel Ferreira.
4: Mas títulos, o Abel é um assunto à parte, né, Capri?
3: Aquele
4: cara já conquistou, fala por ele.
7: Né? Mas o Abel já renovou duas, três vezes o contrato.
3: Eu acho que nós não temos essa cultura aqui no futebol brasileiro, mas acho que a gente precisa começar a ter. Quando você tem um técnico competente, não dá para você fazer isso com o Zé da Esquina, né? Você não vai fazer um contrato de 4 anos.
4: O Grêmio fez um contrato com o Luiz Castro, que todo mundo pintou como um gênio, e olha só, tá amarrado com o cara. Exato, entendeu?
3: Então, mas dizer. O Luiz Castro não tá no nível
7: do Arthur Jorge. Mas tem uma diferença, né?
4: O Luiz Castro e o Arthur Jorge, o que o Arthur Jorge fez tão na carreira para ser tão assim colocado como, meu Deus, que expoente?
3: Então,
5: ganhou o Brasileiro e Libertadores.
4: Ponto.
5: Ponto, mas.
4: Trabalho.
5: No primeiro, com 8 meses de trabalho.
4: Bem.
7: O Abel, quando chegou aqui, não tinha feito nada na carreira também.
5: Exatamente.
4: Nada. Por isso que eu acho que... Bom, enfim, eu não vou entrar
5: nesse... Você acha que o Odair é melhor que o Arthur Jorge?
4: Não, cara.
5: Não, só uma comparação.
4: Eu acho que pode ser um bom debate. Eu acho que o Arthur Jorge... É que assim, a gente tem a mania... Quando eu falo a gente, colocando vocês, mas muita gente tem a mania de que, é porque o cara é português e ele vai dar aula pra gente. Eu sou bom nesse caminho. Não. Muita gente entende
3: é
4: disso.
3: Hoje a escola portuguesa de treinadores, ela é relevante, mas também...
7: É melhor que a nossa hoje.
4: Nós não temos nenhum treinador brasileiro já há mais de década fazendo sucesso no futebol europeu. O mais próximo disso é no México, o Jardim.
5: A gente não teve um brasileiro numa Copa com 48 seleções.
4: Tem razão.
5: Primeira Copa com 48 seleções.
7: Mas historicamente mesmo, a brasileirada nunca foi bem na Europa.
4: Ah, então, mas o Denis, a gente nunca não tem nenhum representante.
7: Não, mas nunca teve. Os argentinos estão
4: lá. Teve uma época que Portugal.
7: Nunca foi. O Abel Braga foi lá pra Portugal.
4: Mas por que, que os argentinos estão lá inseridos e nenhum brasileiro está?
9: Marinho Pérez fez muito sucesso. Okay,
7: mas os argentinos sempre fizeram muito sucesso na Europa.
6: Não. Na realidade, o futebol português ele se baseou nos técnicos brasileiros dos anos 70 e 80 pra.
7: Sim, sem dúvida. Sim. Mas foi o único lugar onde a brasileirada
6: se plantou. Portugal e outra. Os times portugueses tinham 10, 11 jogadores naturalizados. Jogador que a gente nem lembra, que a gente nem sabe. Mudou a chavinha, né?
7: O que me preocupa não é. O que me preocupa não é brasileiro se dar bem na Europa, porque o brasileiro nunca se deu bem na Europa. Até
6: com raras exceções.
7: Do certificado, ó. Me preocupa a gente não ter renovação aqui. Você não tem técnico mais aqui.
5: Não tem mais. O primeiro time do Abel Braga, Famalicão em Portugal.
4: Famalicão. Mas me fala uma coisa: quais são os três melhores técnicos portugueses na Europa na atualidade? Eu não coloco o Mourinho, que acabou de chegar no Real e estava embaixo até outro dia. E
5: na Europa?
4: Na Europa.
5: O Marco Silva tá na Premier League.
6: Eu ainda acho
5: o treinador
6: Mourinho,
5: jovem.
6: Vou colocar o Mourinho,
4: Mas eu não... Nuno Espírito Santo.
6: Entendeu?
5: Tá rodando.
4: Você tá entendendo onde eu tô querendo chegar?
5: O Mourinho é o principal ainda.
4: Então, mas a gente fala da classe portuguesa e tal. Nem os caras têm tantos bons treinadores portugueses assim. Atuam na Europa, é bem verdade. Mas cadê o suprassumo? Cadê a nata, o creme de la creme português? Não há.
5: Quando
4: e eu não sei nem se o Abel Ferreira será esse cara também, até porque nunca chegou na mesa dele, nem na do Palmeiras, uma proposta de um grande clube ou relevante clube do futebol europeu. Então, eu prefiro ter calma.
5: Quando perguntou do Arthur Jorge, ele impactou porque as pessoas não lembram. Ele assumiu o Botafogo em abril, pessoal.
4: É verdade.
5: O Botafogo estava eliminado da Libertadores.
6: Sim.
5: Ele classificou o Botafogo em segundo.
7: Na pré-Libertadores
6: e foi
5: na
6: bacia das
5: águas. Na pré, quem passou foi o Fábio Matias. O Thiago Nunes cai. Lembra?
6: Isso.
5: O Botafogo elimina um time chamado Aurora da Bolívia, jogando mal. Aí o Textor demite o Thiago Nunes e queria o Arthur Jorge, que estava em Portugal, no Braga. Até fechar com o Arthur Jorge, esse Fábio Matias, que está no CRB, era o auxiliar fixo. Foi o treinador que fez a primeira fase da Libertadores. Quando o Arthur Jorge chega, o Botafogo precisava ganhar 3 jogos para ficar em segundo. E ficou, e foi campeão. Depois foi campeão brasileiro.
6: Foi incrível.
5: Curtíssimo
6: espaço.
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5: Amigos da Rádio Bandeirantes, aqui quem fala é Ronaldo Giovanelli. É, amigos, a fase não anda boa para ninguém. Essa que é a verdade. São Paulo não vence, não convence. E também tá devendo aí, hein? Ninguém fala mais. Quando foi dito no jogo aberto, todo mundo: é mentira do Ronaldo, é mentira do Ronaldo. E agora parece que a torcida foi lá, abriu a gaveta e não viu nada. Nossa, não viu nada, só viu conta para pagar e salário atrasado. E foram dar uma chegada também no Dorival e nos jogadores, que os jogadores também estão numa nhaca desgramada. Pô, depois de um mês de férias no meio do ano, eles não entregam nada, impressionante. Falar nisso de entrega também no Corinthians, vai poupar os caras descansaram mais de 30 dias. Ah, o Mateuzinho tá sobrecarga, ah, o Biduzinho sobrecarga, para de sair, velho. Daqui a pouco chega o final do ano, férias, aí nas férias, sabe o que eles vão fazer? Vão jogar bola, é, nas férias. Todos os jogadores gostam de jogar bola. Ai, meu pai do céu. 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
2: Oito e 26. Em 4 minutos, Pedro Martelli no comando da jornada esportiva Bandeirantes.
3: Pedro Martelli?
2: Ele vai transmitir, é hoje aí, né?
3: Só que o João Paulo tá pegando. Hoje ele não conseguiu derrubar o Pedro Martelli.
2: Ainda não. Mas não sabemos.
3: Mas eu encontrei o Martelli
2: aqui.
4: João Paulo Capelanes.
3: Eu encontrei o Martelli aqui. Eu falei, cuidado, bicho, não vai muito longe, porque sair da banda, às vezes... Pode ter encomendado, não... Alguém pode ter encomendado você
2: ele
3: hoje.
2: Chegou, é ele ali?
5: É lá, é, lá.
2: Tá aí. Ah, bom, mas ele ouviu, deixa eu te falar, rapidinho.
5: O feitiço quase virou contra o feiticeiro no fim de semana. Mandou uma mensagem pro Capri, Capri, acho que deu ruim aqui, viu, meu? Mas consegui.
2: Foi, meu, ó. Quase, hein? Quase.
3: Isso, era, fora o suborno que ele fez com o Lucas ontem pra botar o gol dele, né, no claque. Ah, claque, bom demais. Ih, ficou ridículo. Ah,
2: ficou, né? Meu Deus.
3: Ficou ridículo no ar.
2: Ficou ridículo.
3: Que ficou evidente, né?
2: Tu eu votaria, não votei.
5: Tu votarias o Pedro Rocha também?
3: Não.
5: Pô, achei que você fosse meu amigo. Não. Tá vendo como serra?
3: Vai votar na Edna, que vocês colocaram e tiraram.
6: Pagou um café na Deola pro Bueno votar no Pedro
3: Rocha. Bueno, coitado.
6: Aliás, em biscoitinhos bons no Dona Deola. Experimentei dois hoje à tarde.
2: Caros.
4: Deixou quantos bons rins?
6: Não, é que na realidade eu pedi um café com leite e aí vem um biscoitinho, né?
2: Ah,
6: aí
2: sim.
6: Eu, como o biscoitinho é muito bom, eu pedi mais um.
2: Certo.
6: Então, você é dois muito bons biscoitinhos.
5: Então, você ganhou um de brinde.
6: Muito bom, um de brinde. Muito bom. Até porque eu sou cliente ali, já devo... Bom, deixa assim.
4: Você é cliente antigo.
5: Deve ter deixado um carro já.
6: É, tá, deixei um carro ali.
4: O biscoitinho, né? Tá de bom tamanho.
6: O biscoitinho
4: tamanho.
6: Tá de brinde.
4: Tá bom.
5: Você prefere biscoitinho ou rosquinha?
6: Ah, lá vem. Lá. É, aí, Capri, avança, irmão. Avança, avança.
5: Uma rosquinha quentinha, vai ver.
2: Toda noite tem uma... O senhor tá circunspecto
5: bom
2: hoje,
5: dia, velho. Acorda aí, meu.
2: Você tá com algum problema? Você tá circunspecto?
4: Eu não sei se vocês sabem, mas eu tô trabalhando. Eu tô pegando a escalação do Cruzeiro, do Atlético. Tô me organizando. Não que o programa não seja legal, mas metade daquilo que vocês falaram nos últimos 30 minutos
3: foi bobagem?
4: São coisas que eu não vou usar na transmissão. Não é só isso.
2: Tá certo.
4: Mas tudo bem, não é nenhuma crítica.
2: Tá certo.
3: Mas o ponto alto hoje foi dos atores e atrizes.
4: Foi legal, não.
2: Então, bom trabalho pro senhor.
4: Eu tô brincando. Um grande abraço a todos vocês.
2: Obrigado.
4: Na transmissão, já.
2: Amanhã não estarei aqui com os senhores.
4: O João não tá? Que pena.
2: O João não tá.
4: O Bumbo lá?
2: Mas a Ana Martins está chegando aí.
5: Aninha, grande Aninha.
2: A Aninha está chegando aí. Ó, amanhã não estarei com vocês aqui. Amanhã o senhor, por favor.
3: Coisa linda amanhã?
2: Vocês mantêm o conteúdo amanhã? Desse programa aqui.
5: Ah, peraí, por que você
2: amanhã
5: vai
2: tem programa, mas eu não
0: coisa
2: estarei.
0: Coisa linda!
6: Uma hora e meia. Tá
3: normal amanhã?
5: Abra seu coração.
2: Amanhã, eu venho, no então, momento eu do venho. Programa, eu estarei sobrevoando. Aliás, vou à terra do Atlético Paranaense amanhã.
5: Ah, é?
2: É, amanhã estarei lá.
4: Eu estarei no estádio, então é só para vocês saberem.
2: Boa, muito bom. Então é isso.
3: Vamos estar semi sozinhos aqui amanhã.
2: Quase.
5: Capri, na sua ausência, há quem sempre um gostaria, grande debate aqui nesse programa.
3: Acho que é o seguinte. Acho que é importante que a gente traz isso.
5: O Capriotti, ele é o nosso jubilado. 10 prêmios de troféu Ford ACESP. É um fenômeno da apresentação rádio esportiva desse país. Agora, a pergunta que eu faço é a seguinte. Na sua ausência, quem deveria comandar o esporte em debate? Abrir isso. O programa.
2: O homem, você, o homem.
5: Você é um omisso. O senhor é um omisso. Porque todos são os apresentadores. Não. Quem abre o programa?
2: O homem que põe pretzel no bolso, Michel Lopes.
5: Boa,
2: gente, até amanhã.
5: Era pra expulsão sim ou não?
6: Claro.
5: Isso aqui é um debate.
2: Pretzel, não é um debate. Aqui... Você tá tentando
6: o Michel é incoerente, porque ele disse que o Gomes também merecia só amarelo no mesmo lance. Merecia amarelo, então. Temos um incoerente.
5: Peraí, vem, Michel, viu? Vem.
6: Temos
5: pode vir, pode vir. Senta, um você vai sentar e vai falar.
6: Temos,
4: não, senhor, seremos coerentes agora. O Gomes merecia amarelo?
6: E só levou amarelo.
4: Merecia?
6: Merecia.
4: E esse não merecia amarelo?
6: Merecia.
4: Então pronto.
6: Então... Mas ele já tira o expulsado. É que ele já...
5: Nossa, o Michel te amassou, velho.
6: Ele já...
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0: da Bandeirantes para você, ligado em rede para todos os cantos do Brasil e do mundo. A partir de agora, inicia-se a caminhada das quartas de final da Copa do Brasil. Um torneio de extrema importância para os clubes brasileiros neste ano de 2026. Com três clássicos de quatro possíveis, Cruzeiro e Atlético Mineiro abrem a fase de quartas de final da Copa do Brasil. Daqui a pouco, 9 da noite, a bola rola no estádio do Mineirão, lá em Belo Horizonte. O Cruzeiro recebe o Atlético Mineiro. Dois jogos, um nesta semana, o outro na próxima semana, para definição de quem avança para a semifinal. Já foi confronto de final. É um grande clássico mineiro. É um grande clássico do futebol brasileiro. E a Bandeirantes, claro, transmite para você Cruzeiro e Atlético Mineiro a partir das 9 da noite. Equipes nesse momento se aquecendo no gramado do Mineirão, que vai estar pintado de azul e branco nesta noite. Semana que vem, com a força do torcedor do Galo, Cruzeiro e Atlético Mineiro no microfone da Bandeirantes. Eu quero as informações dos times. São 8 Copas do Brasil em campo, 6 para um lado, 2 para o outro. O destaque do Cruzeiro, grande noite a você. Tudo bem, Paulo do Vale?
1: Tudo bem, Martelli? Abraço para você, para amigo ligado aqui na jornada esportiva da Bandeirantes. Pois é, né? O Cruzeiro, que foi eliminado na semana passada da Libertadores, mas vem em franca ascensão no Campeonato Brasileiro, uma sequência de 4 vitórias seguidas, e deu o troco no Flamengo no último final de semana no Campeonato Nacional de Pontos Corridos. E para hoje enfrenta o seu maior rival, tentando avançar a fase de semifinal depois de ter eliminado Goiás e Chapecoense, com retornos dos titulares, já que Arthur Jorge poupou alguns jogadores no final de semana contra o Flamengo e mesmo assim conquistou um bom resultado. Fagner fica com a vaga na lateral direita no lugar de William, já à frente, aquele quarteto que vem sendo utilizado pelo Arthur Jorge: Matheus Pereira, Wesley, Arroio e Caio Jorge, que tem uma coleção de artigos provocativos ao Galo.
0: Daqui a pouco rola a bola para Cruzeiro e Atlético Mineiro no microfone da Bandeirantes. Está tudo pronto para você, ligado no 107.3. Curtindo aqui também comigo, youtube.com/rádio Bandeirantes Oficial. Galera ligada ao mesmo tempo lá no 106.7 para a Baixada Santista. O destaque do Galo, Atlético Mineiro em campo. A informação do time de Eduardo Domingues.
1: Bom, se o Cruzeiro está bem, vem em franca ascensão, Atlético Mineiro, dá para dizer o mesmo, né? Porque desde a Copa do Mundo, o Galo não sabe o que é perder. São 10 jogos de invencibilidade. No Campeonato Brasileiro, 12 dos 18 pontos disputados, o Galo...

0: e será titular no time do técnico Eduardo Rodrigues.
1: Daqui a pouco rola a bola para Cruzeiro e Atlético Mineiro. Cruzeiro e Atlético Mineiro se enfrentam no microfone da Bandeirantes, Eduardo valendo Rodrigues vaga na semifinal da Copa do Brasil.
0: Perdão.
1: Tá tudo bem. Cruzeiro e Atlético Mineiro, Leandro Queçada, lendo o jogo, a leitura da partida. Tudo bem, Queçada?
2: Tudo certo. E aí, Martelli, grande abraço a você, ao PDV, ao Agrelinha que tá aqui, ao Bueno também, ao Misha, a todos que vão acompanhar já já esse grande clássico do futebol mineiro, esse grande clássico do futebol brasileiro. Tava vendo alguns números aqui, né, informações já passadas durante o dia aí pelo PDV. O time do Atlético não perde há 11 jogos, invencibilidade que começou antes da parada da Copa. Esse é o tipo do time que a gente pode falar que, com a parada, o técnico, o Domingues, conseguiu acertar a casa, não é? Mas é o que eu digo, né? Essas escritas, elas são legais, a gente tem que trazer para o jogo, para a gente entender, né, o contexto das atuações dos dois times nos últimos jogos. Mas escritas são feitas para serem quebradas, né? Quem sabe hoje o Cruzeiro não bata aí o Atlético Mineiro no Mineirão, que também, né, é uma casa do Galo. A gente não vai dizer que não é, né? Embora o Galo tenha aí a nova arena, o Galo historicamente sempre joga no Mineirão. Hoje eu acho que o Cruzeiro está um pouquinho à frente do Clube Atlético Mineiro. Para mim, olhando os dois duelos que vão acontecer, o de hoje e o da outra semana, para mim o Cruzeiro tem aí um ligeiro favoritismo para ficar com a classificação. Dois times alterados, dois times com muitos bons jogadores, times que perderam atletas aí nos últimos tempos, não é? Que estão tentando se encontrar também no futebol brasileiro. O Cruzeiro fazendo uma boa campanha na competição nacional, no Campeonato Brasileiro. E na Copa do Brasil, a chance de repente fechar o ano com algum título. Hoje, o Cruzeiro, eu acho que bate o Atlético Mineiro. Dependendo de como foi a diferença de gols, o Atlético vai se manter vivo para decidir em casa essa classificação para a próxima etapa da Copa do Brasil, grande Martelli.
1: Leandro Queçada fala no microfone da Bandeirantes. Cruzeiro um passinho à frente, portanto, para essa disputa de vaga na semifinal da Copa do Brasil. Segue no aquecimento ali a equipe do Galo, no aquecimento também os jogadores do Cruzeiro. Daqui a pouco, 9 da noite, rola a bola, times escalados e definidos da Bandeirantes. Vou pro plantão esportivo da Bandeirantes, o QG de Esportes é seu. Guilherme Agrela, boa noite a você, tudo bem, Agrela?
3: Fala, Martelli, tudo bem? Ótima noite a você e a todos que nos acompanham aqui na Bandeirantes nesta terça-feira, de muita bola rolando para você, ouvinte ligado no 107.3. Começando pela Copa Libertadores, que tem partido importante hoje entre Independiente del Valle e Tolima. Oitavas de final da competição, partida de volta. Jogo de ida terminou com vitória do Independiente del Valle por 1-0. Quem passar enfrenta o Flamengo na próxima fase da competição. Copa do Brasil, que amanhã tem Palmeiras e Santos, além de Vasco e Vitória. E na quinta-feira, 8 horas, o clássico Grenal na casa do Inter. O primeiro jogo Internacional e Grêmio, que você também vai conferir aqui na Bandeirantes. Já no Brasileirão Série B, hoje o último jogo da 24ª rodada do campeonato. Em andamento, o Atlético Goianiense e Botafogo. De Ribeirão Preto, o Atlético Goianiense vai batendo o Botafogo por 2-0. E o Juventude, que é vice-líder, vai perdendo para a equipe do CRB. Por enquanto, 1-0 para o CRB, fora de casa, Martelli.
1: Os destaques do plantão esportivo do microfone da Bandeirantes. Daqui a pouco, portanto, começa a fase de quartas de final da Copa do Brasil, abrindo a disputa Cruzeiro e Atlético Mineiro. Amanhã, o Santos visita o Palmeiras. Palmeiras e Santos se enfrentam na quinta-feira. Tem Vitória e Vasco, tem também o Grenal, Grêmio Internacional se enfrentando. Os quatro confrontos de quartas de final da Copa do Brasil. A Bandeirantes transmite o jogo para você. Falta pouco, 20 minutos para rolar a bola. Cruzeiro e Atlético Mineiro se enfrentam na Bandeirantes em instantes. Equipes escaladas, você sabe. 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

0: rola a bola da Bandeirantes para Cruzeiro e Atlético Mineiro. 17 do Mineirão, tá tudo pronto. Cruzeiro e Atlético Mineiro abrindo a fase de quartas de final da Copa do Brasil, valendo vaga na semi na próxima semana. Jogo de volta na casa do Atlético Mineiro. Tudo pronto na Bandeirantes, já já as escalações dos times. Eu quero os destaques dos times de São Paulo, começando com a informação do Timão, falando do Corinthians. Alô, alô, alô, Luiz Fabiani.
1: Corinthians e Nottingham Forest negociam a venda do volante André. O clube inglês formalizou a proposta ao alvinegro em torno de 13,6 milhões de libras, algo em torno de 16 milhões de euros, pelo 70% que o Timão detém do volante de 20 anos de idade. O clube trata como fundamental concluir uma negociação ainda nesta janela de transferências, já que tem uma meta orçamentária de 150 milhões de reais com venda de atletas.
0: O destaque é informação do São Paulo, falando do tricolor paulista. Mais um que não joga durante a semana, assim como o Timão. Oi, Lucas Bueno.
2: Oi, Martelli. Todos que nos acompanham aqui na Bandeirantes, o zagueiro Arboleda e o atacante Vitor Sá evoluíram. Estão mais próximos de ficarem à disposição do técnico Dorival Júnior no São Paulo. Eles estiveram em uma parte do treino com o elenco nesta terça-feira no CT da Barra Funda. Arboleda se recupera de um edema no adutor esquerdo, enquanto o Vitor Sá teve uma entorse no tornozelo direito. Os dois fizeram apenas a primeira parte do treino com os companheiros e depois realizaram um trabalho específico com os preparadores físicos. Além disso, o volante Bobadilha, com dores no joelho direito, e o meio atacante Lucas Moura, que se recupera de uma cirurgia no tendão calcâneo da perna direita, correram no gramado com os fisioterapeutas.
0: Falando do Peixe, a informação do Santos é Everton Ramos.
3: Oi, Martelli, boa noite para você e para o ouvinte ligado com a gente na jornada esportiva da Rádio Bandeirantes. Neymar está entre os relacionados para o clássico de amanhã contra o Palmeiras, válido pela partida de ida da Copa do Brasil, quartas de final. Ainda assim, a tendência é que o camisa 10 fique apenas no banco de reservas e não atue em campo. Fora das quatro linhas, o Peixe avançou nesta terça-feira nas negociações com Arthur, volante, ex-Grêmio e que rescindiu na semana passada com a Juventus. O pai de Neymar é quem atua diretamente na negociação e o atleta seria um dos mais entusiastas numa possível contratação do volante ex-Grêmio. O principal impeditivo para a equipe da Baixada Santista é o transfer ban que segue vigente.
0: Falta pouco, torcedor da Bandeirantes, 12 minutos para rolar a bola no estádio do Mineirão para Cruzeiro e Atlético Mineiro. Valendo vaga na semifinal da Copa do Brasil. Vai quebrar tudo, torcedor do Cruzeiro, nesta noite. Na próxima semana é a vez do Atlético Mineiro. Tudo pronto, times escalados, a Bandeirantes também, na mesa de som de Michel Lopes, na central de Beto Redec, no Twitter de Igor Nascimento e Carlos Amaral, no digital de Lucas Abudi. Amanhã, lembrando a você, Palmeiras e Santos se enfrentam. Ulisses Costa às 9 da noite assume para Palmeiras e Peixe, valendo também vaga na semifinal. Ulisses Costa, Pretzel, Quesada, Milhoz e Everton. João Paulo, Capelanes e Guilherme Agrela. Outro confronto, Grenal na quinta-feira, Vitória e Vasco. Claro que o mais desequilibrado, imagino que você possa me dizer, Leandro Quesada, é o confronto entre Vitória e Vasco, imagino eu.
4: Mais desequilibrado?
0: Ou pode ser Palmeiras e Santos.
4: É, não vou contar as camisas e as tradições, né?
0: Isso, bola.
4: O Palmeiras joga mais bola que o Santos. Ainda assim, não seria surpresa nenhuma para mim se o Santos conseguisse eliminar o Palmeiras. Agora, para isso, precisa do Neymar, né? E aí vai, até amanhã antes do jogo, a gente vai viver essa expectativa. Joga, não joga, tá relacionado, vai pro jogo, vai atuar no tapetinho. Você vê, né? São 8 jogos do Santos, desde que o Neymar voltou, em gramado sintético. O Neymar jogou só um jogo. E nas outras partidas, foi um empate contra o Atlético, né? Atlético Mineiro, inclusive, ano passado, na Arena do Atlético. Nos outros 7 jogos, o Santos não venceu no sintético. Então, sei lá, eu acho que com o Neymar é difícil, mas a esperança seria com o Neymar, né? Sem o Neymar, eu acho que é praticamente impossível o Santos se classificar aí para a próxima etapa da Copa do Brasil. E respondendo a você, acho que Vasco e Vitória é um jogo bem parecido, viu, Martelli? Muito parecido. Sinceramente, acho que são dois times muito equilibrados aí.
0: E o Grenal?
4: Grenal também, equilibrado para o mal, né? Porque os dois estão numa fase terrível, né? Brigando aí contra o rebaixamento no Campeonato Brasileiro, crises imensas, gestões nebulosas, falta de dinheiro. Eu acho que é um dos piores clássicos nesse sentido que Grêmio e Internacional farão nessa reta final da Copa do Brasil.
0: Tá tudo pronto na Bandeirantes, vai rolar a bola para Cruzeiro e Atlético Mineiro. Atlético Mineiro e Cruzeiro se enfrentam, valendo vaga na semifinal no estádio do Mineirão, completamente tomado pelos torcedores do Cruzeiro. Tô vendo ali uma pequena parcela também de torcida do Galo, que na próxima semana terá o mando, terá o jogo em casa buscando a classificação. Lembrando, Cruzeiro busca o 7º título. O Galo busca a 3ª conquista em sua história de Copa do Brasil. Tem muita tradição em campo. Tem um confronto, vale a pena a gente lembrar, que nesse mesmo ano, em confronto não terminou bem no Campeonato Mineiro, naquele final de jogo com cenas completamente lamentáveis, com agressões. Claro que depois já teve confronto entre as duas equipes, mas a gente torce para que não aconteça a mesma coisa hoje, para que não aconteça a mesma coisa essa noite. Inclusive já tivemos até a final de Copa do Brasil com o Atlético Mineiro e Cruzeiro se enfrentando. Você lembra quando foi, Paulo do Vale?
5: 2014, Pedro Martelli, deu Galo, né, na final contra a equipe do Cruzeiro. Também, ó, em 25, no ano passado, né, quartas, o Cruzeiro acabou passando. E em 2019, na semifinal, deu Cruzeiro. Foram as três vezes que os rivais se enfrentaram na Copa do Brasil, viu, Martelli?
0: Tudo pronto na Bandeirantes, a tradição da Bandeirantes com a tradição do confronto de Cruzeiro e Atlético Mineiro. Já já rola a bola, portanto, 9 da noite, rola a bola valendo vaga na semifinal. É o primeiro jogo de dois confrontos, Cruzeiro e Atlético prontinhos para início de partida na Bandeirantes. Vamos escalar os times, começando com o ex-campeão de Copa do Brasil, bicampeão de Libertadores, tetracampeão brasileiro. Atenção na Bandeirantes, vem a escalação do Cruzeiro. Existe

0: Arthur Jorge, escala o Cruzeiro no Mineirão, com Otávio no gol, 81, 23, Fagner, 15, Fabrício Bruno, Jonathan Jesus, 34, Vidalba, 25, Lucas Romero, 29, 8 para Gerson, 10, Matheus Pereira, 20, Wesley, 99, Arroio e 19, o KJ. Caio Jorge.
1: Repeteco do Cabuloso.
0: De Otávio, Fagner, Fabrício Bruno, Jonathan Jesus, Vidalba, Romero, Gerson, Matheus Pereira, Wesley, Arroio e Caio Jorge.
1: E o banco de Arthur Jorge.
0: Cássio, William, João Marcelo, Rojas, Zé Lucas, Lucas Silva, Matheus Henrique, Bruno Rodrigues, Kenji, João Costa, Lúcio Rodrigues e Neyser.
1: Escalada e definido, portanto, a equipe do Cruzeiro, que neste momento, sob um esquema de fogos, um show à beira do Mineirão, com luzes apagadas, está em campo o Cruzeiro. Está em campo também a equipe do Galo. O espetáculo armado para o início das quartas de final da Copa do Brasil. O outro lado do jogo, vem aí o Galo, bicampeão de Copa do Brasil, campeão de Libertadores, bicampeão brasileiro. Atenção, sobe o hino do Atlético Mineiro para a escalação do Galo.
2: Nós somos do Clube Atlético Mineiro, jogamos com muita raça.
0: Eduardo Domingues, escala o Galo com Everson no gol, 22, Alan Franco, 21, Rua 4, Vitor Hugo, 14, meia dúzia para Renan Lodi, 8, Maicon, 15, Castanho, 11, Bernard, 7, Fred, 28, Cuejo e 9, Cacierra.
1: Repetindo, Galo.
0: De Everson, Alan Franco, Juan, Vitor Hugo, Lodi, Maicon, Castanho, Bernard, Fred, Coelho e Cacierra.
1: E o banco de Eduardo Domingues.
0: Delfim, Natanael, Preciado, Vitão, Pacini, Alexander, Pérez, Cicê, Borbas, Renier, Minda e Eduardo Rodrigues. O Dudu.
1: Tá aí a escalada, a equipe do Atlético Mineiro tá tudo pronto para você, ligado no microfone da Bandeirantes. Cruzeiro e Atlético Mineiro vão se enfrentar, valendo vaga na semifinal da Copa do Brasil. Jogo tenso, jogo perigoso, mas jogo bom de se ouvir aqui na Bandeirantes. Eles estão ali, de amarelo e preto, na Bandeirantes. Quero saber quem apita o jogo.
0: Arbitragem de São Paulo, Flávio Rodrigues de Souza, com Bruno Rafael Pires e Bruno Bosquilha, os auxiliares, e no VAR, Wagner Riway.
1: Atenção, já vai começar o jogo no estádio do Mineirão para Cruzeiro e Atlético Mineiro, terminando o protocolo oficial lá, valendo vaga na semifinal. O Galo está escalado, o Cruzeiro também está escalado. Joga em casa, o Zero. Leandro Quezada, times definidos, tudo pronto. E aí, Quezada?
3: Pois é, eu tô aqui atento às informações aí do Paulo do Vale, as duas escalações, até tava confabulando aqui com o PDV, né? É, esse time do Galo bem preocupado, né, com o sistema defensivo. É, o Alan Franco, pela escalação que foi apresentada, né, PDV, sugere-se que ele jogue ali aberto mais pela direita, mas ainda num sistema defensivo, ao lado do Juan Tressoldi e do Vitor Hugo. O Cuejo deve fazer essa ala, mas também com obrigações defensivas, o Renan Lodi lá do outro lado, e aí eles terão um papel fundamental para tentar parar os avanços do Arroio pelo lado direito, né, do Cruzeiro, e o Wesley do outro lado, do lado esquerdo, e aí muita gente preenchendo esse meio campo atleticano, né, e homens também que ajudam muito na marcação, casos do Maicon, do Castanho, né, jogador que esteve na última Copa do Mundo pela Colômbia, inclusive, com o Bernard, né, que é o símbolo do fracasso daquela Copa de 14, né, o Alegria nas Pernas do time do Felipão. O Fred, que jogou as Copas de 18 e 22, também ali, né, um jogador que tem essa responsabilidade defensiva. E apenas um cara lá como referência de ataque, que é o Cacierra. Por essa escalação, tá, olhando aqui no papel, na frieza do papel, eu acho que o Galo hoje vai tentar arrancar esse empate, né, para depois jogar em casa com um resultado que o mantenha vivo, né, nessa possibilidade de avançar na Copa do Brasil. Do lado do Cruzeiro, é praticamente uma repetição desse time que a gente está vendo aí nos últimos tempos, né, com uma ou outra alteração, né, o Matheus Henrique não está aqui, está o Lucas Romero, que inclusive fez gol contra o Flamengo lá no jogo da volta da Libertadores. Fagner experiente numa ponta, Vidalba na outra, o Jesus voltando para jogar ao lado do Fabrício Bruno. Está faltando ainda o Cássio, que retorna aos poucos, por isso o Otávio da base segue no gol. Mas Gerson, Matheus Pereira, esses caras serão fundamentais hoje para o Cruzeiro movimentar, girar essa roda do meio campo. E os já citados por mim, Arroyo e Wesley, com a referência o Caio Jorge, que é para mim um grande atacante e pode fazer toda a diferença hoje a favor do Cruzeiro para buscar esse resultado. Olha, posso estar enganado, mas acho que o Galo hoje vem fechadinho para tentar pelo menos arrancar esse empate e depois deixar tudo para o jogo da volta, justamente jogando dentro dos seus domínios, lá no tapetinho da MRV, Pedro Martelli. Ó,
4: teremos tapetinho amanhã, tapetinho na semana que vem. Tivemos nas oitavas com a Chape. Foi isso?
3: É, Cruzeiro teremos na Sul-Americana quando pintar um Atlético Mineiro e
4: teremos
3: e
4: na
3: Santos,
4: Sula. Né? E o final de semana, o jogo do Galo contra o Inter foi muito ruim, hein? Muito ruim mesmo. E o Cruzeiro vem de vitória 2-1 para cima do Flamengo. Isso entra em campo também, que sabe? O time tá melhor. Joga melhor o Cruzeiro hoje.
3: É, entra em campo. Sabe, a ideia que eu tenho é que os times que jogam no tapetinho, eles não têm dificuldade nenhuma para jogar no gramado normal, né? Óbvio que não, né? Mas assim, tem muitos jogadores que ainda têm essa dificuldade de jogar no gramado sintético. E até pelo psicológico, né? De falar, ah, vou me machucar e tal. Você vê o Neymar, né? O Neymar, de 8 jogos do Santos, ele jogou apenas um. Né? E muito por causa disso. Vou me machucar, não vou pra Copa e tal, e coisa do tipo, né? Então, enfim, se o psicológico realmente arrebentar o jogador que vai atuar numa condição dessa, fica realmente muito, muito complicado. Mas o Cruzeiro já foi lá no estádio do Galo e venceu o Galo, né? Então, essa também não pode ser a desculpa. Eu ainda acho melhor um gramado sintético do que um gramado esburacado natural, tá? Eu ainda defendo o gramado sintético, quase tudo pronto para esse grande clássico mineiro agitando a Copa do Brasil. Martelli,
4: vai começar o jogo, tá tudo pronto para você ligar todo o microfone da Bandeirantes. O Cruzeiro com seus meiões e shorts em branco à direita, com a sua camisa inteira celeste, o azul celeste no peito do torcedor do Cruzeiro, e também no gramado à esquerda, Galo. Meiões e shorts em preto, camisa em preto e branco, predominantemente o preto. No centro do gramado já está posicionado Flávio Rodrigues de Souza. Galo à esquerda, Cruzeiro à direita, valendo vaga na semifinal. Na semifinal da Copa do Brasil, jogo de ida. No centro do gramado, o árbitro apita, Cacerra bate na bola. Começa o jogo no Mineirão.
2: Pedro Martelli
4: curtindo o futebol da Bandeirantes nesta noite de terça-feira. Sai pro jogo, Atlético Mineiro. Sai pro jogo também, equipe do Cruzeiro. Cruzeiro tem a primeira posse de bola no campo de defesa. Trabalha livre de marcação, Vidalba. Vidalba pela quarta zaga para Fabrício Bruno. Bruno pela meia esquerda para Vidalba. Vidalba tenta o lançamento à frente, chega para fazer o domínio. Wesley. Wesley não consegue ficar com a bola nos pés. Corta a marcação do Galo. Recomeça o Atlético Mineiro no campo de defesa. Sai jogando Juan. Juan para Vitor Hugo. Vitor Hugo recua. Recomeça para Vitor Hugo. Vitor Hugo pela meia direita para Juan. Se apresenta para fazer o domínio. Alan Franco recebe a bola. Alan Franco de lado programado. Ele quebra a bola para o campo de ataque. Manda para fora. Escapou da perna direita de Alan Franco. Ele manda para fora. Arremesso manual pro Cruzeiro bater no campo de defesa pela meia esquerda. Aí Sérgio jogando, vai repor a bola em campo. Livre. Tá lá Vidalba com a bola em mãos. Vidalba para arremesso lateral de primeira para Jasson. Jasson de canhota. Ele erga a bola para campo de ataque. Nossa! Uma cama de gato fortíssima para cima do Juan. Tava ali na jogada o Caio Jorge. O Juan cai. Preocupa a imagem porque ele, lá no meio da altura, quando ele tá subindo, quer.